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1: O tempo para quarta-feira, 15 de julho, o IPMA prevê céu pouco nublado, apresentando geralmente muito nublado, até o final da manhã no litoral a norte do Cabo Raso. Nubosidade que pode persistir em alguns locais da faixa costeira. Há ainda a possibilidade da ocorrência de períodos de chuva fraca ou chuvisco no litoral a norte do Cabo Raso. O vento fraco, superando fraco a moderado do quadrante oeste durante a tarde, persistindo nas terras altas até ao final do dia. Prevê-se ainda uma pequena subida da temperatura máxima na região sul, em especial no Algarve. O mar na costa sul, com ondas de sudoeste inferiores a 1 metro. A temperatura da água do mar ronda entre os 21 e os 23 graus. Para Tavira, a temperatura máxima prevista aponta para 33 graus.
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5: Uma da manhã e 2 minutos. A continuação de uma ótima noite, de uma ótima madrugada. Obrigado pela sua companhia aí desse lado. Vamos consigo até às 7 da manhã.

obrigado pela sua companhia e pela sua preferência. Espero que esteja a gostar da nossa escolha musical. Eu sou o Jorge Sampaio e, como sempre, vou consigo até às 7 da manhã.

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5: Uma da manhã e 49 minutos. 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
1: O tempo para quarta-feira, 15 de julho, o IPMA prevê céu pouco nublado, apresentando geralmente muito nublado, até o final da manhã no litoral a norte do Cabo Raso. Nubosidade que pode persistir em alguns locais da faixa costeira. Há ainda a possibilidade da ocorrência de períodos de chuva fraca ou chuvisco no litoral a norte do Cabo Raso. O vento fraco, superando fraco a moderado do quadrante oeste durante a tarde, persistindo nas terras altas até ao final do dia. Prevê-se ainda uma pequena subida da temperatura máxima na região sul, em especial no Algarve. O mar na costa sul, com ondas de sudoeste inferiores a 1 metro. A temperatura da água do mar ronda entre os 21 e os 23 graus. Para Tavira, a temperatura máxima prevista aponta para 33 graus.
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4: Boa noite, são 2 horas e 2 minutos. A continuação de uma ótima noite, de uma ótima madrugada. Obrigado pela sua companhia aí desse lado. Vamos consigo até às 7 da manhã.

Uma vez mais a todos, muito boa noite, uma excelente madrugada. Obrigado pela sua companhia e pela sua preferência. Eu sou o Jorge Sampaio e, como sempre, vou consigo até às 7 da manhã.

Boa noite, são 2:21. Até às 7 da manhã, a continuação de uma ótima madrugada. Obrigado pela boleia que nos vai dando.

Vamos assim, nesta madrugada, até às 7 da manhã. Continuação de uma ótima noite. Para si que está a trabalhar tal como nós, então aproveite-a da melhor forma. Bom descanso, se for caso disso.

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1: Boa noite, são 2 horas e 49 minutos. A continuação de uma boa madrugada na companhia da Gilão FM.

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1: O tempo para quarta-feira, 15 de julho, o IPMA prevê céu pouco nublado, apresentando geralmente muito nublado até o final da manhã no litoral a norte do Cabo Raso. Nubosidade que pode persistir em alguns locais da faixa costeira. Há ainda a possibilidade da ocorrência de períodos de chuva fraca ou chuvisco no litoral a norte do Cabo Raso. O vento fraco, superando fraco a moderado do quadrante oeste durante a tarde, persistindo nas terras altas até ao final do dia. Prevê-se ainda uma pequena subida da temperatura máxima na região sul, em especial no Algarve. O mar na costa sul, com ondas de sudoeste inferiores a 1 metro. A temperatura da água do mar ronda entre os 21 e os 23 graus. Para Tavira, a temperatura máxima prevista aponta para 33 graus.
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6: Boa noite, são 3 horas e 3 minutos. A continuação de uma ótima noite, de uma ótima madrugada. Obrigado pela sua companhia aí desse lado. Vamos consigo até às 7 da manhã.

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1: Boa noite. São 3 horas e 50 minutos. A continuação de uma boa madrugada na companhia de Gilão FM.

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1: O tempo para quarta-feira, 15 de julho, o IPMA prevê céu pouco nublado, apresentando geralmente muito nublado, até o final da manhã no litoral a norte do Cabo Raso. Nubosidade que pode persistir em alguns locais da faixa costeira. Há ainda a possibilidade da ocorrência de períodos de chuva fraca ou chuvisco no litoral a norte do Cabo Raso. O vento fraco, superando fraco a moderado do quadrante oeste durante a tarde, persistindo nas terras altas até ao final do dia. Prevê-se ainda uma pequena subida da temperatura máxima na região sul, em especial no Algarve. O mar na costa sul, com ondas de sudoeste inferiores a 1 metro. A temperatura da água do mar ronda entre os 21 e os 23 graus. Para Tavira, a temperatura máxima prevista aponta para 33 graus.
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1: Entre 18 e 25 de julho, Tavira assinala a Semana de Santiago, com um programa diversificado promovido pelas paróquias de Tavira e União das Freguesias de Tavira. As comemorações pretendem valorizar a dimensão religiosa, histórica e comunitária associada a Santiago, reunindo celebrações litúrgicas, música, uma caminhada, uma exposição e diferentes momentos de encontro abertos à participação da população. Ao longo da semana estará patente na Casa André Pilar da exposição Santiago, Memória de uma Freguesia, uma mostra que pretende preservar e valorizar a memória da antiga freguesia de Santiago, dando a conhecer a sua história, o património e as tradições e, sobretudo, agentes, através de documentos, fotografias, objetos e diferentes testemunhos. A exposição procura recordar aqueles que contribuíram para a construção da identidade da freguesia, reforçando a ligação entre a comunidade e o território e a memória coletiva. A abertura da Semana de Santiago acontece a 18 de julho, sábado, às 6 da tarde, com a celebração da Eucaristia na Igreja de Santiago. Às 9:30 da noite, no mesmo espaço, atuação do Coro Sebastião Leiria, da Academia de Música Tavira. Já no domingo, às 11:30 da manhã, celebração eucarística com os hinos de Santiago, programação que prossegue a 22 de julho, às 9 da noite, com a caminhada de Santiago. A programação prossegue também, diremos, e relativamente a esta caminhada de Santiago, para todos aqueles que se queiram associar, com o início na Igreja de Santo António, com passagem pelas Salinas, Caminho dos Pombais, Estrada de Santa Luzia, Caminho da Caruna e Escola Dom Manuel I, terminando na Igreja de Santiago. No dia 24, pela manhã às 10:30, na Igreja do Carmo, uma Eucaristia com os avós, seguindo-se um sarau com o projeto Fado com História. As comemorações culminam no dia 25 de julho, dia de Santiago, com um programa especialmente dedicado à celebração do padroeiro. Às 4:30 da tarde, na Igreja de Santiago, o Grupo Coral Tavira recebe o Grupo Coral de Nascente, de Óbidos. Às 6 da tarde, a Eucaristia acontece, seguida de procissão em honra de Santiago. A encerrar a programação, a União de Freguesias de Tavira promove, às 10 da noite, na Praça da República, o concerto comemorativo com os de Pickles, num tributo aos Beatles. Um concerto com entrada livre constitui a iniciativa da União de Freguesias de Tavira para assinalar publicamente o Dia de Santiago, proporcionando uma noite de música, convívio e celebração no centro da cidade. São estes os dias que aí vêm na celebração de Santiago, de 18 a 25 de julho, aqui pela cidade. A notícia avançada pelo Jornal Sul Informação, baseada também em outros dados do Jornal Folha de Domingo, já é conhecido o novo bispo do Algarve, Dom Vitorino Soares. Dom Vitorino José Pereira Soares, de 65 anos, é o novo bispo da Diocese do Algarve, anúncio feito em comunicado pela Nunciatura Apostólica em Portugal. A nomeação surge na sequência do Papa Leão XIV ter aceitado o pedido de renúncia apresentado por Dom Manuel Quintas, enquanto bispo do Algarve, por ter atingido a idade dos 75 anos. O 34º bispo do Algarve era bispo auxiliar da Diocese do Porto e reitor do Seminário Maior daquela mesma diocese. Segundo também avançado pelo jornal Folha de Domingo, da Diocese Algarvia, a tomada de posse de Dom Vitorino Soares na Diocese do Algarve está agendada para 19 de setembro, naturalmente na Sé Catedral de Faro. Numa mensagem, o novo bispo do Algarve começa por lembrar ter sido ordenado sacerdote neste dia, no dia 14 de julho, pelo antigo bispo do Algarve, Dom Júlio Tavares Rebimbas. Em declarações à agência Eclésia, Dom Vitorino Soares classificou a forte presença turística na região do Algarve como um privilégio, capaz de enriquecer as comunidades católicas através da pluralidade de povos e culturas. A promoção vocacional assume-se como outra das prioridades do novo bispo, para quem o tema deve deixar de ser tabu nas comunidades e escolas. Dom Vitorino Soares destaca ainda a importância de partilhar a experiência do seu antecessor, com mais de 20 anos de serviço, à Diocese do Algarve. Em Castro Marinho, o município voltou a constituir uma equipa municipal de intervenção florestal para assegurar a vigilância diária e a primeira intervenção em caso de incêndio rural, reforçando os meios de prevenção e o combate durante o período crítico dos incêndios. A medida, coordenada pelo Serviço de Proteção da Natureza e do Ambiente da Guarda Nacional Republicana, integra o dispositivo especial de combate a incêndios rurais em vigor durante os meses de junho a setembro, podendo prolongar-se caso as condições meteorológicas o justifiquem. No terreno, 6 operacionais, distribuídos por vários turnos, apoiados por uma viatura todo o terreno equipada para a primeira intervenção. Ao longo da missão, a equipe irá percorrer cerca de 16.470 quilómetros em percursos previamente definidos, cobrindo todo o concelho, desde o interior, nas zonas da Foz do Odeleite e Monte Novo, até o litoral no eixo Altura Casas da Audiência. Além da equipe, o município dispõe de colaboradores especializados e diversos meios mecânicos e logísticos para apoio às operações, incluindo uma máquina de rastros, uma transportadora pesada, um veículo de abastecimento de combustível e um veículo pesado para transporte de água. A Vigilância e Defesa da Floresta contam ainda com o contributo de equipas de sapadores florestais da Vigilância da Natureza, do Instituto de Conservação da Natureza e das Florestas, dos Bombeiros de Vila Real de Santo António e Castro Marim, bem como a colaboração de associações e clubes de caçadores. O reforço de meios integra o Esforço Nacional de Prevenção de Incêndios Rurais, diz a autarquia, procurando evitar incêndios florestais de dimensão extrema, com efeitos catastróficos para as populações, património e ambiente. No âmbito da Estratégia Municipal de Proteção Civil, a Câmara de Castro Marim diz continuar a assegurar uma parte significativa do financiamento do Corpo dos Bombeiros de Vila Real de Santo António e Castro Marim, participando em conjunto com os restantes municípios algarvios no apoio financeiro extraordinário aos operacionais que integram o dispositivo regional de combate aos incêndios. 44ª Concentração Internacional de Motos de Faro, organização do Motoclube Faro, arranca quinta-feira, 16 de julho. Para entrar e ver tudo na concentração, vai ser possível adquirir um bilhete diário, mas quinta-feira, dia 16 de julho, é o dia que, à semelhança do ano passado, vai ser aberto ao público em geral. Nos restantes dias, é possível adquirir um bilhete diário no valor de 10 euros, que dá acesso ao recinto da concentração e que permite aos visitantes que não se inscreveram, como normalmente fazem os motociclistas, desfrutar da atmosfera única do evento, visitar as diversas áreas de animação e exposição e assistir à noite ao concerto de chutos e pontapés. Pelo segundo ano consecutivo, o Motoclube de Faro faz um dia aberto ao público, a oportunidade para aqueles que pretendem conhecer a Concentração Internacional de Motos de Faro, mesmo não participando na totalidade do evento. Referindo que se mantém, como sempre, a forte vertente solidária, o Motoclube de Faro, do valor do bilhete a cobrar na quinta-feira, portanto um euro, vai reverter a favor da Cruz Vermelha Portuguesa. Quanto a adquirir os bilhetes, pode fazer em diversos locais, como na sede do Motoclube de Faro. É grande concentração a nível nacional, na sua 44ª edição, Concentração Internacional de Motos de Faro, arranca a 16 de julho. Será um fim de semana de muitas motas pelo Algarve.
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4: Boa noite, são 4 horas e 11 minutos. A continuação de uma ótima noite, de uma ótima madrugada. Obrigado pela sua companhia aí desse lado. Vamos consigo até às 7 da manhã.

Obrigado pela sua companhia e pela sua preferência. Continuação de uma ótima madrugada e uma ótima noite na companhia da Chilão FM. Até às 7 da manhã, como habitualmente acontece, com Jorge Sampaio.

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1: Boa noite, são 4 horas e 31 minutos. Até às 7 da manhã, a continuação de uma ótima madrugada. Obrigado pela boleia que nos vai dando.

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1: Obrigado pela sua companhia e pela sua preferência. Espero que esteja a gostar da nossa escolha musical. Eu sou o Jorge Sampaio e, como sempre, vou consigo até às 7 da manhã.

0: São 5 horas.
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2: O tempo para quarta-feira, 15 de julho, o IPMA prevê céu pouco nublado, apresentando geralmente muito nublado até o final da manhã no litoral a norte do Cabo Raso. Nubosidade que pode persistir em alguns locais da faixa costeira. Há ainda a possibilidade da ocorrência de períodos de chuva fraca ou chuvisco no litoral a norte do Cabo Raso. O vento fraco, superando fraco a moderado do quadrante oeste durante a tarde, persistindo nas terras altas até ao final do dia. Prevê-se ainda uma pequena subida da temperatura máxima na região sul, em especial no Algarve. O mar na costa sul, com ondas de sudoeste inferiores a 1 metro. A temperatura da água do mar ronda entre os 21 e os 23 graus. Para Tavira, a temperatura máxima prevista aponta para 33 graus.
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2: No âmbito do programa Passeios na História de Tavira, realiza-se no dia 18 de julho, a partir das 10h30 da manhã, com a orientação de Marco Sousa Santos, historiador do Museu Municipal, uma visita orientada, centrada na análise da história e do património arquitetónico e artístico da Igreja da Ordem Terceira do Carmo. Edificada em meados do século XVIII, na margem oriental do Gilão, a Igreja da Ordem Terceira do Carmo é uma das mais monumentais de Tavira. Apesar do seu exterior de aparência modesta, no interior deste templo guarda-se aquilo que foi considerado o mais importante conjunto de retabulística rococó do Algarve. Para além do conjunto de elementos, de imaginária, pintura, incluindo um dos poucos tetos pintados em perspectiva arquitetónica no Algarve. Lembramos que Passeios na História de Tavira tem a finalidade de dar a conhecer o passado da cidade e do concelho, a paisagem, os monumentos, as personagens históricas, bem como sensibilizar para a necessidade de proteger e valorizar a herança patrimonial. Os interessados em participar, no máximo de 30 pessoas, devem preencher o formulário de inscrição disponível no site ou nas redes sociais do município de Tavira. De 18 a 25 de julho, Tavira assinala a Semana de Santiago, com um programa promovido pelas paróquias de Tavira e União das Freguesias de Tavira. As comemorações pretendem valorizar a dimensão religiosa, histórica e comunitária associada a Santiago. Ao longo da semana estará patente na Casa André Pilar da exposição Santiago, Memória de uma Freguesia. A mostra pretende preservar, valorizar a memória da antiga freguesia de Santiago, dando a conhecer a sua história, o seu património, as tradições e, sobretudo, as suas gentes, através de documentos, fotografias, objetos e diferentes testemunhos. A exposição procura recordar aqueles que contribuíram para a construção da identidade da freguesia, reforçando a ligação entre a comunidade e o território. Sábado 18 de julho, a partir das 6 da tarde, o arranque da celebração com a Eucaristia na Igreja de Santiago. Às 9h30 da noite, no mesmo local, atuação do coro Sebastião Leiria, da Academia de Música de Tavira. No domingo, pela manhã, às 11h30, Eucaristia com os hinos de Santiago. A programação prossegue no dia 22, à noite, às 21h, com a caminhada de Santiago com início na Igreja de Santo António, passagem pelas Salinas, caminho dos Pombais, Estrada de Santa Luzia, caminho da Caruna e Escola do Manuel I, terminando junto à Igreja de Santiago. Já no dia 24 de julho, pela manhã às 10h30, a Igreja do Carmo recebe uma Eucaristia com os avós, seguindo-se um sarau com o projeto Fado com História. As comemorações culminam no dia 25 de julho, dia de Santiago, com um programa dedicado à celebração do padroeiro. Às 4h30 da tarde, na Igreja de Santiago, o Grupo Coral Tavira recebe o Grupo Coral Nascente de Óbitos. E às 6 da tarde, realiza-se a Eucaristia, seguida de procissão em honra de Santiago. A encerrar a programação, a União de Freguesias de Tavira promove às 10 da noite, na Praça da República, um concerto comemorativo com os de Pickles, num tributo aos Beatles. Concerto este com entrada livre. Celebração Semana de Santiago, em Tavira. Acontece de 18 a 25 de julho. Estão abertas as inscrições até o dia 29 de julho para a 35ª Corrida Mar Azul. Acontece no dia 2 de agosto na Ilha de Tavira. Competição destinada a escalões masculinos e femininos é corrida na areia, sendo constituída por dois percursos. A mini corrida, com trajeto de 2 km, tem início às 11 horas na Praia da Terra Estreita, destina-se a infantis iniciados. A Corrida Mar Azul, com uma distância de 5 km, começa às 11h30 na Praia do Barril e inclui os restantes escalões. Também neste dia, no âmbito do programa Energia Gizet realiza-se o Kid Athletics na Ilha de Tavira, uma atividade direcionada aos escalões sub-10 e sub-12. A corrida Mar Azul, com data agendada para 2 de agosto, as inscrições poder-se-ão efetuar. Mercadinhos de Castro Marim, Odeleite e Azinhal decorrem mensalmente. O Mercadinho na Aldeia, em Odeleite, decorre no primeiro domingo de cada mês, enquanto em Castro Marim acontece no segundo sábado do mês, ao mesmo tempo que a Feira das Velharias. No Azinhal, há mercado no último domingo do mês. Verão sem escaldão. É uma campanha promovida pela Associação Ecológica do Algarve, alertando para o perigo dos raios UV, aconselhando usar boné e óculos de sol, a utilização do protetor solar e o evitar das horas de maior calor. A Associação Ecológica do Algarve lembra assim que um verão deve ser sem escaldão, para que cada um possa usufruir de um verão em pleno. A Casa do Povo do Conselho de Olhão, em Moncarapaz, acolhe no dia 29 de agosto, a partir das 9:30 da noite, o Boa Esperança em revista, nas produções Carlos Pacheco. Festas em honra de Nossa Senhora do Carmo, em Fuzeta, até o dia 15 de julho, às 20:30, a novena preparatória. Dia 16, às 20h, missa com imposição do escapulário, seguir-se à procissão luminosa, teatro da lenda do Carmo e a tradicional fogueira com atuação de Toy Picoto, com animação da banda musical de Moncarapacho. Dia 17, às 20:30, recitações de oração à Nossa Senhora do Carmo, às 22h, baile com Martim Fernandes e Fernando Leal e banda para o concerto da noite. Dia 18 de julho, sábado, pela manhã, tertúlia sobre a Fuzeta, na zona ribeirinha, às 15h30, missa na Ermida do Livramento, com a procissão marítima desde a Ermida do Livramento à Igreja da Fuzeta, onde ocorrerá às 19h a missa solene. À noite, baile com Marco António e o concerto com o artista Sérgio. Domingo, dia 19, pela manhã, roteiro guiado pela Vila da Fuzeta. À tarde, missa solene, com procissão, animada com a banda musical de Moncarapacho. À noite, baile com o Do Reflexo e o concerto com Luís Guilherme, num tributo a Marco Paulo. Segunda-feira, 20 de julho, à tarde, missa em sufrágio dos pescadores e dos benfeitores da festa. E às 18h30, procissão marítima, a partir da Igreja de Fuzeta até a Ermida do Livramento. São as festas em honra de Nossa Senhora do Carmo, em Fuzeta. Este sábado, dia 18 de julho, há baile no Polidesportivo Val Caranguejo, em Mato Santo Espírito. Organização do Grupo Desportivo Val Caranguejo. Há música para dançar com o grupo musical Gerações. As entradas são livres. Festas de verão em Luz de Tavira, no Largo da República, com organização de clubes e associações. Dias 17 e 18 de julho, organização do Núcleo de Cicloturismo de Luz de Tavira. Dia 17, música para dançar com Ângelo Correia. Dia 18, com Tons de Baile. Comemoração do 34º aniversário do Clube de Caça e Tiro de Conceição de Tavira. É sábado, dia 18 de julho, junto à sede social do clube, Monte das Eiras, a partir das 21h. Há música para dançar com Silvino Campos e as entradas são livres. Festa em honra de Nossa Senhora do Carmo em Tavira, até o dia 16 de julho, diariamente, às 9 da noite, o terço a Nossa Senhora. Quinta-feira, dia 16 de julho, às 9 da noite, missa de festa, às 10 da noite, a procissão pelo centro da cidade, com a dor de Nossa Senhora do Carmo, acompanhada pela Banda Musical de Tavira. É uma organização da Irmandade Nossa Senhora do Monte do Carmo de Tavira. 34º Festival de Folclore em Santo Estevão, dias 17 e 18 de julho. Sexta-feira, dia 17, a partir das 9 da noite, baile com o Do Reflexo, atuação dos D-Dance Company. No domingo, a partir das 9 da noite, Festival de Folclore, com a participação do Rancho Folclórico Acipreste de Alcobaça, o Rancho Folclórico de Pedreiras Alta Extremadura, o Rancho Folclórico da Casa do Povo de Vilarandelho, Valpaços Trás-os-Montes e o Rancho Folclórico de Santo Estevão, que organiza este 34º Festival de Folclore, já este fim de semana, em Santo Estevão. Tavira acolhe durante este verão as mostras de artesanato. É no Jardim das Palmeiras, diariamente, e a partir das 19h. Organização do município de Tavira, em colaboração com as associações de artesanato locais. Entre 9 de junho e 7 de dezembro, o Museu Zero acolhe a exposição Lugar Depois. Exposição fotográfica Olhares dos Mercados, a identidade, a frescura e a diversidade. Uma exposição para visitar no Mercado Municipal de Tavira até o dia 15 de setembro. Até o dia 24 de outubro, patente a exposição Uma Árvore, da autoria de Daniel Moreira e Rita Castro Neves, para visitar no Museu Municipal de Tavira, Palácio da Galeria. Até o final do mês de julho, Ciência Viva, agendar verão. São as férias de verão, com ciência, promovido pelo Centro de Ciência Viva de Tavira. De 16 a 26 de julho, 26ª edição da Mostra de Cinema ao Ar Livre de Tavira. Acontece nos claustros do Carmo, em Tavira. De 17 de julho a 4 de agosto, a Feira do Livro acontece na Rua do Cais. Este domingo, 11h30 da manhã, a Igreja de Santiago e Eucaristia, que contará com a interpretação dos hinos de Santiago. Às 9 da noite, no âmbito da Feira do Livro, a apresentação do livro O Que Há no Topo da Montanha, de Isadora Vilelas, com leituras de histórias para crianças e famílias. Às 10 da noite, Jazz em Tavira. João Frade, trio, convida Euclides. É um concerto na Praça da República. Sábado, e a partir das 6 da tarde, na Igreja de Santiago, a Eucaristia de abertura da celebração da Semana de Santiago. A partir das 9 da noite, fados no Parque de Lazer da Fonte Férrea. Às 9 da noite, no âmbito da Feira do Livro, Raquel Marinho conversa com Dora Gago. Às 21h30, a atuação do Coro Sebastião Leiria, da Academia de Música de Tavira, acontece na Igreja de Santiago. Já às 10 da noite, Jazz em Tavira, a Orquestra de Jazz de Leiria convida Paulo Oliveira, mais um concerto na Praça da República. Esta sexta-feira, a partir das 9 da noite, no âmbito da Feira do Livro, Maria do Rosário Pedreira conversa com Manuel Lopes Pereira. Mais um grande encontro no âmbito da Feira do Livro, em Tavira. Esta quinta-feira, a partir das 2h30 da tarde, Letras ao Sol. Teatro de Marionetas, a Rainha das Abelhas pelas Duas Margaridas. É na Biblioteca Álvaro de Campos. Já a partir das 9h30 da noite, o arranque para a 26ª edição da Mostra de Cinema ao Ar Livre nos Claustros do Carmo, em Tavira.
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6: Boa noite, são 5 horas e 12 minutos. A continuação de uma boa madrugada na companhia da Gilão FM.

Uma vez mais a todos, muito boa noite, uma excelente madrugada. Obrigado pela sua companhia e pela sua preferência. Eu sou o Jorge Sampaio e, como sempre, vou consigo até às 7 da manhã.

Boa noite. São 5 horas e 32 minutos. A continuação de uma ótima noite, de uma ótima madrugada. Obrigado pela sua companhia aí desse lado. Vamos consigo até às 7 da manhã.

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1: Vamos assim, nesta madrugada até às 7 da manhã. Continuação e uma ótima noite. Para si que está a trabalhar tal como nós, então aproveite-a da melhor forma. Bom descanso, se for caso disso.

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2: Onde quer que esteja, para si, a continuação de uma ótima madrugada, de uma ótima noite na companhia da Gilão FM. Até às 7 da manhã, como habitualmente acontece, com Jorge Sampaio.

0: Bom dia, são 6 horas.
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2: O tempo para quarta-feira, 15 de julho, o IPMA prevê céu pouco nublado, apresentando geralmente muito nublado, até o final da manhã no litoral a norte do Cabo Raso. Nubosidade que pode persistir em alguns locais da faixa costeira. Há ainda a possibilidade da ocorrência de períodos de chuva fraca ou chuvisco no litoral a norte do Cabo Raso. O vento fraco, superando fraco a moderado do quadrante oeste durante a tarde, persistindo nas terras altas até ao final do dia. Prevê-se ainda uma pequena subida da temperatura máxima na região sul, em especial no Algarve. O mar na costa sul, com ondas de sudoeste inferiores a 1 metro. A temperatura da água do mar ronda entre os 21 e os 23 graus. Para Tavira, a temperatura máxima prevista aponta para 33 graus.
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2: Entre 18 e 25 de julho, Tavira assinala a Semana de Santiago, com um programa diversificado promovido pelas paróquias de Tavira e União das Freguesias de Tavira. As comemorações pretendem valorizar a dimensão religiosa, histórica e comunitária associada a Santiago, reunindo celebrações litúrgicas, música, uma caminhada, uma exposição e diferentes momentos de encontro abertos à participação da população. Ao longo da semana estará patente na Casa André Pilar da exposição Santiago, Memória de uma Freguesia, uma mostra que pretende preservar e valorizar a memória da antiga freguesia de Santiago, dando a conhecer a sua história, o património e as tradições e, sobretudo, agentes, através de documentos, fotografias, objetos e diferentes testemunhos. A exposição procura recordar aqueles que contribuíram para a construção da identidade da freguesia, reforçando a ligação entre a comunidade e o território e a memória coletiva. A abertura da Semana de Santiago acontece a 18 de julho, sábado, às 6 da tarde, com a celebração da Eucaristia na Igreja de Santiago. Às 9:30 da noite, no mesmo espaço, atuação do coro Sebastião Leiria, da Academia de Música Tavira. Já no domingo, às 11:30 da manhã, a celebração eucarística com os hinos de Santiago, programação que prossegue a 22 de julho, às 9 da noite, com a caminhada de Santiago. A programação prossegue também, diremos, e relativamente a esta caminhada de Santiago, para todos aqueles que se queiram associar, com o início na Igreja de Santo António, com passagem pelas Salinas, Caminho dos Pombais, Estrada de Santa Luzia, Caminho da Caruna e Escola do Manuel I, terminando na Igreja de Santiago. No dia 24, pela manhã às 10:30, na Igreja do Carmo, uma Eucaristia com os avós, seguindo-se um sarau com o projeto Fado com História. As comemorações culminam no dia 25 de julho, dia de Santiago, com um programa especialmente dedicado à celebração do padroeiro. Às 4:30 da tarde, na Igreja de Santiago, o Grupo Coral Tavira recebe o Grupo Coral de Nascente, de Óbidos. Às 6 da tarde, a Eucaristia acontece, seguida de procissão em honra de Santiago. A encerrar a programação, a União de Freguesias Tavira promove, às 10 da noite, na Praça da República, o concerto comemorativo com os de Pickles, num tributo aos Beatles. Um concerto com entrada livre constitui a iniciativa da União de Freguesias Tavira para assinalar publicamente o Dia de Santiago, proporcionando uma noite de música, convívio e celebração no centro da cidade. São estes os dias que aí vêm na celebração de Santiago, de 18 a 25 de julho, aqui pela cidade. A notícia avançada pelo Jornal Sul, informação baseada também em outros dados do Jornal Folha de domingo. Já é conhecido o novo bispo do Algarve, Dom Vitorino Soares. Dom Vitorino José Pereira Soares, de 65 anos, é o novo bispo da Diocese do Algarve, anúncio feito em comunicado pela Nunciatura Apostólica em Portugal. A nomeação surge na sequência do Papa Leão XIV ter aceitado o pedido de renúncia apresentado por Dom Manuel Quintas, enquanto bispo do Algarve, por ter atingido a idade dos 75 anos. O 34º bispo do Algarve era bispo auxiliar da Diocese do Porto e reitor do Seminário Maior daquela mesma diocese. Segundo também avançado pelo jornal Folha de Domingo, da Diocese Algarvia, a tomada de posse de Dom Vitorino Soares na Diocese do Algarve está agendada para 19 de setembro, naturalmente na Sé Catedral de Faro. Numa mensagem, o novo bispo do Algarve começa por lembrar ter sido ordenado sacerdote neste dia, no dia 14 de julho, pelo antigo bispo do Algarve, Dom Júlio Tavares Rebimbas. Em declarações à agência Eclésia, Dom Vitorino Soares classificou a forte presença turística na região do Algarve como um privilégio, capaz de enriquecer as comunidades católicas através da pluralidade de povos e culturas. A promoção vocacional assume-se como outra das prioridades do novo bispo, para quem o tema deve deixar de ser tabu nas comunidades e escolas. Dom Vitorino Soares destaca ainda a importância de partilhar a experiência do seu antecessor, com mais de 20 anos de serviço, à Diocese do Algarve. Em Castro Marinho, o município voltou a constituir uma equipa municipal de intervenção florestal para assegurar a vigilância diária e a primeira intervenção em caso de incêndio rural, reforçando os meios de prevenção e o combate durante o período crítico dos incêndios. A medida coordenada pelo Serviço de Proteção da Natureza e do Ambiente da Guarda Nacional Republicana integra o dispositivo especial de combate a incêndios rurais em vigor durante os meses de junho a setembro, podendo prolongar-se caso as condições meteorológicas o justifiquem. No terreno, 6 operacionais, distribuídos por vários turnos, apoiados por uma viatura todo o terreno equipada para a primeira intervenção. Ao longo da missão, a equipe irá percorrer cerca de 16.470 quilómetros em percursos previamente definidos, cobrindo todo o concelho, desde o interior, nas zonas da Foz do Odeleite e Monte Novo, até o litoral, no eixo altura Casas da Audiência. Além da equipe, o município dispõe de colaboradores especializados e diversos meios mecânicos e logísticos para apoio às operações, incluindo uma máquina de rastros, uma transportadora pesada, um veículo de abastecimento de combustível e um veículo pesado para transporte de água. A Vigilância e Defesa da Floresta contam ainda com o contributo de equipas de sapadores florestais da Vigilância da Natureza, do Instituto de Conservação da Natureza e das Florestas, dos bombeiros de Vila Real de Santo António e Castro Marim, bem como a colaboração de associações e clubes de caçadores. O reforço de meios integra o Esforço Nacional de Prevenção de Incêndios Rurais, diz a autarquia, procurando evitar incêndios florestais de dimensão extrema, com efeitos catastróficos para as populações, património e ambiente. No âmbito da Estratégia Municipal de Proteção Civil, a Câmara de Castro Marim diz continuar a assegurar uma parte significativa do financiamento do Corpo dos Bombeiros de Vila Real de Santo António e Castro Marim, participando em conjunto com os restantes municípios algarvios no apoio financeiro extraordinário aos operacionais que integram o dispositivo regional de combate aos incêndios. 44ª Concentração Internacional de Motos de Faro, organização do Motoclube Faro, arranca quinta-feira, 16 de julho. Para entrar e ver tudo a concentração, vai ser possível adquirir um bilhete diário, mas quinta-feira, dia 16 de julho, é o dia que, à semelhança do ano passado, vai ser aberto ao público em geral. Nos restantes dias, é possível adquirir um bilhete diário no valor de 10€, que dá acesso ao recinto da concentração e que permite aos visitantes que não se inscreveram, como normalmente fazem os motociclistas, desfrutar da atmosfera única do evento, visitar as diversas áreas de animação e exposição e assistir à noite ao concerto de chutos e pontapés. Pelo segundo ano consecutivo, o Motoclube de Faro faz um dia aberto ao público, a oportunidade para aqueles que pretendem conhecer a Concentração Internacional de Motos de Faro, mesmo não participando na totalidade do evento. Referindo que se mantém, como sempre, a forte vertente solidária, o Motoclube de Faro, do valor do bilhete a cobrar na quinta-feira, portanto, um euro, vai reverter a favor da Cruz Vermelha Portuguesa. Quanto a adquirir os bilhetes, pode fazer em diversos locais, como na sede do Motoclube de Faro. É grande concentração a nível nacional, na sua 44ª edição, Concentração Internacional de Motos de Faro, arranca a 16 de julho. Será um fim de semana de muitas motas pelo Algarve.
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4: Bom dia, são 6 horas e 10 minutos. Até às 7 da manhã, a continuação de uma ótima madrugada. Obrigado pela boleia que nos vai dando.

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1: Obrigado pela sua companhia e pela sua preferência. Continuação de uma ótima madrugada, de uma ótima noite na companhia da Gilão FM. Até às 7 da manhã, como habitualmente acontece, com Jorge Sampaio.

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1: Obrigado pela sua companhia e pela sua preferência. Espero que esteja a gostar da nossa escolha musical. Eu sou o Jorge Sampaio e, como sempre, vou consigo até às 7 da manhã.

0: Bom dia, são 7 horas.
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2: O tempo para quarta-feira, 15 de julho, o IPMA prevê céu pouco nublado, apresentando geralmente muito nublado, até o final da manhã no litoral a norte do Cabo Raso. Nubosidade que pode persistir em alguns locais da faixa costeira. Há ainda a possibilidade da ocorrência de períodos de chuva fraca ou chuvisco no litoral a norte do Cabo Raso. O vento fraco, superando fraco a moderado do quadrante oeste durante a tarde, persistindo nas terras altas até ao final do dia. Prevê-se ainda uma pequena subida da temperatura máxima na região sul, em especial no Algarve. O mar na costa sul, com ondas de sudoeste inferiores a 1 metro. A temperatura da água do mar ronda entre os 21 e os 23 graus. Para Tavira, a temperatura máxima prevista aponta para 33 graus.
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2: No âmbito do programa Passeios na História de Tavira, realiza-se no dia 18 de julho, a partir das 10h30 da manhã, com a orientação de Marco Sousa Santos, historiador do Museu Municipal, uma visita orientada, centrada na análise da história do património arquitetónico e artístico da Igreja da Ordem Terceira do Carmo. Edificada em meados do século XVIII, na margem oriental do Gilão, a Igreja da Ordem Terceira do Carmo é uma das mais monumentais de Tavira. Apesar do seu exterior de aparência modesta, no interior deste templo guarda-se aquilo que foi considerado o mais importante conjunto de retabulística rococó do Algarve. Para além do conjunto de elementos, de imaginário e a pintura, incluindo os poucos tetos pintados em perspectiva arquitetónica no Algarve. Lembramos que Passeios na História de Tavira tem a finalidade de dar a conhecer o passado da cidade e do concelho, a paisagem, os monumentos, as personagens históricas, bem como sensibilizar para a necessidade de proteger e valorizar a herança patrimonial. Os interessados em participar, no máximo de 30 pessoas, devem preencher o formulário de inscrição disponível no site ou nas redes sociais do município de Tavira. De 18 a 25 de julho, Tavira assinala a Semana de Santiago, com um programa promovido pelas paróquias Tavira e União das Freguesias de Tavira. As comemorações pretendem valorizar a dimensão religiosa, histórica e comunitária associada a Santiago. Ao longo da semana estará patente na Casa André Pilar da exposição Santiago, Memória de uma Freguesia. A mostra pretende preservar, valorizar a memória da antiga freguesia de Santiago, dando a conhecer a sua história, o seu património, as tradições e, sobretudo, as suas gentes, através de documentos, fotografias, objetos e diferentes testemunhos. A exposição procura recordar aqueles que contribuíram para a construção da identidade da freguesia, reforçando a ligação entre a comunidade e o território. Sábado 18 de julho, a partir das 6 da tarde, o arranque da celebração com a Eucaristia na Igreja de Santiago. Às 9h30 da noite, no mesmo local, atuação do coro Sebastião Leiria, da Academia de Música de Tavira. No domingo pela manhã, às 11h30, Eucaristia com os hinos de Santiago. A programação prossegue no dia 22, à noite, às 21h, com a caminhada de Santiago a início na Igreja de Santo António, passagem pelas Salinas, caminho dos Pombais, Estrada de Santa Luzia, caminho da Caruna e Escola do Manuel I, terminando junto à Igreja de Santiago. Já no dia 24 de julho, pela manhã às 10h30, a Igreja do Carmo recebe uma Eucaristia com os avós, seguindo-se um sarau com o projeto Fado com História. As comemorações culminam no dia 25 de julho, dia de Santiago, com um programa dedicado à celebração do padroeiro. Às 4h30 da tarde, na Igreja de Santiago, o Grupo Coral Tavira recebe o Grupo Coral Nascente de Óbidos. E às 6 da tarde realiza-se a Eucaristia, seguida de procissão em honra de Santiago. A encerrar a programação, a União de Freguesias de Tavira promove às 10 da noite, na Praça da República, um concerto comemorativo com os de Pickles, num tributo aos Beatles. Concerto este com entrada livre. Celebração Semana de Santiago em Tavira. Acontece de 18 a 25 de julho. Estão abertas as inscrições até o dia 29 de julho para a 35ª Corrida Mar Azul. Acontece no dia 2 de agosto na Ilha de Tavira. Competição destinada a escalões masculinos e femininos é corrida na areia, sendo constituída por dois percursos. A mini-corrida, com trajeto de 2 km, tem início às 11 horas na Praia da Terra Estreita, destina-se a infantis iniciados. A Corrida Mar Azul, com uma distância de 5 km, começa às 11h30 na Praia do Barril e inclui os restantes escalões. Também neste dia, no âmbito do programa Energia, realiza-se o Kid Athletics na Ilha de Tavira, uma atividade direcionada aos escalões sub-10 e sub-12. A corrida Mar Azul com data agendada para 2 de agosto, as inscrições poder-se-ão efetuar. Mercadinhos de Castro Marim e Odeleite e Azinhal decorrem mensalmente. O Mercadinho na Aldeia, em Odeleite, decorre no primeiro domingo de cada mês, enquanto em Castro Marim acontece no segundo sábado do mês, ao mesmo tempo que a Feira das Velharias. No Azinhal, há mercado no último domingo do mês. Verão sem escaldão é uma campanha promovida pela Associação Ecológica do Algarve, alertando para o perigo dos raios UV, aconselhando usar boné e óculos de sol, a utilização do protetor solar e o evitar das horas de maior calor. A Associação Ecológica do Algarve lembra assim que um verão deve ser sem escaldão para que cada um possa usufruir de um verão em pleno. A Casa do Povo do Conselho de Olhão, em Moncarapaz, acolhe no dia 29 de agosto, a partir das 9:30 da noite, o Boa Esperança em revista, nas produções Carlos Pacheco. Festas em honra de Nossa Senhora do Carmo, em Fuzeta, até o dia 15 de julho, às 20:30, a novena preparatória. Dia 16, às 20h, missa com imposição do escapulário, seguir-se-á a procissão luminosa, teatro da lenda do Carmo e a tradicional fogueira com atuação de Toy Picoto, com animação da banda musical de Moncarapacho. Dia 17, às 20:30, recitações de oração à Nossa Senhora do Carmo, às 22h, baile com Martim Fernandes e Fernando Leal e banda para o concerto da noite. Dia 18 de julho, sábado, pela manhã, tertúlia sobre a Fuzeta, na zona ribeirinha, às 15h30, missa na Ermida do Livramento, com a procissão marítima desde a Ermida do Livramento à Igreja da Fuzeta, onde ocorrerá, às 19h, a missa solene. À noite, baile com Marco António e o concerto com o artista Sérgio. Domingo, dia 19, pela manhã, roteiro guiado pela Vila da Fuzeta. À tarde, missa solene, com procissão, animada com a banda musical de Moncarapacho. À noite, baile com o Do Reflexo e o concerto com Luís Guilherme, num tributo a Marco Paulo. Segunda-feira, 20 de julho, à tarde, missa em sufrágio dos pescadores e dos benfeitores da festa. E às 18h30, procissão marítima, a partir da Igreja de Fuzeta até a Ermida do Livramento. São as festas em honra de Nossa Senhora do Carmo, em Fuzeta. Este sábado, dia 18 de julho, há baile no Polidesportivo Val Caranguejo, em Mato Santo Espírito, organização do Grupo Desportivo Val Caranguejo. Há música para dançar com o grupo musical Gerações. As entradas são livres. Festas de verão em Luz de Tavira, no Largo da República, com organização de clubes e associações. Dias 17 e 18 de julho, organização do Núcleo de Cicloturismo de Luz de Tavira. Dia 17, música para dançar com Ângelo Correia. Dia 18, com Tons de Baile. Comemoração do 34º aniversário do Clube de Caça e Tiro de Conceição de Tavira. É sábado, dia 18 de julho, junto à sede social do Clube, Monte das Eiras, a partir das 21h. Há música para dançar com Silvino Campos e as entradas são livres. Festa em honra de Nossa Senhora do Carmo em Tavira, até o dia 16 de julho, diariamente, às 9 da noite, o terço a Nossa Senhora. Quinta-feira, dia 16 de julho, às 9 da noite, missa de festa, às 10 da noite, a procissão pelo centro da cidade, com a dor de Nossa Senhora do Carmo, acompanhada pela banda musical Tavira. É uma organização da Irmandade Nossa Senhora do Monte do Carmo de Tavira. 34º Festival de Folclore em Santo Estevão, dias 17 e 18 de julho. Sexta-feira, dia 17, a partir das 9 da noite, baile com o Do Reflexo, atuação dos The Dance Company. No domingo, a partir das 9 da noite, Festival de Folclore, com a participação do Rancho Folclórico Acipreste de Alcobaça, o Rancho Folclórico de Pedreiras, Alta Extremadura, o Rancho Folclórico da Casa do Povo de Vilarandelho, Valpaços, Trás-os-Montes e o Rancho Folclórico de Santo Estevão, que organiza este 34º Festival de Folclore, já este fim de semana, em Santo Estevão. Tavira acolhe durante este verão as mostras de artesanato. É no Jardim das Palmeiras, diariamente, e a partir das 19h. Organização do município de Tavira, em colaboração com as associações de artesanato locais. Entre 9 de junho e 7 de dezembro, o Museu Zero acolhe a exposição Lugar Depois. Exposição fotográfica Olhares dos Mercados, a Identidade, a Frescura e a Diversidade. Uma exposição para visitar no Mercado Municipal de Tavira até o dia 15 de setembro. Até o dia 24 de outubro, patente a exposição Uma Árvore, da autoria de Daniel Moreira e Rita Castro Neves, para visitar no Museu Municipal de Tavira, Palácio da Galeria. até o final do mês de julho. Ciência Viva, agendar verão. São as férias de verão com ciência, promovido pelo Centro de Ciência Viva de Tavira. De 16 a 26 de julho, 26ª edição da Mostra de Cinema ao Ar Livre de Tavira. Acontece nos claustros do Carmo, em Tavira. De 17 de julho a 4 de agosto, a Feira do Livro acontece na Rua do Cais. Este domingo, 11h30 da manhã, Igreja de Santiago e Eucaristia, que contará com a interpretação dos hinos de Santiago. Às 9 da noite, no âmbito da Feira do Livro, apresentação do livro O Que Há no Topo da Montanha, de Isadora Vilelas, com leituras de histórias para crianças e famílias. Às 10 da noite, Jazz em Tavira. João Frade, trio, convida Euclides. É um concerto na Praça da República. Sábado, a partir das 6 da tarde, na Igreja de Santiago, a Eucaristia de abertura da celebração da Semana de Santiago. A partir das 9 da noite, fados no Parque de Lazer da Fonte Férrea. Às 9 da noite, no âmbito da Feira do Livro, Raquel Marinho conversa com Dora Gago. Às 21h30, a atuação do Coro Sebastião Leiria, da Academia de Música de Tavira, acontece na Igreja de Santiago. Já às 10 da noite, Jazz em Tavira, a Orquestra de Jazz de Leiria convida Paulo Oliveira, mais um concerto na Praça da República. Esta sexta-feira, a partir das 9 da noite, no âmbito da Feira do Livro, Maria do Rosário Pedreira conversa com Manuel Lopes Pereira. Mais um grande encontro no âmbito da Feira do Livro, em Tavira. Esta quinta-feira, a partir das 2h30 da tarde, Letras ao Sol. Teatro de Marionetas, a Rainha das Abelhas pelas Duas Margaridas. É na Biblioteca Álvaro de Campos. Já a partir das 9h30 da noite, o arranque para a 26ª edição da Mostra de Cinema ao Ar Livre nos Claustros do Carmo, em Tavira.
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0: Bom dia, são 8 horas.
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5: O tempo para quarta-feira, 15 de julho, o IPMA prevê... Céu pouco nublado, apresentando geralmente muito nublado, até o final da manhã no litoral a norte do Cabo Raso. Nubosidade que pode persistir em alguns locais da faixa costeira. Há ainda possibilidade da ocorrência de períodos de chuva fraca ou chuvisco no litoral a norte do Cabo Raso. O vento fraco, superando fraco a moderado do quadrante oeste durante a tarde, persistindo nas terras altas até ao final do dia. Prevê-se ainda uma pequena subida da temperatura máxima na região sul, em especial no Algarve. O mar na costa sul, com ondas de sudoeste inferiores a 1 metro. A temperatura da água do mar ronda entre os 21 e os 23 graus. Para Tavira, a temperatura máxima prevista aponta para 33 graus.
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5: Entre 18 e 25 de julho, Tavira assinala a Semana de Santiago, com um programa diversificado promovido pelas paróquias de Tavira e União das Freguesias de Tavira. As comemorações pretendem valorizar a dimensão religiosa, histórica e comunitária associada a Santiago, reunindo celebrações litúrgicas, música, uma caminhada, uma exposição e diferentes momentos de encontro abertos à participação da população. Ao longo da semana estará patente na Casa André Pilar da exposição Santiago, Memória de uma Freguesia, uma mostra que pretende preservar e valorizar a memória da antiga freguesia de Santiago, dando a conhecer a sua história, o património e as tradições e, sobretudo, agentes, através de documentos, fotografias, objetos e diferentes testemunhos. A exposição procura recordar aqueles que contribuíram para a construção da identidade da freguesia, reforçando a ligação entre a comunidade e o território e a memória coletiva. A abertura da Semana de Santiago acontece a 18 de julho, sábado, às 6 da tarde, com a celebração da Eucaristia na Igreja de Santiago. Às 9:30 da noite, no mesmo espaço, atuação do coro Sebastião Leiria, da Academia de Música Tavira. Já no domingo, às 11:30 da manhã, celebração eucarística com os hinos de Santiago, programação que prossegue a 22 de julho, às 9 da noite, com a caminhada de Santiago. A programação prossegue também, diremos, e relativamente a esta caminhada de Santiago, para todos aqueles que se queiram associar, com início na Igreja de Santo António, com passagem pelas Salinas, Caminho dos Pombais, Estrada de Santa Luzia, Caminho da Caruna e Escola do Manuel I, terminando na Igreja de Santiago. No dia 24, pela manhã às 10:30, na Igreja do Carmo, uma Eucaristia com os avós, seguindo-se um sarau com o projeto Fado com História. As comemorações culminam no dia 25 de julho, dia de Santiago, com um programa especialmente dedicado à celebração do padroeiro. Às 4:30 da tarde, na Igreja de Santiago, o Grupo Coral Tavira recebe o Grupo Coral de Nascente, de Óbidos. Às 6 da tarde, a Eucaristia acontece, seguida de procissão em honra de Santiago. A encerrar a programação, a União de Freguesias Tavira promove, às 10 da noite, na Praça da República, o concerto comemorativo com os de Pickles, num tributo aos Beatles. Um concerto com entrada livre constitui a iniciativa da União de Freguesias Tavira para assinalar publicamente o Dia de Santiago, proporcionando uma noite de música, convívio e celebração no centro da cidade. São estes os dias que aí vêm na celebração de Santiago, de 18 a 25 de julho, aqui pela cidade. A notícia avançada pelo Jornal Sul, informação baseada também em outros dados do Jornal Folha de domingo. Já é conhecido o novo bispo do Algarve, Dom Vitorino Soares. Dom Vitorino José Pereira Soares, de 65 anos, é o novo bispo da Diocese do Algarve, o anúncio feito em comunicado pela Nunciatura Apostólica em Portugal. A nomeação surge na sequência do Papa Leão XIV ter aceitado o pedido de renúncia apresentado por Dom Manuel Quintas, enquanto bispo do Algarve, por ter atingido a idade dos 75 anos. O 34º bispo do Algarve era bispo auxiliar da Diocese do Porto e reitor do Seminário Maior daquela mesma diocese. Segundo também avançado pelo jornal Folha de Domingo da Diocese Algarvia, a tomada de posse de Dom Vitorino Soares na Diocese do Algarve está agendada para 19 de setembro, naturalmente na Sé Catedral de Faro. Numa mensagem, o novo bispo do Algarve começa por lembrar ter sido ordenado sacerdote neste dia, no dia 14 de julho, pelo antigo bispo do Algarve, Dom Júlio Tavares Rebimbas. Em declarações à agência Eclésia, Dom Vitorino Soares classificou a forte presença turística na região do Algarve como um privilégio, capaz de enriquecer as comunidades católicas através da pluralidade de povos e culturas. A promoção vocacional assume-se como outra das prioridades do novo bispo, para quem o tema deve deixar de ser tabu nas comunidades e escolas. Dom Vitorino Soares destaca ainda a importância de partilhar a experiência do seu antecessor, com mais de 20 anos de serviço, à Diocese do Algarve. Em Castro Marinho, o município voltou a constituir uma equipa municipal de intervenção florestal para assegurar a vigilância diária e a primeira intervenção em caso de incêndio rural, reforçando os meios de prevenção e o combate durante o período crítico dos incêndios. A medida, coordenada pelo Serviço de Proteção da Natureza e do Ambiente da Guarda Nacional Republicana, integra o dispositivo especial de combate a incêndios rurais em vigor durante os meses de junho a setembro, podendo prolongar-se caso as condições meteorológicas o justifiquem. No terreno, seis operacionais, distribuídos por vários turnos, apoiados por uma viatura todo o terreno equipada para a primeira intervenção. Ao longo da missão, a equipe irá percorrer cerca de 16.470 quilómetros em percursos previamente definidos, cobrindo todo o concelho, desde o interior, nas zonas da Foz do Odeleite e Monte Novo, até o litoral, no eixo Altura Casas da Audiência. Além da equipe, o município dispõe de colaboradores especializados e diversos meios mecânicos e logísticos para apoio às operações, incluindo uma máquina de rastros, uma transportadora pesada, um veículo de abastecimento de combustível e um veículo pesado para transporte de água. A Vigilância e Defesa da Floresta contam ainda com o contributo de equipas de sapadores florestais da Vigilância da Natureza, do Instituto de Conservação da Natureza e das Florestas, dos Bombeiros de Vila Real de Santo António e Castro Marim, bem como a colaboração de associações e clubes de caçadores. O reforço de meios integra o Esforço Nacional de Prevenção de Incêndios Rurais, diz a autarquia, procurando evitar incêndios florestais de dimensão extrema, com efeitos catastróficos para as populações, património e ambiente. No âmbito da Estratégia Municipal de Proteção Civil, a Câmara de Castro Marim diz continuar a assegurar uma parte significativa do financiamento do Corpo dos Bombeiros de Vila Real de Santo António e Castro Marim, participando em conjunto com os restantes municípios algarvios no apoio financeiro extraordinário aos operacionais que integram o dispositivo regional de combate aos incêndios. 44ª Concentração Internacional de Motos de Faro, organização do Motoclube Faro, arranca quinta-feira, 16 de julho. Para entrar e ver tudo a concentração, vai ser possível adquirir um bilhete diário, mas quinta-feira, dia 16 de julho, é o dia que, à semelhança do ano passado, vai ser aberto ao público em geral. Nos restantes dias, é possível adquirir um bilhete diário no valor de 10 euros, que dá acesso ao recinto da concentração e que permite aos visitantes que não se inscreveram, como normalmente fazem os motociclistas, desfrutar da atmosfera única do evento, visitar as diversas áreas de animação e exposição e assistir à noite ao concerto de chutos e pontapés. Pelo segundo ano consecutivo, o Motoclube de Faro faz um dia aberto ao público, a oportunidade para aqueles que pretendem conhecer a Concentração Internacional de Motos de Faro, mesmo não participando na totalidade do evento. Referindo que se mantém, como sempre, a forte vertente solidária, o Motoclube de Faro, do valor do bilhete a cobrar na quinta-feira, portanto, um euro, vai reverter a favor da Cruz Vermelha Portuguesa. Quanto a adquirir os bilhetes, pode fazer em diversos locais, como na sede do Motoclube de Faro. É grande concentração a nível nacional, na sua 44ª edição, Concentração Internacional de Motos de Faro, arranca a 16 de julho. Será um fim de semana de muitas motas pelo Algarve.
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17: São 8 horas e 14 minutos. Tenha uma ótima quarta-feira.

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1: O dia e hora de descomplicadamente o apontamento semanal da psicóloga clínica Inês Jarques. Bem-vinda, Inês.
2: Olá, Ana.
1: Cá estamos para partilhar com os nossos ouvintes importantes sugestões, dicas da nossa psicóloga. E hoje?
2: Hoje vai uma dica.
1: Ah, vai.
2: Hoje vai uma dica baseada na experiência e é um bocadinho aquilo que eu faço em consulta, também em sessão. Muitas vezes as pessoas procuram, não, por questões, não é, de medos, fobias, aqui questões de alguma forma que vão impactar a vida da pessoa. E há uma técnica, e eu que trabalho com cérebro e trabalho com trauma, há uma técnica que eu costumo muito usar baseado no funcionamento do cérebro. Tá bem? E o cérebro não distingue a realidade da fantasia. Tá bem? Portanto, ele não distingue. E aquilo que nós podemos fazer e as pessoas, os nossos ouvintes podem fazer, né? Por exemplo, se vão a uma entrevista de emprego, um exemplo, e aquela ansiedade que se gera à volta de ir à entrevista e como é que vai correr, se vão ao médico, se vão, têm medo de agulhas e têm que fazer análises, pronto. Portanto, como é que nós podemos, de uma forma aqui muito simples, ajudar o cérebro a reagir melhor ao que vai acontecer? Portanto, nós conseguimos, se tivermos um momento onde possamos visualizar aquilo que nós desejaríamos que acontecesse. É mesmo muito importante que a pessoa feche os olhos. E porque é que se fecha os olhos? Fecha-se os olhos porque normalmente quando fechamos os olhos reduzimos, não é, aqui a estimulação, ficamos mais em nós e podemos visualizar melhor o que queremos. É? E podemos então, quem diz outras coisas, visualizar a nossa ida ao dentista, que corre muito bem, a nossa entrevista, vermos a entrar na sala, a sentar, a ter uma conversa, não é? E sempre com um final positivo. É muito importante que nestes exercícios a pessoa se veja a concretizar aquilo que para ela é difícil, porque isto vai dessensibilizar o cérebro. É o processo que se chama dessensibilizar. Portanto, dessensibilizar trauma, dessensibilizar aquilo que está, de alguma forma, a bloquear, não é, no sistema nervoso central, a bloquear que seja uma vivência, porque até tem tudo para dar certo, e às vezes tem tudo para dar certo, mas a forma como a pessoa está a vivenciar o antes vai bloquear completamente. Isto acontece muito, Ana, por exemplo, adolescentes que me procuram por causa dos exames, em que sabem tudo, chegam lá branca, como eles próprios
1: bloqueiam,
2: dizem. Bloqueiam. A palavra é mesmo essa. É. Uma branca, um bloqueio. O que é que isto quer dizer? É isto mesmo. Portanto, é toda esta vivência ansiogénica do será que sou capaz? Isto acaba, não é, por assolar, e o resultado esperado vai ser realmente muito inferior àquilo que deveria ser, porque a pessoa tinha tudo para dar certo, não é? Portanto, este exercício é muito importante, e é muito importante, e ele mexe com áreas do cérebro que efetivamente fazem acontecer, é muito interessante, fazem acontecer, mesmo em questões de saúde, ou melhor, neste caso, de doença, também é muito importante nós acreditarmos, não é, e visualizarmos as coisas a correrem bem. Não entregar ao processo da doença, né? E muitas vezes nós ouvimos isto, né? A pessoa desistiu. Quantas vezes no senso comum, e o senso comum tem muito de verdade, que é a pessoa desistiu, sim, entregou-se, né? Porque a pessoa deixou de acreditar. E se deixou de acreditar, o próprio cérebro e os próprios órgãos deixam de produzir aquilo que é essencial para a saúde. E entregam-se à doença, portanto a degradação depois, sim, vai daí para a frente.
1: Como ao contrário, ao fim de não sei quantos anos... Tal, chapa 5. Ok, perfeito. Porquê? A pessoa diz, sempre acreditei.
2: Ai, Ana, sempre acreditei. E há pouco tempo tive uma experiência em que falava com uma pessoa muito especial, e falava com essa pessoa, e no que estávamos a falar, essa pessoa já não acreditava que fosse possível o que quer que seja. E eu lembro-me de dizer, eu acredito e nunca vou deixar de acreditar. Não dá certo a primeira, não dá certo a segunda, nem a terceira, mas eu irei morrer as vezes necessárias até isto acontecer. Porque é para isso que eu cá estou, não estou por outra coisa. O resto é distração. Mas estou para ver isto acontecer. Porquê? Porque mereço, porque quero. Portanto, e isto faz toda a diferença, porque depois realmente acontece. E isto, há quem fale de resiliência, vai-se alimentar aqui um bocadinho à resiliência. E também esta capacidade de sonhar acordado, que é um bocadinho este exercício, porque o cérebro não distingue. E o sonhar acordado é um cérebro que não me distingue, okay? E que vai ancorar-se ali para realmente obter os resultados que deseja. Portanto, esta era a ferramenta que eu hoje queria muito deixar aqui aos nossos ouvintes, porque eu faço isto em consulta, não é? Que é efetivamente desenvolver esta capacidade de sonhar acordado e de eu me visualizar, tirar tempo para mim, para me visualizar a ter sucesso naquela conversa, que preciso de ir falar com o chefe, que preciso de ir à minha consulta, que preciso de ir à entrevista de emprego, e visualizar-me a ter sucesso. Ou tirar a carta, também é uma das coisas. Muitas pessoas me procuram porque chumbam frequentemente, não é? Não passam no exame. Então eu faço este exercício de instalar esta visualização em que o meu cérebro acredita. E quando vem dizer, é impressionante, fiz tudo certo. Mas ele já fazia antes. O problema é que ele não acreditava, o cérebro, e com a ansiedade ficava ali bloqueado e realmente não passava. Não é? Portanto, hoje gostava de deixar aqui esta ferramenta que todos nós podemos fazer.
1: Claro. É saber, não é?
2: Este acordar, este sonhar acordado.
1: Olha que bem, é a expressão muito, muito, muito, muito certa.
2: Quem diz isto diz outras coisas. É importante para a saúde sonhar acordado.
1: Que bem. Então que possamos sonhar e ter fé que somos capazes.
2: Olha, assim como o sonho é o protetor do sono, porque o sonho tem mecanismos de trabalho para proteger o sono, para o sono acontecer, por isso é que nós sonhamos. Podemos é recordar ou não dos sonhos, mas efetivamente sonhamos sempre. O sonho acordado é a proteção da vida. Protege-nos da vida. Protege-nos enquanto estamos acordados e efetivamente temos que vivenciar uma data de experiências.
1: Bem, então que sejam essas proteções, não é?
2: Exatamente.
1: Que temos e que chaves importantes para a nossa vida. Voltamos para a semana.
2: Voltamos para a semana.
1: Obrigada, Inês. Também
2: obrigada,
1: um gosto sempre, semanalmente, este encontro. Obrigada.
2: Obrigada.
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0: Bom dia, são 9 horas.
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4: 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Já a seguir, as notícias.
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4: Edição de Ana Cristina.
5: Entre 18 e 25 de julho, Tavira assinala a Semana de Santiago, com um programa diversificado promovido pelas paróquias de Tavira e União das Freguesias de Tavira. As comemorações pretendem valorizar a dimensão religiosa, histórica e comunitária associada a Santiago, reunindo celebrações litúrgicas, música, uma caminhada, uma exposição e diferentes momentos de encontro abertos à participação da população. Ao longo da semana estará patente na Casa André Pilar da exposição Santiago, Memória de uma Freguesia, uma mostra que pretende preservar e valorizar a memória da antiga freguesia de Santiago, dando a conhecer a sua história, o património e as tradições e, sobretudo, agentes, através de documentos, fotografias, objetos e diferentes testemunhos. A exposição procura recordar aqueles que contribuíram para a construção da identidade da freguesia, reforçando a ligação entre a comunidade e o território e a memória coletiva. A abertura da Semana de Santiago acontece a 18 de julho, sábado, às 6 da tarde, com a celebração da Eucaristia na Igreja de Santiago. Às 9:30 da noite, no mesmo espaço, atuação do Coro Sebastião Leiria, da Academia de Música Tavira. Já no domingo, às 11:30 da manhã, celebração eucarística com os hinos de Santiago, programação que prossegue a 22 de julho, às 9 da noite, com a caminhada de Santiago. A programação prossegue também, diremos, e relativamente a esta caminhada de Santiago, para todos aqueles que se queiram associar, com início na Igreja de Santo António, com passagem pelas Salinas, Caminho dos Pombais, Estrada de Santa Luzia, Caminho da Caruna e Escola do Manuel I, terminando na Igreja de Santiago. No dia 24, pela manhã às 10:30, na Igreja do Carmo, uma Eucaristia com os avós, seguindo-se um sarau com o projeto Fado com História. As comemorações culminam no dia 25 de julho, dia de Santiago, com um programa especialmente dedicado à celebração do padroeiro. Às 4:30 da tarde, na Igreja de Santiago, o Grupo Coral Tavira recebe o Grupo Coral de Nascente, de Óbidos. Às 6 da tarde, a Eucaristia acontece, seguida de procissão em honra de Santiago. A encerrar a programação, a União de Freguesias Tavira promove, às 10 da noite, na Praça da República, o concerto comemorativo com os de Pickles, num tributo aos Beatles. Um concerto com entrada livre constitui a iniciativa da União de Freguesias Tavira para assinalar publicamente o Dia de Santiago, proporcionando uma noite de música, convívio e celebração no centro da cidade. São estes os dias que aí vêm na celebração de Santiago, de 18 a 25 de julho, aqui pela cidade. A notícia avançada pelo Jornal Sul, informação baseada também em outros dados do Jornal Folha de domingo. Já é conhecido o novo bispo do Algarve, Dom Vitorino Soares. Dom Vitorino José Pereira Soares, de 65 anos, é o novo bispo da Diocese do Algarve, o anúncio feito em comunicado pela Nunciatura Apostólica em Portugal. A nomeação surge na sequência do Papa Leão XIV ter aceitado o pedido de renúncia apresentado por Dom Manuel Quintas, enquanto bispo do Algarve, por ter atingido a idade dos 75 anos. O 34º bispo do Algarve era bispo auxiliar da Diocese do Porto e reitor do Seminário Maior daquela mesma diocese. Segundo também avançado pelo jornal Folha de Domingo da Diocese Algarvia, a tomada de posse de Dom Vitorino Soares na Diocese do Algarve está agendada para 19 de setembro, naturalmente na Sé Catedral de Faro. Numa mensagem, o novo bispo do Algarve começa por lembrar ter sido ordenado sacerdote neste dia, no dia 14 de julho, pelo antigo bispo do Algarve, Dom Júlio Tavares Rebimbas. Em declarações à agência Eclésia, Dom Vitorino Soares classificou a forte presença turística na região do Algarve como um privilégio, capaz de enriquecer as comunidades católicas através da pluralidade de povos e culturas. A promoção vocacional assume-se como outra das prioridades do novo bispo, para quem o tema deve deixar de ser tabu nas comunidades e escolas. Dom Vitorino Soares destaca ainda a importância de partilhar a experiência do seu antecessor, com mais de 20 anos de serviço, à Diocese do Algarve. Em Castro Marinho, o município voltou a constituir uma equipa municipal de intervenção florestal para assegurar a vigilância diária e a primeira intervenção em caso de incêndio rural, reforçando os meios de prevenção e o combate durante o período crítico dos incêndios. A medida, coordenada pelo Serviço de Proteção da Natureza e do Ambiente da Guarda Nacional Republicana, integra o dispositivo especial de combate a incêndios rurais em vigor durante os meses de junho a setembro, podendo prolongar-se caso as condições meteorológicas o justifiquem. No terreno, 6 operacionais, distribuídos por vários turnos, apoiados por uma viatura todo o terreno equipada para a primeira intervenção. Ao longo da missão, a equipe irá percorrer cerca de 16.470 quilómetros em percursos previamente definidos, cobrindo todo o concelho, desde o interior, nas zonas da Foz do Odeleite e Monte Novo, até o litoral no eixo Altura Casas da Audiência. Além da equipe, o município dispõe de colaboradores especializados e diversos meios mecânicos e logísticos para apoio às operações, incluindo uma máquina de rastros, uma transportadora pesada, um veículo de abastecimento de combustível e um veículo pesado para transporte de água. A Vigilância e Defesa da Floresta contam ainda com o contributo de equipas de sapadores florestais da Vigilância da Natureza, do Instituto de Conservação da Natureza e das Florestas, dos bombeiros de Vila Real de Santo António e Castro Marim, bem como a colaboração de associações e clubes de caçadores. O reforço de meios integra o Esforço Nacional de Prevenção de Incêndios Rurais, diz a autarquia, procurando evitar incêndios florestais de dimensão extrema, com efeitos catastróficos para as populações, património e ambiente. No âmbito da Estratégia Municipal de Proteção Civil, a Câmara de Castro Marim diz continuar a assegurar uma parte significativa do financiamento do Corpo dos Bombeiros de Vila Real de Santo António e Castro Marim, participando em conjunto com os restantes municípios algarvios no apoio financeiro extraordinário aos operacionais que integram o dispositivo regional de combate aos incêndios. 44ª Concentração Internacional de Motos de Faro, organização do Motoclube Faro, arranca quinta-feira, 16 de julho. Para entrar e ver tudo a concentração, vai ser possível adquirir um bilhete diário, mas quinta-feira, dia 16 de julho, é o dia que, à semelhança do ano passado, vai ser aberto ao público em geral. Nos restantes dias, é possível adquirir um bilhete diário no valor de 10€, que dá acesso ao recinto da concentração e que permite aos visitantes que não se inscreveram, como normalmente fazem os motociclistas, desfrutar da atmosfera única do evento, visitar as diversas áreas de animação e exposição e assistir à noite ao concerto de chutos e pontapés. Pelo segundo ano consecutivo, o Motoclube de Faro faz um dia aberto ao público, a oportunidade para aqueles que pretendem conhecer a Concentração Internacional de Motos de Faro, mesmo não participando na totalidade do evento. Referindo que se mantém, como sempre, a forte vertente solidária, o Motoclube de Faro, do valor do bilhete a cobrar na quinta-feira, portanto um euro, vai reverter a favor da Cruz Vermelha Portuguesa. Quanto a adquirir os bilhetes, pode fazer em diversos locais, como na sede do Motoclube de Faro. É grande concentração a nível nacional, na sua 44ª edição, Concentração Internacional de Motos de Faro, arranca a 16 de julho. Será um fim de semana de muitas motas pelo Algarve.
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1: 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Olá a todos os ouvintes, bem-vindos à sintonia da Rádio Gilão. Hoje vamos para Algesura, vila que se situa no coração da Costa Vicentina e foi a última a ser conquistada pelos cristãos. O concelho de Algesur localiza-se a noroeste do distrito Faro. Situa-se na costa ocidental, integrado no Parque Natural do Sudoeste Alentejano e Costa Vicentina. As freguesias de Bordeira, Odeceis e Regilo pertencem a este concelho. A vila de Algesur foi fundada no período islâmico entre os séculos

0: Sucedeu o Foral a 11 de novembro de 1280, sendo o primeiro foral atribuído a uma terra algarvia. A vila preserva o seu património histórico como castelo no topo e as ruelas do traçado medieval. O nome da vila de Al-Jazur tem origem árabe, derivando da expressão de Al-Jazair ou Al-Jazira, que significa a ilha ou as ilhas, indicando zonas de terra firme rodeadas por cursos de água ou sapais. Após a reconquista cristã, no século XIII, o nome de origem árabe evoluiu para o atual nome português Al-Jazur. Atualmente, Al-Jazur oferece atividades focadas na natureza e cultura. Praias como a Rifana, Otseix e Monte Clérigo são ideais para a prática de surf e bodyboard. Caminhadas na Rota Vicentina, visitas ao Castelo de Al-Jazur e museus locais, além de passeios de jeep e observação da fauna e flora. A relação de Al-Jazur com a lenda emblemática é frequentemente associada à história de Dom Pai Pés Correia e à Moura Maria Aires. Serve como um pilar de identidade cultural, patrimonial e de memória coletiva. A lenda mistura factos históricos da Reconquista Cristã com elementos místicos populares. A lenda se liga à transição do domínio mouro para o domínio cristão. Segue-se a lenda da tomada do castelo.
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0: Reza a lenda que, após mais uma derrota, vinham Dom Gonçalo Ega e a sua guarnição muito desanimados quando, ao pé da praia da Amoreira, encontraram um grupo de serracenos que voltavam da apanha do mexilhão. Entre eles estava a moura mais linda que Dom Gonçalo já vira em toda a sua vida. Quando os olhos negros de Gonçalo se encontraram com os olhos castanhos de Mariares, eles se apaixonaram. Eles sabiam que era um amor proibido, por isso encontravam-se secretamente todas as madrugadas. Mariares assistia às derrotas sucessivas dos portugueses, temendo pela vida do seu amado, teve que fazer uma difícil escolha entre o seu amor e a sua fé. O amor ganhou e a linda Moura, para ajudar o seu amor, contou-lhe que entre o seu povo havia o hábito de, na noite de 23 para 24 de junho, todos irem à praia da Amoreira para o banho santo, ficando no castelo somente os velhos e as crianças. Aproveitando esta informação, os cristãos prepararam o assalto para a noite de São João e, ao romper da alva, o castelo foi tomado. Quando a batalha terminou, os cavaleiros foram diante da imagem da Nossa Senhora, ajoelharam-se e agradeceram a vitória a Deus e a Nossa Senhora, que desde esse dia se passou a chamar Nossa Senhora da Alva e se tornou na padroeira de Al-Jazur. Dom Pai, o sabedor do contributo da Moura Mariares, construiu uma guarnição para a fortaleza de Al-Jazur e deu o comando a Dom Gonçalo, que, no final da sua vida, mandou construir uma nova casa no Monte dos Ares, para onde foi viver nos últimos dias na companhia da sua linda Mariares. Texto adaptado de Ana Cristina Martins. Obrigada pela vossa atenção. Hoje apresentámos a vila e a lenda emblemática de Al-Jazur. No próximo programa, seguimos para uma terra também conhecida por território sagrado. Trata-se da Vila do Bispo. Não perca!
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0: Malta, para vocês em casa, espero que vocês tenham gostado muito da nossa surpresa. A intenção foi exatamente essa, para matarmos todos um bocadinho as saudades uns dos outros. E vou aproveitar este bocadinho menos formal, vá, digamos assim, quase como se estivéssemos num espetáculo normal, para apresentar aqui a minha malta e depois o pessoal que está aí no estúdio.
1: Bom dia, são 10 horas.
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0: No âmbito do programa Passeios na História de Tavira, realiza-se no dia 18 de julho, a partir das 10h30 da manhã, com a orientação de Marco Sousa Santos, historiador do Museu Municipal, uma visita orientada, centrada na análise da história do património arquitetónico e artístico da Igreja da Ordem Terceira do Carmo. Edificada em meados do século XVIII, na margem oriental do Gilão, a Igreja da Ordem Terceira do Carmo é uma das mais monumentais de Tavira. Apesar do seu exterior de aparência modesta, no interior deste templo guarda-se aquilo que foi considerado o mais importante conjunto de retabulística rococó do Algarve. Para além do conjunto de elementos, de imaginária, pintura, incluindo os poucos tetos pintados em perspectiva arquitetónica no Algarve. Lembramos que Passeios na História de Tavira tem a finalidade de dar a conhecer o passado da cidade e do concelho, a paisagem, os monumentos, as personagens históricas, bem como sensibilizar para a necessidade de proteger e valorizar a herança patrimonial. Os interessados em participar, no máximo de 30 pessoas, devem preencher o formulário de inscrição disponível no site ou nas redes sociais do município de Tavira. De 18 a 25 de julho, Tavira assinala a Semana de Santiago, com um programa promovido pelas paróquias de Tavira e União das Freguesias de Tavira. As comemorações pretendem valorizar a dimensão religiosa, histórica e comunitária associada a Santiago. Ao longo da semana estará patente na Casa André Pilar da exposição Santiago, Memória de uma Freguesia. A mostra pretende preservar, valorizar a memória da antiga freguesia de Santiago, dando a conhecer a sua história, o seu património, as tradições e, sobretudo, as suas gentes, através de documentos, fotografias, objetos e diferentes testemunhos. A exposição procura recordar aqueles que contribuíram para a construção da identidade da freguesia, reforçando a ligação entre a comunidade e o território. Sábado 18 de julho, a partir das 6 da tarde, o arranque da celebração com a Eucaristia na Igreja de Santiago. Às 9h30 da noite, no mesmo local, atuação do coro Sebastião Leiria, da Academia de Música de Tavira. No domingo pela manhã, às 11h30, Eucaristia com os hinos de Santiago. A programação prossegue no dia 22, à noite, às 21h, com a caminhada de Santiago a início na Igreja de Santo António, passagem pelas Salinas, Caminho dos Pombais, Estrada de Santa Luzia, Caminho da Caruna e Escola do Manuel I, terminando junto à Igreja de Santiago. Já no dia 24 de julho, pela manhã às 10h30, a Igreja do Carmo recebe uma Eucaristia com os avós, seguindo-se um sarau com o projeto Fado com História. As comemorações culminam no dia 25 de julho, dia de Santiago, com um programa dedicado à celebração do padroeiro. Às 4h30 da tarde, na Igreja de Santiago, o Grupo Coral Tavira recebe o Grupo Coral Nascente de Óbidos. E às 6 da tarde, realiza-se a Eucaristia, seguida de procissão em honra de Santiago. A encerrar a programação, a União de Freguesias de Tavira promove às 10 da noite, na Praça da República, um concerto comemorativo com os de Pickles, num tributo aos Beatles. Concerto este com entrada livre. Celebração Semana de Santiago em Tavira. Acontece de 18 a 25 de julho. Estão abertas as inscrições até o dia 29 de julho para a 35ª Corrida Mar Azul. Acontece no dia 2 de agosto na Ilha de Tavira. Competição destinada a escalões masculinos e femininos é corrida na areia, sendo constituída por dois percursos. A mini-corrida, com trajeto de 2 km, tem início às 11 horas na Praia da Terra Estreita, destina-se a infantis iniciados. A Corrida Mar Azul, com uma distância de 5 km, começa às 11h30 na Praia do Barril e inclui os restantes escalões. Também neste dia, no âmbito do programa Energia, realiza-se o Kid Athletics na Ilha de Tavira, uma atividade direcionada aos escalões sub-10 e sub-12. A Corrida Mar Azul, com data agendada para 2 de agosto, as inscrições poder-se-ão efetuar. Mercadinhos de Castro Marim, Odeleite e Azinhal decorrem mensalmente. O Mercadinho na Aldeia, em Odeleite, decorre no primeiro domingo de cada mês, enquanto em Castro Marim acontece no segundo sábado do mês, ao mesmo tempo que a Feira das Velharias. No Azinhal, há mercado no último domingo do mês. Verão sem escaldão. É uma campanha promovida pela Associação Ecológica do Algarve, alertando para o perigo dos raios UV, aconselhando a usar boné e óculos de sol, a utilização do protetor solar e o evitar das horas de maior calor. A Associação Ecológica do Algarve lembra assim que um verão deve ser sem escaldão, para que cada um possa usufruir do verão em pleno. A Casa do Povo do Conselho de Olhão, em Moncarapaz, acolhe no dia 29 de agosto, a partir das 9:30 da noite, o Boa Esperança em revista, nas produções Carlos Pacheco. Festas em honra de Nossa Senhora do Carmo, em Fuzeta, até o dia 15 de julho, às 20:30, a novena preparatória. Dia 16, às 20h, missa com a imposição do escapulário, seguir-se à procissão luminosa, Teatro da Lenda do Carmo e a tradicional fogueira com a atuação de Toy Picoto, com animação da Banda Musical de Moncarapacho. Dia 17, às 20:30, recitações de oração à Nossa Senhora do Carmo. Às 22h, baile com Martim Fernandes e Fernando Leal e banda para o concerto da noite. Dia 18 de julho, sábado, pela manhã, tertúlia sobre a Fuzeta, na zona ribeirinha. Às 3:30 da tarde, missa na Ermida do Livramento, com a procissão marítima desde a Ermida do Livramento à Igreja da Fuzeta, onde ocorrerá às 7 da tarde a missa solene. À noite, baile com Marco António e o concerto com o artista Sérgio. Domingo, dia 19, pela manhã, roteiro guiado pela Vila da Fuzeta. À tarde, missa solene, com procissão, animada com a Banda Musical de Moncarapacho. À noite, baile com o Do Reflexo e o concerto com Luís Guilherme, num tributo a Marco Paulo. Segunda-feira, 20 de julho, à tarde, missa em sufrágio dos pescadores e dos benfeitores da festa. E às 6:30 da tarde, procissão marítima, a partir da Igreja de Fuzeta até a Ermida do Livramento. São as festas em honra de Nossa Senhora do Carmo, em Fuzeta. Este sábado, dia 18 de julho, há baile no Polidesportivo Val Caranguejo, em Mato Santo Espírito, organização do Grupo Desportivo Val Caranguejo. Há música para dançar com o grupo musical Gerações. As entradas são livres. Festas de verão em Luz de Tavira, no Largo da República, com organização de clubes e associações. Dias 17 e 18 de julho, organização do Núcleo de Cicloturismo de Luz de Tavira. Dia 17, música para dançar com Ângelo Correia. Dia 18, com Tons de Baile. Comemoração do 34º aniversário do Clube de Caça e Tiro de Conceição de Tavira. É sábado, dia 18 de julho, junto à sede social do clube, Monte das Eiras, a partir das 21 horas. Há música para dançar com Silvino Campos e as entradas são livres. Festa em honra de Nossa Senhora do Carmo em Tavira, até o dia 16 de julho, diariamente, às 9 da noite, o terço a Nossa Senhora. Quinta-feira, dia 16 de julho, às 9 da noite, missa de festa, às 10 da noite, a procissão pelo centro da cidade, com a dor de Nossa Senhora do Carmo, acompanhada pela Banda Musical de Tavira. É uma organização da Irmandade Nossa Senhora do Monte do Carmo de Tavira. 34º Festival de Folclore em Santo Estevão, dias 17 e 18 de julho. Sexta-feira, dia 17, a partir das 9 da noite, baile com o Do Reflexo, atuação dos The Dance Company. No domingo, a partir das 9 da noite, Festival de Folclore, com a participação do Rancho Folclórico Acipreste de Alcobaça, o Rancho Folclórico de Pedreiras Alta Extremadura, o Rancho Folclórico da Casa do Povo de Vilarandelho, Valpaços, Trás-os-Montes e o Rancho Folclórico de Santo Estevão, que organiza este 34º Festival de Folclore, já este fim de semana, em Santo Estevão. Tavira acolhe durante este verão as mostras de artesanato. É no Jardim das Palmeiras, diariamente, e a partir das 19 horas. Organização do município de Tavira, em colaboração com as associações de artesanato locais. Entre 9 de junho e 7 de dezembro, o Museu Zero acolhe a exposição Lugar Depois. Exposição fotográfica Olhares dos Mercados, a Identidade, a Frescura e a Diversidade. Uma exposição para visitar no Mercado Municipal de Tavira até o dia 15 de setembro. Até o dia 24 de outubro, patente a exposição Uma Árvore, da autoria de Daniel Moreira e Rita Castro Neves, para visitar no Museu Municipal de Tavira, Palácio da Galeria. Até o final do mês de julho, Ciência Viva, agendar verão. São as férias de verão, com ciência, promovido pelo Centro de Ciência Viva de Tavira. De 16 a 26 de julho, 26ª edição da Mostra de Cinema ao Ar Livre de Tavira. Acontece nos claustros do Carmo, em Tavira. De 17 de julho a 4 de agosto, a Feira do Livro acontece na Rua do Cais. Este domingo, 11h30 da manhã, Igreja de Santiago e Eucaristia, que contará com a interpretação dos hinos de Santiago. Às 9 da noite, no âmbito da Feira do Livro, apresentação do livro O Que Há no Topo da Montanha, de Isadora Vilelas, com leituras de histórias para crianças e famílias. Às 10 da noite, jazz em Tavira. João Frade Trio convida Euclides. É um concerto na Praça da República. Sábado, a partir das 6 da tarde, na Igreja de Santiago, a Eucaristia de abertura da celebração da Semana de Santiago. A partir das 9 da noite, fados no Parque de Lazer da Fonte Férrea. Às 9 da noite, no âmbito da Feira do Livro, Raquel Marinho conversa com Dora Gago. Às 21h30, a atuação do Coro Sebastião Leiria, da Academia de Música de Tavira, acontece na Igreja de Santiago. Já às 10 da noite, jazz em Tavira, a Orquestra de Jazz de Leiria convida Paulo Oliveira, mais um concerto na Praça da República. Esta sexta-feira, a partir das 9 da noite, no âmbito da Feira do Livro, Maria do Rosário Pedreira conversa com Manuel Lopes Pereira. Mais um grande encontro no âmbito da Feira do Livro, em Tavira. Esta quinta-feira, a partir das 2h30 da tarde, Letras ao Sol. Teatro de marionetas, A Rainha das Abelhas pelas Duas Margaridas. É na Biblioteca Álvaro de Campos. Já a partir das 9h30 da noite, o arranque para a 26ª edição da Mostra de Cinema ao Ar Livre nos Claustros do Carmo, em Tavira.
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0: Olá a todos, bom dia, boa quarta-feira, bom contar convosco desse lado, já no meiozinho da semana. Eu sou Ana Cristina e vou ficar convosco até ao meio-dia no nosso Haja Manhã.

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2: Ora, cá estamos novamente.

0: Hoje trago duas expressões ligadas ao casamento, que é um passo importante, como toda a gente sabe, embora nas novas gerações muitas vezes dá muito mais para o torto do que dava aqui há umas gerações atrás, mas isso por acaso não interessa, e portanto as expressões que eu trago hoje é dar o nó e copo d'água.
1: Pois, uma coisa que tem a ver com outra.
0: É uma coisa, o copo d'água é muito estranho, não é? Quer dizer, não é uma festa desgraçada, com uma imensa...
1: A menor preocupação tem mesmo a ver com o copo d'água, quer dizer, não é?
0: Pois, exatamente, quer dizer, e as pessoas... Eu lembro-me de uma prima minha que quando casou, eram pessoas humildes, epá, e aquela... A minha ainda... Só que o problema é que a minha tia era cozinheira.
1: Ah, olha, muito bem.
0: De maneira que era uma forma de se afirmarem socialmente.
1: Sim.
0: Não, vocês não imaginam a quantidade de comida que a minha tia fez para o casamento da filha.
1: E diferentes.
0: Uma coisa... Uma loucura.
1: Que bem,
0: Bom, adiante. Então, de onde é que vem esta história de dar o nó? O dar o nó é uma expressão que, obviamente, significa casar. E às vezes dá-se o nó e depois para desatar é uma chatice.
1: Pois.
0: Não é? Ora bem. A origem desta expressão de dar o nó está associada ao simbolismo do nó como ligação permanente entre duas pessoas. Em várias culturas antigas, os noivos tinham as mãos atadas por uma fita, cordão ou tecido durante a cerimónia, simbolizando a união dos seus destinos. Portanto, se nós pensássemos um bocadinho, éramos capazes de deduzir que o nó era de algum apetrecho que os antigos usavam para juntar as mãos, etc. Hoje já não... Continua-se a usar
1: o simbolismo
0: a expressão,
1: da aliança,
0: mas já não há cá cordão para ninguém.
1: Não, de todo.
0: A menos que eu não sei se noutras culturas, nos judeus ou seja onde for, se no catolicismo não, como toda a gente sabe, não é? Então, daí, dessa história de juntar as mãos do noivo e da noiva com abraçar com um cordão ou uma fita, veio a história de dar o nó. É curioso porque em inglês a tradução é direta, ou seja, os ingleses dizem to tie the knot, que é exatamente dar o nó. Não, eles dizem atar o nó, to tie é atar, nós dizemos dar, mas é exatamente a mesma expressão. Em Portugal, o nó tornou-se uma metáfora de união matrimonial, porque realmente já não há cá cordão para ninguém, a não ser que a gente organize, ou que, digamos, o casal invente na hora, não é? Uma cerimónia, um ritual, não é? Diz, ok, olha, vamos lá atar as mãos com um cordãozinho ali do reposteiro. A ver o que é que acontece. Ok, portanto, simbolicamente e metaforicamente, não é? Estas duas vidas ficam ligadas por um laço que idealmente não se desfaz. Aliás, no catolicismo, e antigamente não havia alternativa, não é? Havia aquela coisa que diz o que Deus une não se desune.
1: Claro.
0: Não é? E também da dificuldade que a Cristo, e suponho que hoje ainda existe, não é? Da Igreja Católica
1: aprovar
0: o divórcio e tal, não sei o quê. Mas depois de algum tempo, cá começaram os casamentos civis e tal. Portanto, uma frase de exemplo é, evidentemente, olha, o João e a Ana vão dar o nó em setembro.
1: Por exemplo.
0: Ok? Como estas coisas têm a ver com a escolha da eleita do coração, não é verdade? Vamos ouvir o Luís Trigacheiro com uma canção que se chama Mulher... Contigo é para casar.

0: Ora bem.
1: Se é para casar,
0: e
1: é para casar.
0: É para casar, é para casar. E o que é que acontece a seguir ao casamento?
1: A festa.
0: À festa. E então é o copo d'água. E então de onde é que vem esta história? Esta parte do corpo, na minha opinião, esta história do copo d'água, ou a origem da expressão do copo d'água, tem mais interesse, é mais culturalmente mais rica do que propriamente esta história de dar um nó. Não é? Então ele diz assim, esta expressão designa a refeição ou festa que se segue ao casamento, evidentemente. A origem remonta a um costume antigo, segundo o qual, após a cerimónia religiosa, os noivos e os convidados eram recebidos com um simples copo de água ou bebida ligeira, acompanhado por alguns doces ou pequenos alimentos. Hoje parece estranho que um banquete inteiro seja chamado copo de água, mas durante séculos a maioria das famílias não tinha recursos para grandes celebrações. Portanto, um copo de água era um símbolo, até parecia mal se não oferecesse nada. Não é? Portanto, é claro que estamos a falar da gente do povo.
1: Claro.
0: Não estamos a falar dos nobres
1: e da realeza,
0: como é evidente, não é? Mas é engraçado porque esta expressão não vem da realeza, nem vem da aristocracia. Vem da gente mais simples, dos camponeses, etc. Não é? Então, as pessoas eram recebidas com um copo de água, acompanhado de alguns doces e pequenos alimentos, que eram, enfim, era o que havia. Ou o que a família poderia
1: proporcionar
0: aos convidados. Não é? Portanto, era evidentemente muito mais importante o ato de casar, o dar o nó, do que propriamente o fausto, não é? Em que as pessoas ainda hoje se pavoneiam, embebedam, tiram imensas fotografias, etc. Ok, nada contra, evidentemente. Então, portanto, as pessoas não tinham realmente grandes recursos para grandes celebrações. O momento da confraternização após o casamento era frequentemente modesto e o gesto simbólico de oferecer uma bebida aos presentes acabou por dar o nome ao convívio. Eu acho isto muito bonito.
1: Ah, sim. Né?
0: Com o tempo, as recepções tornaram-se cada vez mais elaboradas, até porque, entretanto, o nível de vida da maior parte das pessoas, como se sabe, não é? De todas, foi melhorando, não é? E veja-se até, as noivas de Santo António poderiam ser, se calhar ainda, se não fossem as noivas de Santo António, por isso é que elas são escolhidas, porque é gente humilde, não é?
1: Claro.
0: Se calhar teriam que voltar mesmo ao copo d'água e um bombom,
1: pois,
0: ou um rebuçado.
1: Claro.
0: Portanto, com o tempo as recepções tornaram-se cada vez mais elaboradas, mas o nome manteve-se. Assim, mesmo quando há centenas de convidados, vários pratos e baile pela noite dentro, continua a dizer-se que se vai ao copo d'água.
1: É muito
0: engraçado.
1: As nossas coisas, não é? Sim.
0: Exatamente.
1: Sim,
0: eu não sei se será já para a semana, mas eu tenho mais algumas expressões ligadas ao casamento.
1: Sim.
0: A lua de mel, por exemplo.
1: Por exemplo, não? Sim, sim.
0: É de trazer cá, porque é engraçado.
1: Bom,
0: porque há muitas expressões.
1: Sim.
0: Há muitas expressões, digamos, simbólicas ligadas a... Estas são apenas duas e portanto, numa próxima oportunidade iremos ver, por exemplo, a história da lua de mel.
1: Que bem, que bem. É às bases de expressões. Eu gosto disso.
0: Exatamente.
1: Gosto disso. É mesmo. Nem mais. Vitorino, obrigada.
0: Então.
1: Até para a semana.
0: Até para a semana.
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aqui continuamos com mais amanhã. Agora vamos lá saber do tempo para hoje na previsão do IPMA para este meiozinho de julho. É verdade, hoje é 15, a previsão para hoje aponta para céu pouco nublado, apresentando geralmente muito nublado no litoral a norte do Cabo Raso, uma nubosidade que pode persistir em alguns locais da faixa costeira. O vento fraco, superando fraco a moderado do quadrante oeste durante a tarde, persistindo nas terras altas. Prevê-se uma pequena subida da temperatura máxima na região sul, em especial por aqui, no Algarve. O mar na costa sul, com ondas inferiores a 1 metro. E a temperatura da água do mar já está mais fresquinha. Entre os 20 e os 22 graus. Vamos lá saber das temperaturas máximas previstas para hoje. O IPMA diz que hoje para Tavira se prevê 32 graus, 33 para amanhã, 34 sexta, 35 sábado, 37 domingo, 35 segunda, 36 terça. 39 para a semana, para quinta-feira da próxima semana, 39 e 38. Adiante, aproveitemos estes 32 graus de máxima prevista para hoje. Tavira, 30 Faro, 29 Lisboa, 23 para o Porto. O IPMA diz que a temperatura mais elevada ontem chegou aos 35 graus, foi em Mirandela. Abaixo ficou o Pinhão, em Santa Bárbara, nos 34.4. 34 graus ontem registados em Zebreira e Alvega. Na Marleja, a temperatura chegou aos 33 graus. 32.7 a temperatura registada ontem em Martilongo.

O Algarve, um pouquinho mais amena a temperatura. Ontem, ainda assim, lá no sítio dos cavalos de Caldeirão, em Loulé, a temperatura chegou aos 27,9 graus. Logo, depois de outros registros, Tavira ficou nos 27,5. 26,7 registados ontem em Faro e Vila Real de Santo António. Castro Marim ficou pelos 26,3 graus. 25,7 registados ontem em Albufeira e 25,5 em Olhão. São os dados do IPMA relativamente ao dia de ontem, as temperaturas registadas que partilhamos, com certeza de que lembramos para Tavira hoje prevê uma máxima de 32 graus. Hoje, destaques informativos. No Jornal Económico há um artigo que dá conta de que o Governo espera propostas vinculativas para a TAP até o dia 29 deste mês e relatório técnico do aeroporto na sexta-feira. Portanto, é um artigo curioso sobre este tema no Jornal Económico de hoje. No Expresso, um outro artigo dá conta de que Passos Coelho defende Ministro da Educação, mas critica Governo por fazer nomeações na administração pública como o PS. Passos Coelho. Um artigo do Observador diz que o caos de um país em falência e análise da oposição. Portanto, isto no Observador.

Há outros destaques de hoje que merecem atenção. Furtos por carteiristas, isto em Lisboa, sobem quase 10%, isto no primeiro semestre. Parece ser uma profissão proveitosa para alguns, não é? Pois é. Os menos atentos ficam sem os seus bens, o que não dá jeito nenhum, especialmente às vezes o que têm, não é? Pois, enfim. A Provedoria da Justiça recebe 14 queixas sobre exames nacionais e acompanha falhas na classificação digital. É outro tema de hoje.

0: Outro artigo da SIC Notícias aborda ainda a questão do ministro Luís Neves. Há um podcast de SIC Notícias que tem como título o caso Luís Neves, dizer que o facto de ter sido emitida uma fatura prova que o pagamento que foi feito é chocante. Mente errado, vindo de um ex-diretor da PJ. Portanto, isto, enfim, por estes dias, este assunto está por aí, está na baila e continua a dar que falar. O Ministro da Educação garante que 99% dos exames nacionais estão corrigidos. É um artigo do jornal Eco. Bombeiros da Moita voltam a assistir um parto. Corporação realizou 15 no ano passado. Estes alguns dos destaques informativos para esta quarta-feira, muitos mais existirão, nós por aqui também os vamos partilhando, lembrando que depois e à hora certa iremos o atualizar da informação aqui na sua rádio. Agradecendo a preferência, desejando a continuação de um ótimo dia e o facto de nos escolher. Agradecemos vivamente isso mesmo, de nos ter aí, independentemente de estar a trabalhar ou estar de férias e nos escolher como companhia. Obrigada mesmo. Eu hoje amanhã, quarta-feira, e é a sua Rádio Gilão.
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2: Diga lá que o convite não é muito fofinho, não é? Leve-nos consigo, isso, agradecemos profundamente, não é? Eu acho amanhã mesmo isso, é pensar em si e na sua companhia e onde quer que esteja.
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2: É uma expressão usada por muitos, aqui no Algarve, muito no Alentejo. Porque estamos quase na hora certa, se calhar está o relógio a avançar assim à força toda, mas agora é o momento certo. Não é tarde nem é cedo, venham eles. Buba Espinho, Miquel Araújo, neste tema que tem um pouquinho muito de tradicional. Miguel Araújo e o Buba Espinho neste tradicional Não é tarde nem é cedo, quando nos aproximamos a passos largos da hora certa.

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6: Boa tarde, são as notícias na Gilão, quarta-feira, 15 de julho deste 2026, neste espaço de informação de âmbito local e regional. Entre destaques, vamos falar-lhe de Tavira. Há propostas para este verão em Tavira, como, por exemplo, a mostra de cinema. Outros temas que vamos desenvolver, falamos a nível da região do que já foi apresentada a edição deste ano do Festival F, na sua 11ª edição. Acontece em setembro, mas a apresentação já foi efetuada. E Alcoutim é o município do Algarve, onde comprar casa apresenta o preço mais baixo por metro quadrado. Mais um estudo relacionado com o preço da habitação e do nível de construção ou para quem quer adquirir casa na região. São estes e outros temas que vamos desenvolver de seguida. É a atualizada informação aqui na sua rádio.
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6: Boa tarde, Verão em Tavira, com animação na Praça da República. Este programa Verão em Tavira, que acontece entre 23 de julho e 30 de agosto, sempre a partir das 10 da noite, com os palcos instalados no centro da cidade, com a programação que acolhe um conjunto de espetáculos, celebrando a música, a dança, a cultura e o convívio ao ar livre. Ao longo da temporada, este espaço central recebe um programa eclético, integra diferentes géneros musicais e estilos de dança, valorizando artistas e grupos locais, como outros vindos de diversos pontos do país. A pensar em públicos de todas as idades, a programação pretende proporcionar momentos de convívio, de encontro entre residentes e visitantes, num ambiente de partilha e bem-estar. Espetáculos e animação na Praça da República, um convite às noites quentes que se vivem aqui no Algarve, mais concretamente aqui em Tavira. Uma aposta na dinamização da programação diversificada e no acesso gratuito, valorizando a cultura como elemento de coesão social, atratividade turística e mesmo até qualidade de vida para todos, residentes e visitantes. O programa arranca a 23 de julho, com um espetáculo de dança, viagem pelo mundo, ritmo e dança, com a Academia de Música de Tavira. Isto a 23. Já no dia 24, Marta Ren, uma das vozes marcantes da soul e da funk no Algarve, apresenta-se na cidade. A 25, aí, comemoração especial, dia de Santiago, com tributo aos Beatles com The Pickles, uma iniciativa da Junta de Freguesia de Tavira.

0: Seguir-se-ão outros espetáculos, como João Melita e Convidados, 281 TVR, Tavira, Poetas Cantados, em agosto, Acordeão, com a Mita Algarvio, atuação do Rancho Folclórico da Luz e Lavoisier. São estes alguns dos muitos espetáculos agendados para o centro da cidade, a proposta para este verão 2026, no verão em Tavira. A Mostra de Cinema de Tavira regressa para a sua 26ª edição, transformando os claustros do Convento do Carmo num espaço dedicado ao cinema ao ar livre. O arranco desta 26ª Mostra de Cinema ao ar livre é já no dia 16 de julho. Vamos saber como tudo está preparado para a edição deste ano, no trabalho de Pedro Nogueira.
1: A Mostra de Cinema de Tavira regressa entre os dias 16 e 26 de julho para a sua 26ª edição, voltando a transformar os claustros do Convento do Carmo num espaço dedicado ao cinema ao ar livre. Para conhecer o que se espera desta 26ª edição e o que está por trás da sua organização, falamos com Candela Varas, presidente do Cineclube Tavira.
2: Neste caso, este ano temos 22 filmes, longa-metragens e uma curta muito especial. Depois temos convidados e convidadas, não é? Tipo realizadores e realizadoras que vêm este ano, vêm três. É Pedro Pinho, Catarina Alves Costa e Inês Nunes. Inês Nunes é a nossa realizadora tavirense, que este ano, o ano passado foi a Cannes e foi aqui Indy, ganhou imensos prêmios. Pronto, temos a enorme sorte de que ela filmou aqui no Algarve, está cá e estará também o elenco. Portanto, esse dia será muito especial, que seria o dia 19, aproveito já para dizer, dia 19, junto com o filme Martin Parr, documentário sobre Martin Parr, que tem curiosamente uma influência e uma imagem de referência na obra de Inês Nunes. Portanto, somos uma equipa grande, na verdade. Temos gestor de cópias, temos traduções, temos legendagens, dupla de legendagens. Isto quer dizer, nós não mostramos o filme assim, digamos, tal qual. Temos uma dupla legendagem que inserir nos filmes, dá muito trabalho. Portanto, temos um design que é da Irina Pereira, temos uma pessoa de comunicação que é a Fúlvia, temos uma equipa grande, um projeccionista, uma pessoa que faz o spot, pessoa que é responsável da sala, pessoa que é responsável de voluntários. Aliás, parece um projeto pequeno, mas mobiliza mais de 3.500 pessoas. Temos 3.500 espectadores e espectadoras, portanto, é óbvio que dá algum trabalho. Voltando à sua questão, sim, tem muito trabalho. São muitos filmes, muito trabalho envolvido para que todas, ou seja, o máximo de pessoas possíveis possam assistir ao cinema. Ou seja, que essa dupla legendagem em português e em inglês, para além da língua original, permita o acesso à máxima gente possível.
1: Em relação à programação desta edição, Candela Varas explica-nos os critérios que estiveram na base da seleção dos filmes que integram esta edição.
2: Então, esta edição, normalmente nós escolhemos os filmes que achamos que foram os filmes mais interessantes do ano, não é? São filmes já distribuídos em Portugal. Raramente temos filmes não distribuídos porque o preço ainda seria muito mais elevado. Por exemplo, quando tínhamos o Festival de Cinema e Literatura em Ollão e em Faro, sim, tínhamos filmes não distribuídos, mas neste caso é uma mostra e por isso são filmes distribuídos. Isso já limita bastante o critério de seleção dos filmes. Porém, são filmes que achamos que são os filmes mais interessantes, como digo, e com melhor recorrido internacional. Eu normalmente vou a festivais de cinema e escolho já a priori filmes que depois, quando estejam distribuídos, eu já tenho o olho neles, né? E depois também muitos dos critérios, às vezes, há filtros, digamos, durante o ano nas sessões regulares que nos permitem ver como o público também reage a determinados filmes. Alguns filmes será a segunda vez que passam em Tavira, outros filmes não, são mesmo estrela. E pronto, são filmes que tentam, nesta edição em particular, este leitmotiv da mostra, que é música, amor e desejo de transformação, digamos que o leitmotiv da mostra, não é? E não por acaso começamos com o filme de One to One, que é o filme de essa dupla artística que é fantástica, que era John Lennon e Yoko Ono, e a partir de material de arquivo que não é raramente explorado, voltamos ao início dos anos 70 e voltamos a esta dupla que tinha esta intervenção pública, não é? A arte confundia-se com a intervenção pública e apelou à paz. Por que digo isto de apelo à paz? Porque acho que mesmo um statement, ou seja, para nós este ano começamos com este filme não por acaso. Queremos os filmes, obviamente há filmes de, com muita comédia, com muito humor, filmes de animação, há documentários, há filmes de ficção.
1: Para além da exibição dos filmes, esta edição conta também com a presença de alguns realizadores e elementos do elenco, onde quisemos perceber a importância desta presença do evento.
2: Sai um pouco da ideia do espetáculo. Nós não trazemos estas pessoas para espectacularizar a mostra. Obviamente que é apelativo e as pessoas gostam e ver a realizadores e realizadoras. E o que é muito interessante para nós é a conversa que gera o filme após a exibição. E ter essas pessoas que nos contam o processo de trabalho, o processo de criação, como foi, o que realmente pretendiam com o filme, todo o debate que vai gerar o filme, por exemplo, O Riso e a Faca. O Riso e a Faca é um filme que tem muita amiga, que é muito jugo, vai dar muito sumo, não é? Vai dar muito o que falar, vai muito, dar muita conversa. É um filme super crítico, ao mesmo tempo super divertido. Então, eu acho que a conversa com Pedro Pinho será interessantíssima, como sempre, e com Caterina Alves Costa será outro tipo de conversa, porque é um filme que vai documentar a vida de Orlando Pantera, do grande músico cabo-verdiano, e com Inês Nuno será diferente também, porque é uma cortometragem, mas é aqui na Terra, pronto, será com o elenco também, todas as pessoas não profissionais que participaram no filme estarão cá, então vai ser super interessante, divertido, acho que vai ser muito também as pessoas ver-se no ecrã, não é? Tipo... Então, serão conversas diferentes, mas sempre todas acho que geram... Todos os encontros serão diferentes, mas eram essas conversas muito interessantes com o público.
1: Candela Vargas deixa ainda um convite a quem nunca assistiu à Mostra de Cinema de Tavira.
2: Eu acho que neste mundo onde vivemos praticamente dentro dos ecrãs pequeninos, sozinhos e sozinhas, nas nossas casas, não sei o quê, é um momento muito especial de partilhar um filme num ecrã grande, com muita gente, com um coletivo. Partilhar o tempo de forma coletiva é uma experiência que está a perder-se e que é fundamental para ter um imaginário comum como sociedade, para poder falar, para ter carinho com as outras pessoas, para ter risas, porque às vezes nem tu sozinho não estás a perceber que há coisas que fazem rir e de repente começas também a ver o filme de outra forma. Acontecia-me imensas vezes nos festivais de cinema, não? E de repente muda muito a partilha coletiva de um filme por muitas razões. Depois também temos momentos de pausa, a uma pausa pequenina, onde as pessoas, um intervalo, onde as pessoas podem ir à casa de banho, tomar um aperitivo, uma coisa, e as pessoas também partilham. E após o filme, conversam sobre o filme, portanto, quem quiser, não é? Mas acho que é um ambiente propício para esse encontro que, infelizmente, sempre são mais difíceis de ter.
1: A primeira parte da 26ª edição Mostra de Cinema Tavira decorre entre os dias 16 e 26 de julho. A segunda parte está marcada para os dias 6 a 16 de agosto, nos claustros do Convento do Carmo. Os bilhetes podem ser adquiridos online, através da plataforma Bolo, com o custo de 6€, com desconto para estudantes e sócios, ou então adquirir na bilheteira instalada no local.
0: Esta proposta para Tavira, de há uns anos a esta parte, e que este ano, 2026, não foge à regra. Falamos da 26ª Mostra de Cinema ao Ar Livre, com dois períodos, e o arranque é 16 de julho, ocorrendo até o dia 16 de agosto, aqui por Tavira, nos claustros do Convento do Carmo. O Centro de Reabilitação e Formação Profissional da Fundação Irene Rolo vai dinamizar no Mercado Municipal de Tavira, sábado 18 de julho, uma feira de sabores de verão. É mostra e venda de produtos confeccionados pelos formandos do curso de pasteleiro, padeiro e cozinheiro do Centro de Reabilitação e Formação da Fundação Irene Rolo. A iniciativa que visa proporcionar aos formandos dos cursos de pasteleiro, padeiro e cozinheiro a oportunidade de aplicar os conhecimentos adquiridos ao longo do curso, bem como dar-lhes a oportunidade de interação com o público. Por outro lado, oferece à comunidade local a possibilidade de experimentar e adquirir produtos confeccionados pelos formandos. Fica essa informação, é 18 de julho, ao longo da manhã, entre as 9 e as 13 horas, no Mercado Municipal de Tavira, a Feira de Sabores dos Formandos da Fundação Irene Rolo. Fica essa sugestão.
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0: Vêm já e a partir do fim de semana os comboios elétricos para a linha do Algarve. Uma notícia avançada pelo jornal Sul Informação dá conta de que o Algarve até já vê passar o comboio elétrico. Diz a notícia do Sul Informação que só entram em funcionamento domingo, dia 19 de julho, mas até já podem alguns deles circular por estes dias. O azul das velhas automotoras a diesel vai dar lugar aos amarelos elétricos, que já andam a testar as linhas do Algarve. Para os utentes, a esperança de que a região entre numa nova era ferroviária parece, todavia, não passar disso mesmo, dessa esperança. Segundo a notícia do Sul Informação, não será uma estreia destas automotoras elétricas do Algarve, por onde já passaram quando ainda havia um serviço regional entre o Barreiro e Faro. Terminou em 2011, por altura da Troika.

Este novo serviço de comboios elétricos chegou ao Algarve com esperança de melhorar o panorama da ferrovia na região habituada a ver passar os comboios. O trajeto que faz diariamente, entre muitos dos que utilizam os comboios no Algarve, dão conta dessa mesma situação. Trajeto Tunes, Faro Tunes, alguns que utilizam o comboio no dia-a-dia para o trabalho. Há novos horários, que são também algumas das alterações a serem introduzidas, isto a partir de segunda-feira. Passarão a existir 16 circulações e os tempos de viagem também vão ser reduzidos. Em média, a viagem entre Lagos e Vila Real de Santo António passará de 3 horas e 9 minutos para 2 horas e 39 minutos. Deve-se, acima de tudo, ao fim do transbordo em Faro, com as viagens a passarem a ser diretas, ainda à criação de um novo serviço interregional, mas que só terá 2 horários. Partirá de Lagos às 10h34, chegada à Vila Real de Santo António ao 12h54 e partida de Vila Real de Santo António às 9h37, chegando às 11h53 a Lagos. É a partir de domingo que os comboios elétricos vão circular na linha do Algarve, mas, entanto, como refere o Jornal Sul Informação, numa notícia de destaque de hoje, alguns deles já estão a circular na linha em jeito de teste para que o arranque seja feito já a partir de

0: participem mais, reforçando o papel do Movimento Associativo de Pais e defende a criação de um pacto Algarve para a Educação. A Federação Regional das Federações, aliás, a Federação Regional das Associações de Pais do Algarve, denominada FRAP Algarve, reuniu com a vice-presidente da CCDR Algarve para a Educação, a professora Alexandra Gonçalves, num encontro institucional que permitiu apresentar formalmente a Federação, a missão e as suas prioridades estratégicas. Durante a reunião, a FRAP Algarve diz ter apresentado o documento Educação no Algarve, contributos da FRAP Algarve para a Educação, Estratégia da Educação, que sistematiza a visão da Federação sobre políticas educativas na região, identifica os principais desafios sentidos pelas comunidades educativas e apresenta mesmo propostas orientadas para uma maior articulação entre escolas, famílias, administração pública e restantes parceiros. Um dos contributos resultou da auscultação regional às comunidades educativas, promovidas pela FRAP Algarve, e que recolheu mais de 1.200 participações de pais, encarregados de educação, docentes, não docentes, alunos e outros membros da comunidade educativa. Os resultados permitiram identificar preocupações comuns, reforçando a necessidade de desenvolver políticas educativas cada vez mais próximas da realidade, das escolas e das especificidades do território, ou seja, da região. Entre os temas debatidos, destaca-se a crescente multiculturalidade das escolas, os desafios e oportunidades decorrentes da diversidade cultural e linguística das comunidades escolares, a valorização da escola aberta a tempo inteiro, a promoção da inclusão de saúde mental, do bem-estar dos alunos, diversos desafios. A Federação alertou ainda para a necessidade de rever os rácios dos assistentes operacionais, acompanhar o aumento do número de alunos por turma e responder à crescente pressão sobre a capacidade das escolas, refletida no recurso, salas modulares e vários estabelecimentos de ensino. A FRAP Algarve defendeu igualmente a valorização do movimento associativo de pais, enquanto parceiro estratégico da comunidade educativa, considerando que a experiência das famílias constitui um contributo importante para a definição, acompanhamento e avaliação das políticas educativas, sublinhando a importância de garantir condições que reforcem a sustentabilidade, a capacitação das associações de pais, permitindo uma participação mais consistente e qualificada nos processos de decisão. A FRAP Algarve considera que a recente reorganização da administração educativa representa uma oportunidade para reforçar a dimensão regional das políticas de educação, promovendo uma maior proximidade entre as decisões públicas e as necessidades das comunidades educativas. A Federação reafirmou a disponibilidade para colaborar com a CCDR Algarve na construção de uma estratégia regional para a educação, assente na cooperação institucional, na participação das comunidades educativas e na valorização do conhecimento das famílias, contribuindo para respostas eficazes e eficientes, ajustadas aos desafios específicos do Algarve. A Autoridade de Gestão do Programa Regional Algarve 2030 promove dia 23 de julho duas sessões de esclarecimento destinadas às empresas algarvias para apresentar as oportunidades de financiamento atualmente disponíveis através de fundos europeus. A iniciativa, organizada em parceria com os municípios de Albufeira, Loulé e Cunera, Associação Empresarial da Região do Algarve, pretende aproximar os agentes económicos dos instrumentos de apoio ao investimento empresarial, esclarecer as condições de acesso aos incentivos. Durante as sessões será dado especial atenção ao aviso CIS, Inovação Produtiva, Territórios de Baixa Densidade e Outros Territórios, recentemente lançado e que apoia projetos de investimento empresarial. Os participantes poderão conhecer os critérios de elegibilidade, os investimentos que podem ser financiados, os procedimentos necessários para a apresentação de candidaturas. As ações contam com participação do IAPMA, que prestará esclarecimento sobre os mecanismos de financiamento disponíveis e irá responder às dúvidas dos empresários relativamente aos apoios previstos no âmbito do Programa Regional Algarve 2030. Sessões, segundo a entidade gestora do programa, que pretendem reforçar a divulgação das oportunidades de financiamento, incentivando as empresas da região a recorrer aos fundos europeus para apoiar projetos de investimento, inovação e até de crescimento.
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0: Alcoutim é o município do Algarve onde comprar casa apresenta o preço mais baixo por metro quadrado, com valor mediano de 1.053 euros metro quadrado. Segundo a análise do Idealista, com dados referentes ao segundo trimestre deste ano,

0: O concelho destaca-se como alternativa acessível no Algarve, uma região marcada por uma elevada procura imobiliária, uma forte valorização dos preços da habitação, sobretudo nos municípios do litoral. O valor registado fica ainda assim bastante acima dos municípios mais baratos de Portugal, liderados por Sabugal, no distrito da Guarda, onde o preço mediano de venda se fixa nos 468 euros metro quadrado. A análise do idealista aos preços da habitação revela fortes contrastes no território nacional. No Algarve, onde a procura por habitação tem sido impulsionada por turismo, por residência secundária ou pelo interesse de compradores nacionais e estrangeiros, Alcoutim surge como a opção mais económica para quem a procura adquirir casa. Entre os municípios algarvios com valores mais elevados encontra-se Loulé, que integra a lista dos 5 municípios mais caros de Portugal para comprar casa, com o preço mediano de 4.663 euros por metro quadrado. O concelho ocupa a 5ª posição do ranking nacional, apenas atrás de Lisboa, que tem o preço de 6.107 euros por metro quadrado, Cascais nos 5.694 euros por metro quadrado, Grândola nos 5.488 euros por metro quadrado e Oeiras nos 4.689 euros por metro quadrado. São dados que evidenciam a disparidade existente dentro também do próprio Algarve, com municípios com perfil mais rural e baixa densidade populacional, como Alcoutim, apresentarem preços significativamente inferiores aos concelhos costeiros mais procurados, onde a valorização imobiliária tem atingido níveis muito elevados. A notícia avançada pela Agência Lusa dá conta de que já foi apresentada a edição 11 do Festival F, que estará em Faro de 3 a 5 de setembro, na capital algarvia. O grande festival de verão, considerado o último para o verão de 2026, regressa a Vila Dentro, ocupando ruas, praças, largos da cidade velha de Faro, com uma programação que reúne artistas consagrados, talentos novos, atividades paralelas como exposições, tertúlias, artes performativas, espaços direcionados para crianças e mercados de autor, com certame pensado para todos os públicos e todas as gerações. A 11ª edição do Festival F continua a afirmar a música com destaque e a cultura portuguesa, reforçando os laços com a lusofonia, servindo acima de tudo para continuar a afirmar Faro como referência e capital da música a sul do país. Música que estará em destaque como o pop, o hip-hop, a eletrónica, o rock, fado, jazz, constam de estilos que convivem na programação, espelhando a riqueza musical da música contemporânea, realçando a presença de artistas de destaque também a nível internacional. O certame tem uma forte componente regional, com cerca de 30% do cartaz composto por artistas algarvios, com presença que resulta da lógica de cota de mérito de qualidade e vitalidade da criação musical na região. Entre eles, artistas presentes no F este ano: Bárbara Tinoco, Dama, Chico da Tina, À Toa, Mães Solteiras, João Tiago, Neto, Afonso Rodrigues, Gaiatos Capote, Vasco Trindade, Trio, Bica, entre muitos outros que marcarão presença em vários géneros musicais. O Festival F está apresentado, está na capital algarvia, é a 11ª edição, acontece de 3 a 5 de setembro. O mercado mensal de Vila Nova de Cacela realiza-se domingo, 19 de julho, a partir das 8 da manhã, no Largo Manuel Cabanas, reunindo dezenas de vendedores e a vasta oferta de produtos, complementada por animação musical ao longo da manhã. Promovido sempre no terceiro domingo de cada mês, o mercado oferece a diversidade de produtos, géneros alimentares e gastronomia regional, além de vestuário e calçado. Terá animação musical a cargo de acordeonistas como Walter Romeira e Hugo Madeira, acompanhados pelo percussionista Jorge Guedes, que prometem animar também o ambiente do certame. Mercado de Vila Nova de Cacela, 19 de julho, com animação musical durante o mesmo. Estão abertas as inscrições até o dia 29 de julho para a 35ª Corrida Mar Azul, um programa no panorama desportivo do verão em Tavira e que acontece dia 2 de agosto. A competição destinada a escalões masculinos e femininos é corrida na areia, constituída por dois percursos. A mini corrida, com um trajeto de 2 km, tem início às 11 horas na Praia da Terra Estreita, destina-se a infantis e iniciados. A Corrida Mar Azul, distância de 5 km, começa às 11h30, Praia do Barril, inclui os restantes escalões. No âmbito do programa Energiza, realiza-se o Kids Athletics na Ilha de Tavira, com atividade direcionada aos escalões sub-10 e sub-12. O Kids Athletics é uma proposta originária da Federação Internacional de Atletismo Associativo e que apresenta o atletismo de forma a ser experimentado e praticado numa atmosfera de jogo. O programa associado à Corrida Mar Azul tem a colaboração da Associação de Atletismo do Algarve, da Empresa Municipal Tavira Verde, Casa do Povo de Santo Estevão e Clube Náutico Tavira, Autoridade Marítima Nacional, Companhia de Sapadores Bombeiros de Tavira e das concessões de praia da Ilha de Tavira. Atenção, as inscrições, pode saber mais no site e redes sociais do município. As inscrições estão a decorrer, poder-se-ão efetuar até o dia 29 de julho para participar na Corrida Mar Azul, já na sua 35ª edição, e que é sempre um ponto alto, diremos, nas praias do Conselho de Tavira. Quase ia finalizar uma nota, o Instituto Português do Mar e da Atmosfera, o IPMA, colocou 10 concelhos do Algarve com perigo muito elevado de incêndio rural. Além disso, 2 com nível elevado e 4 moderado. Vila do Bispo, Paulo Jesus, Monchique, Portimão, Silves, Lolé, São Brás de Alportel, Tavira, Alcoutim e Castro Marim são os concelhos com risco muito elevado de incêndio rural. O IPMA colocou ainda Lagos e Vila Real de Santo António com risco elevado, Lagoa, Albufeira, Faro e Olhão com risco moderado. Lembrando que o perigo de incêndio rural, determinado pelo IPMA, tem 5 níveis que vão de reduzido a máximo e os cálculos são obtidos a partir da temperatura do ar, umidade relativa, velocidade do vento, quantidade de precipitação nas últimas 24 horas. É informação, portanto, mais uma vez, e não é demais lembrar, todos os cuidados inerentes a esta preocupação de risco de incêndio por todo o país com estas temperaturas elevadas que se fazem sentir. A finalizar com a previsão do tempo para hoje, segundo o Instituto Português do Mar e da Atmosfera, para 15 de julho, a previsão aponta para céu pouco nublado, apresentando geralmente muito nublado no litoral a norte do Cabo Raso, nubosidade que pode persistir em alguns locais da faixa costeira. Vento fraco, soprando fraco a moderado do quadrante oeste durante a tarde, persistindo nas terras altas até ao final do dia. Prevê-se ainda uma pequena subida da temperatura máxima na região sul, em especial no Algarve. O mar na costa sul, com ondas inferiores a 1 metro. A temperatura da água do mar ronda entre os 20 e os 22 graus. Temperaturas máximas previstas para hoje apontam para 32 graus de máxima prevista para Tavira, 30 para Faro, 29 Lisboa, 23 graus de máxima prevista para o Porto. Pomos ponto final neste espaço de informação, desejando a continuação de uma boa quarta-feira com a sua rádio.
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Os desejos de uma excelente tarde de quarta-feira, damos início ao Música a Gosto de hoje, por o qual podem participar pelo 281-320-245 numa chamada para a rede fixa nacional. Obrigada porque nos escolhem como companhia, sempre um gosto, um privilégio contar consigo. Lembramos, 281-320-245. Os minutos que nos levam até uma da tarde são vossos, nossos.

0: do Postos, Eila. A abrir. Alguém perdeu a chavinha ontem. Foi o nosso. Olha, se calhar porque era perto. Porque era perto. O nosso Gilberto perdeu a chavinha. Foi, Elizabeth? Boa tarde.
1: Calhar foi, perdeu a chave.
0: Se calhar perdeu a chave. Pronto, faz sentido. Faz sentido, faz sentido. Como é que estamos hoje por aí?
1: Eu achei.
0: Pois foi, pois foi. Há sempre alguém beneficiado em prol de outros, não é?
1: Exatamente.
0: É verdade. Então, venha daí a dedicatória de hoje.
1: Olha, vai já para a Anitta Almodóvar, vai para a Eugênia Teixeira, o Salvador, a Paula Santos, o Senhor Zé Paz, a nossa Zezinha Aldeia Nova, a Noémia Grilho, a Violinda Guerreiro, mesmo para ela, Dominga Chimão, Maria da Conceição Fantasia, a Graça e Maria da Fuseta, Rita Colasso, a Yalda e o Maria da Seca, a Idalina Pereira, o Sr. Gerberto, a Antônia do Carmo e a sua irmã, e vai para a Paula da Câmara de Tavira, vai para o Sérgio Pereira, o nosso presidente de Tavira, da Junta de Tavira. Olha, vai para todos. Um grande beijinho, quem está doente, as melhoras. Um dia bom para todos.
0: Nem mais, sim senhor. Olha, um bom almoço, uma excelente tarde para vocês. Obrigada, Elizabeth. Beijinhos e até amanhã.
1: Até amanhã, senhora.
0: Obrigada, beijinho igualmente.

0: Vamos para mais uma participação. Olá, boa tarde, Mariana.
1: Boa tarde, Ana Cristina.
0: Está boa, bem dispostinha?
1: Estou a ouvi-la.
0: Ainda bem, fico feliz.
1: E quem ouve a Rádio Gila não pode estar mal disposto.
0: De todo, não. Somos um bom tratamento, não é?
1: Pois.
0: É, verdade.
1: Se haver alguma coisa que caia mal agora.
0: É mesmo.
1: Mais ou menos.
0: Sim. Então e a dedicatória de hoje vai para cá?
1: A dedicatória vai para toda a minha família, para os meus netinhos todos, para os ouvintes todos, que eles são muitos, mas se a gente está falando no nome deles, que já temos muitos, como diz a Marisa do Porto, já temos muitos.
0: Pois mesmo.
1: Então vai um beijinho para eles todos e para elas. Das princesas vai um beijinho para os ouvintes todos e para a Ana e para os seus colegas todos, um beijinho delas. E tudo bom para os ouvintes todos, beijinhos para eles. Beijinho para a Júlia e para a Cardina.
0: Sim, senhora.
1: Para o Sr. Gilberto, para o Sr. José Paz, para essa gente toda. Eles são muitos, pois olha.
0: Para a família.
1: Para a nossa família Rádio Gilão.
0: Nem mais.
1: Ana, até amanhã, se vocês quiserem.
0: Beijinhos, Mariana, até amanhã.
1: E um grande beijinho também para si.
0: Igualmente, beijinhos
1: tchau,
0: também, Mariana.
1: Tchau,
0: obrigada.
1: Tchau.

0: A nossa Mariana deu uma viagenzinha com o Augusto Canário a conduzir no popó da namorada que nem podemos dizer. Não acha que foi uma grande viagem, Gilberto?
1: Por acaso até foi.
0: Sim, senhor. Ora bem, a Mariana, esta, eu acho que ela se agarrou, como nós nos agarramos quando temos algum medo, ao banco com esta condução. Ui, ui. Bem, então vamos lá saber como é que estamos hoje.
1: Olha, como ontem, um dia mais.
0: Pois, então um bocadinho mais. É verdade. Como se diz, um dia de cada vez, tínhamos saúde, que é o importante, não é? Essa
1: Isso é muito
0: é o fundamental, nem mais. Então, e a dedicatória de hoje?
1: importante. Olha aí para a Elizabeth, para a Mariana, para o Zé Paz, para a Júlia, para a Dilinda, para o Carlos Salvador e para todos, a Idelina, o seu marido, para todos que estão na escuta.
0: É assim mesmo. Que seja aí um bom almoço, tudo a postos para que, não é?
1: Pois, pois.
0: Para enganar, como é? Para enganar o estômago, não é?
1: Enganar
0: Enganar
1: a barriga.
0: a barriguinha, nem mais. Gilberto, um abraço, até amanhã, saúde.
1: Até amanhã,
0: Obrigada, até amanhã.

0: vais ter que rebolar, não é, Cássio Polos? Todos, polas todas a rebolar. A última participação, entregamos a chavinha hoje ao nosso José Paz. Boa tarde, José Paz.
1: Boa tarde, Ana.
0: Como é que estamos hoje?
1: Como se pode? Vivendo um dia de cada vez.
0: Sei que é, isso é verdade, é verdade. É assim mesmo. Então, para quem quer deixar a sua dedicatória hoje?
1: Oi, para quem já falou e quem já não há mais ninguém para falar hoje, é a última.
0: Pois não, vamos entregar a chavinha. Pois, vamos entregar
1: um abraço aí ao amigo Gilberto, à amiga Júlia, para a amiga Mariana, para o amigo Vitor Colasso, para a amiga Gilberto, e para todas as amigas e amigos que estão da nossa vida. Da nossa família Rádio Gilão.
0: Sim, senhor.
1: E as melhores para quem está em baixo e quem está a fazer anos, vai fazendo um de cada vez,
0: com
1: quem mais gosta.
0: Saúde, com
1: e
0: saúde.
1: Saúde para todos.
0: É verdade, é assim mesmo.
1: Até amanhã, se Deus quiser.
0: Um abraço, até amanhã. Obrigada.
1: Um abraço.
0: Obrigado, obrigado. 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

0: Boa tarde, são 13 horas. 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
1: Vamos agora conhecer os títulos desta edição.
2: Há uma deterioração substancial das liberdades cívicas em Portugal e uma normalização de narrativas xenófobas. São conclusões do relatório promovido pelo Fórum Cívico Europeu. Este documento, para o qual vamos olhar com detalhe já a seguir, alerta também para a repressão policial abusiva de protestos pacíficos no nosso país. O Ministro da Educação justifica o mais recente alargamento do prazo de correção dos exames nacionais do secundário com contratempos que alguns professores tiveram nos últimos dias, tal como Luís Montenegro, Fernando Alexandre, admite que há resistência às alterações ao método de correção das provas. 20 mil quilómetros de caminhos atingidos pelas tempestades do início do ano já foram limpos, mas até agora foram retiradas apenas 10% das árvores tombadas, números adiantados hoje na Assembleia da República pelo Ministro da Economia.
1: As notícias com João Vasco.
2: A repressão policial abusiva de protestos pacíficos tem vindo a aumentar em Portugal. É o que refere o relatório da Organização Pan-Europeia Fórum Cívico, conhecido esta manhã. O documento diz também que o espaço público português é aberto, mas alerta contra a normalização de narrativas xenófobas, particularmente contra imigrantes. Alexandra Sofia Costa.
3: O relatório fala numa degradação substancial das liberdades cívicas em Portugal, onde o espaço cívico tem encolhido. Descreve o aumento dos crimes de ódio e o aumento de um ambiente hostil à defesa dos direitos humanos. Os autores referem também que a liberdade de associação é cada vez mais limitada, também pela pressão imobiliária que está a forçar organizações culturais e comunitárias a encerrar. Neste capítulo dá o exemplo das instituições particulares de solidariedade social. 25% delas têm déficits orçamentais anuais, numa altura em que têm mais pessoas vulneráveis para apoiar. O relatório também pede mais atenção à presença de elementos neonazis nas forças de segurança. Diz que a ascensão eleitoral do Chega foi acompanhada por uma retórica sobre a imigração e por discursos xenófobos, racistas e homofóbicos, que têm eco na Assembleia da República com impunidade parlamentar resultante da invocação da liberdade de expressão pelo Parlamento, diz o relatório, o que representa um escudo institucional para a radicalização do discurso público. Entre os 34 países analisados, Portugal está entre os 12 que têm um espaço público considerado ainda aberto, 14 são limitados, 7 obstruídos e um considerado reprimido, a Sérvia.
2: Alexandre Sofia Costa, as conclusões deste relatório da Organização Pan-Europeia Fórum Cívico. Apesar dos problemas com a correção digital dos exames de acesso ao ensino superior, o Ministro da Educação assegura que vai ser possível publicar os resultados das provas depois de amanhã. A convicção de Fernando Alexandre baseia-se no facto de, neste momento, quase todas as provas estarem já corrigidas.
4: Nós temos, neste momento, 99% das respostas corrigidas. O processo está a decorrer com normalidade. Obviamente, quando chegamos à fase final, é preciso identificar as provas que não estão a ser corrigidas, porque há professores que podem, por exemplo, ter metido um atestado médico. Esse processo, obviamente, exige que essas provas sejam entregues a outro professor, mas eu penso que durante a manhã de hoje as provas estão quase todas fechadas, quase todas. Estamos a falar, eu estou a dizer, para todas 99.
2: Nestas declarações aos jornalistas, à entrada para um encontro sobre ciência e inovação em Palmela, Fernando Alexandre esclareceu que alguns professores foram contactados para corrigir exames no dia de ontem devido a contratempos de outros docentes.
4: Os professores ontem que foram contactados para estar a corrigir exames ainda hoje de manhã, por a razão que eu lhe disse, o prazo era até ontem, e houve professores que, por razões de saúde, meteram o atestado médico e esses exames têm que ser corrigidos, não podem ficar por corrigir.
2: Fernando Alexandre corroborou também as declarações de Luís Montenegro ontem à noite. O Primeiro-Ministro afirmou que alguns professores têm sido resistentes à transição para o digital.
4: Há sempre resistência às mudanças, esta é uma mudança grande. O Sr. Primeiro-Ministro reconhece, e todo o Governo reconhece, o grande esforço que os professores estão a fazer. Aliás, nós vamos conseguir cumprir o prazo de sexta-feira e publicar as classificações com todo o rigor, graças aos professores, e por isso um grande muito obrigado aos professores.
2: Um novo agradecimento de Fernando Alexandre aos professores que têm estado a corrigir os exames nacionais do secundário. Apesar das garantias do ministro, um dos secretários-gerais da FENPROF, Francisco Gonçalves, tem dúvidas de que os prazos sejam cumpridos. Francisco Gonçalves diz que ninguém sabe como vai terminar este processo, que considera um autêntico martírio.
5: facto é absolutamente lamentável é nós continuarmos a não saber quando é que termina este martírio. Os professores classificadores estão desesperados, aguardam, ainda há pouco a plataforma não funcionava, portanto tem sido recorrente este tipo de comportamento por parte da plataforma, e esse sim é que é o problema, maior. A esta altura ainda não percebemos como é que este processo vai terminar, se os alunos vão ter as suas notas afixadas, lançadas na próxima sexta-feira.
2: A FENPROF vai apresentar uma queixa na Procuradoria-Geral da República relacionada com a contratação da empresa Blatt para desenvolver a plataforma para a correção digital dos exames. Uma queixa que será entregue no final desta semana, esclarece Francisco Gonçalves.
5: Vamos fazê-lo na próxima sexta-feira e, essencialmente, o que procuramos é que, o que tentamos com essa queixa que vamos apresentar, é que o Ministério Público averigue se a plataforma tem ou não tem credibilidade, tem ou não tem fiabilidade para um processo desta natureza. Por todos os erros reportados, a nós parece-nos claramente que não. Mas é necessário que as autoridades competentes façam as suas diligências, a sua investigação e tirem as devidas conclusões.
2: Francisco Gonçalves, secretário-geral da FENPROF, um dos secretários-gerais da FENPROF, pediu também nestas declarações ao Primeiro-Ministro que assuma responsabilidades políticas pelo que correu mal neste processo. Ora, Luís Montenegro diz que o Governo não tem medo de arriscar, mesmo que nem sempre as coisas corram bem, sem nunca se referir às falhas na correção digital dos exames. Montenegro afirmou esta manhã, durante um discurso neste encontro de ciência e inovação, que é preciso arriscar e ousar fazer diferente.
6: O país tem de arriscar, investigar, é arriscar. O país tem de ousar. Inovar é ousar. O país tem de perder o medo de falhar, porque só quem não tem medo de falhar é que consegue acertar verdadeiramente. Também aí não nos importamos de arriscar. Mesmo que aqui ou ali as coisas possam correr menos bem, nós vamos arriscar na mesma. Até por uma razão moral, porque se nós incitamos a sociedade a fazê-lo, nós temos de ser os primeiros também a dar o exemplo. Temos de ser os primeiros também, no fundo, concretizar esse princípio.
2: Luís Montenegro, ainda sobre os exames nacionais do secundário, digo-lhe que o Parlamento vai mesmo realizar na próxima sexta-feira de manhã o debate de urgência pedido pelo PCP sobre o processo de digitalização dos exames. A data foi confirmada há pouco em reunião da Conferência de Líderes Parlamentares. Ainda não se sabe quem irá representar o Governo, se será mesmo o Ministro Fernando Alexandre. O Ministro da Economia afirma que 20 mil quilómetros de caminhos atingidos pelas tempestades do início do ano já foram limpos, sublinhando, no entanto, que até agora foram retiradas apenas 10% das árvores tombadas. Manuel Castro Almeida fala num número ainda incalculável de vegetação caída.
7: Um problema gigantesco. Um número incalculável na ordem dos milhões de toneladas de árvores que estão no chão. O último número que eu tinha, há dois dias, apontava para quase 20 mil quilómetros de estradas e caminhos que estavam limpos. Estão os municípios em causa a estabelecer prioridades para levantar aquelas que são mais perigosas e que estão calculadas em cerca de 10% do volume das árvores que estão tombadas.
2: Nesta audição, Manuel Castro Almeida admitiu uma queda do PIB per capita para os 80%, com uma revisão em alta da população residente em Portugal, feita recentemente pelo Instituto Nacional de Estatística.
7: Claro que nós não podemos correr atrás de uma primeira alteração sem que o INE faça a alteração correspondente do lado do valor do produto. Está a alterar o valor da população, mas não mexeram ainda no valor do produto, está anunciado fazê-lo no próximo ano. Apesar disso, há um valor que nós podemos calcular na ordem dos 80%, que há de ser a nossa a referência para o PIB per capita em paridade de poderes de compra face à média europeia.
2: Manuel Castro Almeida, Ministro da Economia. Outro ministro que está a ser ouvido hoje no Parlamento é o das Finanças. Joaquim Miranda Sarmento voltou hoje a admitir a possibilidade das contas públicas terminarem um ano com um pequeno déficit devido às tempestades do início de 2026 e à guerra no Médio Oriente. Joaquim Miranda Sarmento afirmou também que será difícil nova redução do IRS este ano, bem como a atribuição de um novo suplemento aos pensionistas.
8: Sobre o suplemento das pensões, Sra. Deputada, ninguém antes tinha o atribuído antes deste governo. E, portanto, o suplemento de pensões é algo que este Governo atribui em 24, que atribui em 25, porque tinha margem orçamental para o fazer. Veremos, no decorrer deste ano, se existe essa margem orçamental para poder voltar a atribuí-lo.
2: Nesta audição perante os deputados, Joaquim Miranda Sarmento assegurou que o Estado não está a ganhar com o aumento do preço dos combustíveis e descartou de novo a redução do IVA dos produtos petrolíferos, dizendo que a medida viola uma diretiva europeia.
8: Sobre o IVA dos combustíveis, eu recordo que essa medida violaria a diretiva do IVA. Espanha anunciou-a e depois, imediatamente, passado poucas semanas, recuou, porque percebeu que não é possível face à diretiva e, portanto, nós o que temos feito é repercutir a receita do IVA num desconto do ISP que é mais simples e não tem qualquer problema de poder levantar qualquer procedimento junto da Comissão Europeia.
2: Estas são então as razões pelas quais o governo português não reduz o IVA dos combustíveis como fez o executivo espanhol.
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3: 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Olá a todos os ouvintes, bem-vindos à sintonia da Rádio Gilão. Hoje vamos para Algesur, a vila que se situa no coração da Costa Vicentina e foi a última a ser conquistada pelos cristãos. O concelho de Algesur localiza-se a noroeste do Distrito Faro. Situa-se na costa ocidental, integrado no Parque Natural do Sudoeste Alentejano e Costa Vicentina. As freguesias de Bordeira, Odeceixe e o Regilo pertencem a este concelho. A vila de Algesur foi fundada no período islâmico entre os séculos X e XIII. Os árabes fundaram este povoado que permaneceu sob o seu domínio durante 5 séculos. Construíram também o castelo de Algesur. Algesur foi conquistada aos mouros por Dom Pai Pérez Correia sob o reinado de Dom Afonso III em 1249, passando a integrar o Reino de Portugal. Dom Dinis concedeu o foral a 11 de novembro de 1280, sendo o primeiro foral atribuído a uma terra algarvia. A vila preserva o seu património histórico, como o castelo, no topo e as ruelas do traçado medieval. O nome da vila de Algesur tem origem árabe, derivando da expressão de Al-Jazair ou Al-Jazira, que significa a ilha ou as ilhas, indicando zonas de terra firme rodeadas por cursos de água ou sapais. Após a reconquista cristã, no século XIII, o nome de origem árabe evoluiu para o atual nome português Algesur. Atualmente, Algesur oferece atividades focadas na natureza e cultura. Praias como a Rifana, Odeceixe e Monte Clérigo são ideais para a prática de surf e bodyboard. Caminhadas na Rota Vicentina, visitas ao Castelo de Algesur e museus locais, além de passeios de jipe e observação da fauna e flora. A relação de Algesur com a lenda emblemática é frequentemente associada à história de Dom Pai Pérez Correia e à Moura Maria Aires. Serve como um pilar de identidade cultural, patrimonial e de memória coletiva. A lenda mistura factos históricos da reconquista cristã com elementos místicos populares. A lenda se liga à transição do domínio mouro para o domínio cristão. Segue-se a lenda da tomada do castelo.
0: 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Reza a lenda que, após mais uma derrota, vinham Dom Gonçalo Ega e a sua guarnição muito desanimados quando, ao pé da praia da Amoreira, encontraram um grupo de serracenos que voltavam da apanha do mexilhão. Entre eles estava a moura mais linda que Dom Gonçalo já vira em toda a sua vida. Quando os olhos negros de Gonçalo se encontraram com os olhos castanhos,

0: E entre o seu povo havia o hábito de, na noite de 23 para 24 de junho, todos irem à praia da Amoreira para o banho santo, ficando no castelo somente os velhos e as crianças. Aproveitando esta informação, os cristãos prepararam o assalto para a noite de São João e, ao romper da alva, o castelo foi tomado. Quando a batalha terminou, os cavaleiros foram diante da imagem da Nossa Senhora, ajoelharam-se e agradeceram a vitória a Deus e a Nossa Senhora, que desde esse dia se passou a chamar Nossa Senhora da Alva e se tornou na padroeira de Algesur. Dom Paio, sabedor do contributo da Moura Mariares, construiu uma guarnição para a fortaleza de Algesur e deu comando a Dom Gonçalo, que no final da sua vida mandou construir uma nova casa no Monte dos Ares, para onde foi viver nos últimos dias na companhia da sua linda Mariares. Texto adaptado de Ana Cristina Martins. Obrigada pela vossa atenção. Hoje apresentámos a vila e a lenda emblemática de Algesur. No próximo programa, seguimos para uma terra também conhecida por território sagrado. Trata-se da Vila do Bispo. 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

0: Boa tarde, são 14 horas.
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2: No âmbito do programa Passeios na História de Tavira, realiza-se no dia 18 de julho, a partir das 10h30 da manhã, com a orientação de Marco Sousa Santos, historiador do Museu Municipal, uma visita orientada, centrada na análise da história e do património arquitetónico e artístico da Igreja da Ordem Terceira do Carmo. Edificada em meados do século XVIII, na margem oriental do Gilão, a Igreja da Ordem Terceira do Carmo é uma das mais monumentais de Tavira. Apesar do seu exterior de aparência modesta, no interior deste templo guarda-se aquilo que foi considerado o mais importante conjunto de retabulística rococó do Algarve. Para além do conjunto de elementos, de imaginário e a pintura, incluindo os poucos tetos pintados em perspectiva arquitetónica no Algarve. Lembramos que Passeios na História de Tavira tem a finalidade de dar a conhecer o passado da cidade e do concelho, a paisagem, os monumentos, as personagens históricas, bem como sensibilizar para a necessidade de proteger e valorizar a herança patrimonial. Os interessados em participar, no máximo de 30 pessoas, devem preencher o formulário de inscrição disponível no site ou nas redes sociais do município de Tavira. De 18 a 25 de julho, Tavira assinala a Semana de Santiago, com um programa promovido pelas paróquias Tavira e União das Freguesias de Tavira. As comemorações pretendem valorizar a dimensão religiosa, histórica e comunitária associada a Santiago. Ao longo da semana estará patente na Casa André Pilar da exposição Santiago, Memória de uma Freguesia. A mostra pretende preservar, valorizar a memória da antiga freguesia de Santiago, dando a conhecer a sua história, o seu património, as tradições e, sobretudo, as suas gentes, através de documentos, fotografias, objetos e diferentes testemunhos. A exposição procura recordar aqueles que contribuíram para a construção da identidade da freguesia, reforçando a ligação entre a comunidade e o território. Sábado 18 de julho, a partir das 6 da tarde, o arranque da celebração com a Eucaristia na Igreja de Santiago. Às 9h30 da noite, no mesmo local, atuação do coro Sebastião Leiria, da Academia de Música de Tavira. No domingo pela manhã, às 11h30, Eucaristia com os hinos de Santiago. A programação prossegue no dia 22, à noite, às 21h, com a caminhada de Santiago, a início na Igreja de Santo António, passagem pelas Salinas, caminho dos Pombais, Estrada de Santa Luzia, caminho da Caruna e Escola do Manuel I, terminando junto à Igreja de Santiago. Já no dia 24 de julho, pela manhã às 10h30, a Igreja do Carmo recebe uma Eucaristia com os avós, seguindo-se um sarau com o projeto Fado com História. As comemorações culminam no dia 25 de julho, dia de Santiago, com um programa dedicado à celebração do padroeiro. Às 4h30 da tarde, na Igreja de Santiago, o Grupo Coral Tavira recebe o Grupo Coral Nascente de Óbidos. E às 6 da tarde, realiza-se a Eucaristia, seguida de procissão em honra de Santiago. A encerrar a programação, a União de Freguesias de Tavira promove às 10 da noite, na Praça da República, um concerto comemorativo com os de Pickles, num tributo aos Beatles. Concerto este com entrada livre. Celebração Semana de Santiago, em Tavira. Acontece de 18 a 25 de julho. Estão abertas as inscrições até o dia 29 de julho para a 35ª Corrida Mar Azul. Acontece no dia 2 de agosto na Ilha de Tavira. Competição destinada a escalões masculinos e femininos é corrida na areia, sendo constituída por dois percursos. A mini-corrida, com trajeto de 2 km, tem início às 11 horas na Praia da Terra Estreita, destina-se a infantis iniciados. A Corrida Mar Azul, com uma distância de 5 km, começa às 11h30 na Praia do Barril e inclui os restantes escalões. Também neste dia, no âmbito do programa Energiza, realiza-se o Kid Athletics na Ilha de Tavira, uma atividade direcionada aos escalões sub-10 e sub-12. A Corrida Mar Azul, com data agendada para 2 de agosto, as inscrições poder-se-ão efetuar. Mercadinhos de Castro Marim, Odeleite e Azinhal decorrem mensalmente. O Mercadinho na Aldeia, em Odeleite, decorre no primeiro domingo de cada mês, enquanto em Castro Marim acontece no segundo sábado do mês, ao mesmo tempo que a Feira das Velharias. No Azinhal, há mercado no último domingo do mês. Verão sem escaldão é uma campanha promovida pela Associação Ecológica do Algarve, alertando para o perigo dos raios UV, aconselhando usar boné e óculos de sol, a utilização do protetor solar e o evitar das horas de maior calor. A Associação Ecológica do Algarve lembra assim que um verão deve ser sem escaldão, para que cada um possa usufruir do verão em pleno. A Casa do Povo do Conselho de Olhão, em Moncarapaz, acolhe no dia 29 de agosto, a partir das 9h30 da noite, o Boa Esperança em revista, nas produções Carlos Pacheco. Festas em honra de Nossa Senhora do Carmo, em Fuzeta, até o dia 15 de julho, às 20h30, a novena preparatória. Dia 16, às 20h, missa com imposição do escapulário, seguir-se-á a procissão luminosa, teatro da lenda do Carmo e a tradicional fogueira com atuação de Toy Picoto, com animação da banda musical de Moncarapacho. Dia 17, às 20h30, recitações de oração à Nossa Senhora do Carmo, às 22h, baile com Martim Fernandes e Fernando Leal e banda para o concerto da noite. Dia 18 de julho, sábado, pela manhã, tertúlia sobre a Fuzeta, na zona ribeirinha, às 15h30, missa na Ermida do Livramento, com a procissão marítima desde a Ermida do Livramento à Igreja da Fuzeta, onde ocorrerá, às 19h, a missa solene. À noite, baile com Marco António e o concerto com o artista Sérgio. Domingo, dia 19, pela manhã, roteiro guiado pela Vila da Fuzeta. À tarde, missa solene, com procissão, animada com a banda musical de Moncarapacho. À noite, baile com o Do Reflexo e o concerto com Luís Guilherme, num tributo a Marco Paulo. Segunda-feira, 20 de julho, à tarde, missa em sufrágio dos pescadores e dos benfeitores da festa. E às 18h30, procissão marítima, a partir da Igreja de Fuzeta até a Ermida do Livramento. São as festas em honra de Nossa Senhora do Carmo, em Fuzeta. Este sábado, dia 18 de julho, há baile no Polidesportivo Val Caranguejo, em Mato Santo Espírito. Organização do Grupo Desportivo Val Caranguejo. Há música para dançar com o grupo musical Gerações. As entradas são livres. Festas de verão em Luz de Tavira, no Largo da República, com organização de clubes e associações. Dias 17 e 18 de julho, organização do Núcleo de Cicloturismo de Luz de Tavira. Dia 17, música para dançar com Ângelo Correia. Dia 18, com Tons de Baile. Comemoração do 34º aniversário do Clube de Caça e Tiro de Conceição de Tavira. É sábado, dia 18 de julho, junto à sede social do Clube, Monte das Eiras, a partir das 21 horas. Há música para dançar com Silvino Campos e as entradas são livres. Festa em honra de Nossa Senhora do Carmo em Tavira, até o dia 16 de julho, diariamente, às 9 da noite, o Terço a Nossa Senhora. Quinta-feira, dia 16 de julho, às 9 da noite, missa de festa, às 10 da noite, a procissão pelo centro da cidade, com a dor de Nossa Senhora do Carmo, acompanhada pela banda musical Tavira. É uma organização da Irmandade Nossa Senhora do Monte do Carmo de Tavira. 34º Festival de Folclore em Santo Estevão, dias 17 e 18 de julho. Sexta-feira, dia 17, a partir das 9 da noite, baile com o Do Reflexo, atuação dos D-Dance Company. No domingo, a partir das 9 da noite, Festival de Folclore, com a participação do Rancho Folclórico A Cipreste de Alcobaça, o Rancho Folclórico de Pedreiras Alta Extremadura, o Rancho Folclórico da Casa do Povo de Vilarandelho, Valpaços Trás-os-Montes e o Rancho Folclórico de Santo Estevão, que organiza este 34º Festival de Folclore, já este fim de semana, em Santo Estevão. Tavira acolhe durante este verão as mostras de artesanato. É no Jardim das Palmeiras, diariamente, e a partir das 19 horas. Organização do município de Tavira, em colaboração com as associações de artesanato locais. Entre 9 de junho e 7 de dezembro, o Museu Zero acolhe a exposição Lugar Depois. Exposição fotográfica Olhares dos Mercados, a Identidade, a Frescura e a Diversidade. Uma exposição para visitar no Mercado Municipal de Tavira até o dia 15 de setembro. Até o dia 24 de outubro, patente a exposição Uma Árvore, da autoria de Daniel Moreira e Rita Castro Neves, para visitar no Museu Municipal de Tavira, Palácio da Galeria. Até o final do mês de julho, Ciência Viva, agendar verão. São as férias de verão, com ciência, promovido pelo Centro de Ciência Viva de Tavira. De 16 a 26 de julho, 26ª edição da Mostra de Cinema ao Ar Livre de Tavira. Acontece nos Claustros do Carmo, em Tavira. De 17 de julho a 4 de agosto, a Feira do Livro acontece na Rua do Cais. Este domingo, 11h30 da manhã, Igreja de Santiago e Eucaristia, que contará com a interpretação dos hinos de Santiago. Às 9 da noite, no âmbito da Feira do Livro, apresentação do livro O Que Há no Topo da Montanha, de Isadora Vilelas, com leituras de histórias para crianças e famílias. Às 10 da noite, jazz em Tavira. João Frade, trio, convida Euclides, é um concerto na Praça da República. Sábado, a partir das 6 da tarde, na Igreja de Santiago, a Eucaristia de abertura da celebração da Semana de Santiago. A partir das 9 da noite, fados no Parque de Lazer da Fonte Férrea. Às 9 da noite, no âmbito da Feira do Livro, Raquel Marinho conversa com Dora Gago. Às 21h30, a atuação do Coro Sebastião Leiria, da Academia de Música de Tavira, acontece na Igreja de Santiago. Já às 10 da noite, jazz em Tavira, a Orquestra de Jazz de Leiria convida Paulo Oliveira, mais um concerto na Praça da República. Esta sexta-feira, a partir das 9 da noite, no âmbito da Feira do Livro, Maria do Rosário Pedreira conversa com Manuel Lopes Pereira. Mais um grande encontro no âmbito da Feira do Livro, em Tavira. Esta quinta-feira, a partir das 2h30 da tarde, Letras ao Sol. Teatro de Marionetas, a Rainha das Abelhas pelas Duas Margaridas. É na Biblioteca Álvaro de Campos. Já a partir das 9h30 da noite, o arranque para a 26ª edição da Mostra de Cinema ao Ar Livre nos Claustros do Carmo, em Tavira.
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1: Boa tarde, são 14 horas e 21 minutos.

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1: Boa tarde, Verão em Tavira, com animação na Praça da República. Este programa Verão em Tavira, que acontece entre 23 de julho e 30 de agosto. Sempre a partir das 10 da noite, com os palcos instalados no centro da cidade, com a programação que acolhe um conjunto de espetáculos, celebrando a música, a dança, a cultura e o convívio ao ar livre. Ao longo da temporada, este espaço central recebe um programa eclético, integra diferentes géneros musicais e estilos de dança, valorizando artistas e grupos locais, como outros vindos de diversos pontos do país. A pensar em públicos de todas as idades, a programação pretende proporcionar momentos de convívio, de encontro entre residentes e visitantes, num ambiente de partilha e bem-estar. Espetáculos e animação na Praça da República, um convite às noites quentes que se vivem aqui no Algarve, mais concretamente aqui em Tavira. É uma aposta na dinamização da programação diversificada e no acesso gratuito, valorizando a cultura como elemento de coesão social, atratividade turística e mesmo até qualidade de vida para todos, residentes e visitantes. O programa arranca a 23 de julho, com um espetáculo de dança, viagem pelo mundo, ritmo e dança, com a Academia de Música de Tavira. Isto a 23. Já no dia 24, Marta Ren, uma das vozes marcantes da soul e de funk no Algarve, apresenta-se na cidade. A 25, aí, comemoração especial, Dia de Santiago, com tributo aos Beatles com The Pickles, uma iniciativa da Junta de Freguesia de Tavira. Seguir-se-ão outros espetáculos, como João Melita e convidados, 281 TVR Tavira Poetas Cantados, em agosto acordeão com a Mita Algarvio, atuação do Rancho Folclórico da Luz e Lavoisier. São estes alguns dos muitos espetáculos agendados para o centro da cidade, a proposta para este verão 2026, no verão em Tavira. Centro de Reabilitação e Formação Profissional da Fundação Irene Rolo vai dinamizar no Mercado Municipal de Tavira, sábado 18 de julho, uma Feira de Sabores de Verão. É mostra e venda de produtos confeccionados pelos formandos do curso de pasteleiro, padeiro e cozinheiro do Centro de Reabilitação e Formação da Fundação Irene Rolo. A iniciativa que visa proporcionar aos formandos dos cursos de pasteleiro, padeiro e cozinheiro a oportunidade de aplicar os conhecimentos adquiridos ao longo do curso, bem como dar-lhes a oportunidade de interação com o público. Por outro lado, oferece à comunidade local a possibilidade de experimentar e adquirir produtos confeccionados pelos formandos. Fica essa informação, é 18 de julho, ao longo da manhã, entre as 9 e as 13 horas, no Mercado Municipal de Tavira, a Feira de Sabores dos formandos da Fundação Irene Rolo.
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1: Vem já e a partir do fim de semana os comboios elétricos para a linha do Algarve. Uma notícia avançada pelo jornal Sul Informação dá conta de que o Algarve até já vê passar o comboio elétrico. Diz a notícia do Sul Informação que só entram em funcionamento domingo, dia 19 de julho, mas até já podem alguns deles circular por estes dias. O azul das velhas automotoras a diesel vai dar lugar aos amarelos elétricos, que já andam a testar as linhas do Algarve. Para os utentes, a esperança de que a região entre numa nova era ferroviária parece, todavia, não passar disso mesmo, dessa esperança. Segundo a notícia do Sul Informação, não será uma estreia destas automotoras elétricas do Algarve, por onde já passaram quando ainda havia um serviço regional entre o Barreiro e Faro. Terminou em 2011, por altura da Troika. Este novo serviço de comboios elétricos chegou ao Algarve com esperança de melhorar o panorama da ferrovia na região habituada a ver passar os comboios. O trajeto que faz diariamente entre muitos dos que utilizam os comboios no Algarve dão conta dessa mesma situação. Trajeto Tunes, Faro Tunes, alguns que utilizam o comboio no dia-a-dia para o trabalho. Há novos horários, que são também algumas das alterações a serem introduzidas, isto a partir de segunda-feira. Passarão a existir 16 circulações e os tempos de viagem também vão ser reduzidos. Em média, a viagem entre Lagos e Vila Real de Santo António passará de 3 horas e 9 minutos para 2 horas e 39 minutos. Deve-se, acima de tudo, ao fim do transbordo em Faro, com as viagens a passarem a ser diretas ainda à criação de um novo serviço interregional, mas que só terá 2 horários. Partirá de Lagos às 10h34, chegada à Vila Real de Santo António ao 12h54 e partida de Vila Real de Santo António às 9h37, chegando às 11h53 a Lagos. É a partir de domingo que os comboios elétricos vão circular na linha do Algarve, mas, entanto, como refere o Jornal Sul Informação, numa notícia de destaque de hoje, alguns deles já estão a circular na linha em jeito de teste para que o arranque seja feito já oficialmente a partir de segunda-feira. A notícia avançada pela agência Lusa dá conta de que já foi apresentada a edição 11 do Festival F, que estará em Faro de 3 a 5 de setembro, na capital algarvia. O grande festival de verão, considerado o último para o verão 2026, regressa a Vila Dentro, ocupando ruas, praças, largos da cidade velha de Faro, com uma programação que reúne artistas consagrados, talentos novos, atividades paralelas como exposições, tertúlias, artes performativas, espaços direcionados para crianças e mercados de autor, com certame pensado para todos os públicos e todas as gerações. A 11ª edição do Festival F continua a afirmar a música com destaque e a cultura portuguesa, reforçando os laços com a lusofonia, servindo acima de tudo para continuar a afirmar Faro como referência e capital da música a sul do país. Música que estará em destaque como o pop, o hip-hop, a eletrónica, o rock, fado, jazz, constam de estilos que convivem na programação, espelhando a riqueza musical da música contemporânea, realçando a presença de artistas de destaque também a nível internacional. O certame tem uma forte componente regional, com cerca de 30% do cartaz composto por artistas algarvios, com presença que resulta da lógica de cota de mérito, de qualidade e vitalidade da criação musical na região. Entre eles, artistas presentes no F este ano: Bárbara Tinoco, Dama, Chico da Tina, À Toa, Mães Solteiras, João Tiago, Neto, Afonso Rodrigues, Gaiatos Capote, Vasco Trindade, Trio, Bica, entre muitos outros que marcarão presença em vários géneros musicais. O Festival F está apresentado, está na capital algarvia, é a 11ª edição, acontece de 3 a 5 de setembro. Pomos ponto final neste espaço de informação, desejando a continuação de uma boa quarta-feira com a sua rádio.
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11: Boa tarde. São 16 horas e 12 minutos.

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0: Boa tarde, são 17 horas. 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
1: Está na hora de voltarmos a saber o que está a marcar a atualidade nesta tarde, Nuno Rodrigues.
2: O Ministro da Administração Interna divulgou as faturas das obras que têm em curso num monte, no Conselho de Odmira, no Alentejo. A Constru Barcelos, que fez obras para a Polícia Judiciária, é a empresa com o valor mais alto faturado à empresa da mulher de Luís Neves. O Ministro da Educação vai estar no debate de urgência sobre os exames nacionais na próxima sexta-feira, no Parlamento. O PCP garante que o agendamento do debate, a pedido dos comunistas, contou com a resistência de vários partidos. Adiante nesta edição, às 5 da tarde, vamos a São Tomé e Príncipe, que tem eleições marcadas para o próximo domingo. Escutamos a reportagem do enviado especial da Rádio Pública.
1: Agora estão 24 graus no Porto, 26 em Faro, 27 em Coimbra e também em Lisboa. Quanto às ilhas, 24 graus, temperatura atual no Funchal, estão 23 em Ponta Delgada. As notícias, edição de Nuno Rodrigues.
2: 108 faturas de 13 empresas. O Ministério da Administração Interna divulgou ao jornal Observador as faturas das obras que têm em curso no monte em São Teutónio, no Conselho de Odmira, no Alentejo. O valor total faturado à empresa que está em nome da mulher, de Luís Neves, ultrapassa os 23 mil euros. A Constru Barcelos, que fez obras para a Polícia Judiciária quando Luís Neves era diretor nacional desta polícia, é a empresa com valor mais alto faturado, um total de 5 mil euros. O jornal Observador diz que está em causa cerca de 21% do total das despesas faturadas, que ainda não estão terminadas, as obras para as quais não terá sido efetuada qualquer comunicação ou pedido de licenciamento à autarquia de Odmira e cujos comprovativos de pagamento ainda não foram apresentados por Luís Neves. O atual ministro já garantiu que todas as adjudicações feitas pela Polícia Judiciária resultaram de procedimentos de contratação pública, sublinhando que durante mais de 70% do período em que a empresa trabalhou para a Polícia Judiciária, ainda não conhecia o empreiteiro, de quem, entretanto, se tornou amigo. A Câmara de Odmira já esclareceu também que não foi possível encontrar até agora qualquer processo de licenciamento ou comunicação de obras relacionado com este caso. O Ministro da Educação e o Secretário de Estado Adjunto, Alexandre Homem Cristo, vão estar no debate de urgência sobre os exames nacionais na próxima sexta-feira. Foi essa a informação avançada esta tarde à Antena 1 pelo Ministério de Fernando Alexandre. O debate foi agendado esta manhã a pedido do PCP, mas os comunistas garantem, Teresa Borges, que nem todos os partidos concordaram.
3: O debate de urgência foi confirmado em conferência de líderes, mas diz o PCP, não mereceu consenso.
4: O Presidente da Assembleia da República, o PSD e o CDS tinham um entendimento diferente, aliás, na sua opinião, considerariam que este debate não se devia realizar e queriam impedir o escrutínio por parte da Assembleia da República.
3: A líder parlamentar comunista, Paula Santos, quer ouvir do ministro garantias de que nenhum aluno será prejudicado. Pelo Chega, Pedro Pinto considera que a presença de Fernando Alexandre no Parlamento é uma questão de respeito.
5: É uma questão de respeito a este Parlamento, é uma questão de respeito ao debate de urgência e, particularmente, é uma questão de respeito quer aos professores, quer aos pais, quer aos alunos, que infelizmente este governo não tem tido respeito por eles.
3: Para os liberais, o debate será importante para cernar alunos, famílias e professores. O LIVRE quer respostas sobre um processo que classifica como uma absoluta irresponsabilidade. Pelo Bloco de Esquerda, Fábio Figueiredo atira ao Primeiro-Ministro.
6: É inaceitável que Luís Montenegro, em vez de apontar ao Ministro e às decisões erradas, venha culpar os professores de provocar alarmismo, de estarem contra um processo de digitalização e de modernização.
3: Os partidos aguardam agora pelos esclarecimentos do Governo na Assembleia da República.
2: O debate sobre a polémica com os exames nacionais está marcado para sexta-feira, às 10 da manhã. O Ministro da Educação e o Secretário de Estado, Alexandre Homem Cristo, vão estar no Parlamento nesse dia em que devem ser fixadas também as pautas com as notas dos exames nacionais. Os professores receberam com desalento e revolta as declarações do Primeiro-Ministro, é pelo menos isso que indicam os diretores das escolas. Luís Montenegro admitiu ontem eventuais falhas políticas no processo de classificação dos exames, mas também identificou alguma resistência por parte dos professores à digitalização das provas. O Presidente da Associação Nacional de Diretores de Agrupamentos e Escolas Públicas, Felinto Lima, ouvido pela Agência Lusa, descreve estas declarações declarações como um murro no estômago e entende que Luís Montenegro deve retratar-se e dar uma palavra de agradecimento aos professores. O deputado do Chega, Pedro Frazão, foi condenado ao pagamento de uma multa e de uma indemnização num valor total de 4 mil euros por ter difamado em 2021 o atual coordenador do Bloco de Esquerda, José Manuel Pureza. Na leitura da sentença, o juiz responsável pelo processo lembrou que as redes sociais são meios de disseminação da informação, são meios que têm um alcance global. Pedro Frazão não esteve na sessão e, à saída do tribunal, José Manuel Pureza fez saber que espera que esta sentença possa contribuir para que a vida pública possa ser mais decente. Em causa está uma publicação nas redes sociais em que, segundo a acusação do Ministério Público, a que a agência Lusa teve acesso, o deputado Chega lançou a suspeita de que José Manuel Pureza, na data vice-presidente da Assembleia, poderia ter praticado um crime contra a liberdade e a autodeterminação sexual de uma jovem militante do Bloco de Esquerda. Em Cabo Verde, o primeiro-ministro classifica como tentativa de golpe a acusação do Ministério Público divulgada ontem. O primeiro-ministro é acusado de 26 crimes alegadamente praticados quando liderava a Câmara da Praia. O atual primeiro-ministro cabo-verdiano reagiu hoje a essa acusação do Ministério Público. Francisco Carvalho fala numa tentativa de golpe de Estado, apesar de respeitar a justiça.
7: Tenho absoluto respeito pela justiça e responderei, como sempre respondi, com serenidade, transparência e total confiança de que a verdade prevalecerá. Mas não deixarei de denunciar qualquer tentativa de transformar a vida política nacional num clima permanente de instabilidade e suspeição. O que estamos a ver é uma tentativa de golpe de Estado disfarçado de oposição.
2: Francisco Carvalho, o primeiro-ministro de Cabo Verde, numa conferência de imprensa, hoje reagindo à acusação do Ministério Público de 26 crimes que terão sido praticados quando Francisco Carvalho presidia a Câmara da Praia desde 2020. Estão na lista vários crimes, entre eles falsificação de documentos públicos, abuso de poder, peculato e também recebimento indevido de vantagem. Em São Tomé, há eleições no próximo domingo. Os candidatos fazem, por esta altura, um esforço para chegar ao máximo possível de eleitores, nem que para isso seja necessário ir aos locais mais afastados, como testemunhou o enviado especial da Rádio Pública, Frederico Pinheiro.
8: Aqui em São Tomé e Príncipe, a campanha é feita literalmente porta a porta. Os candidatos conduzem centenas de quilómetros por estradas em condições bastante difíceis e depois ainda têm de andar dezenas de minutos para chegarem a algumas povoações, como aqui a Praia Colónia, onde a população tem muitas dificuldades. Como é que se chama?
9: Eu chamo Lourdes.
8: Lourdes, quais são as principais dificuldades que encontra aqui em Praia Colónia?
9: E nós temos dificuldade de energia, água nós não preocupamos muito.
8: Mas também não há água canalizada?
9: Não tem água canalizada. A estrada também está um bocado péssima. O senhor está a ver de forma que a estrada está. Mas o problema nosso também é transporte de escolar porque é para ir para a escola com crianças. Aqui não tem motocarrinha, nem motoqueiros. Motoqueiros a gente tem que pagar. Com chuva, a criança tem que ir para a escola.
8: E eletricidade existe aqui?
9: Eletricidade não. Aqui só solares. O senhor não está a ver painel solar, senhor, que tem em cima de casa.
8: Então não tem eletricidade durante o dia todo?
9: Não. Passou no ar. A energia geral passou no ar.
8: Espera que os políticos consigam ajudar a resolver este problema depois das eleições?
9: Sim, eu tenho essa esperança.
8: Lourdes, muito obrigado. São estas as preocupações básicas da população e é isto que ao longo do caminho tem pedido aos diferentes candidatos às presidenciais aqui em São Tomé e Príncipe: água, transportes e eletricidade.
2: João Tomenses vão a votos no próximo domingo. Acompanhamos a reta final da campanha com esta reportagem do enviado especial da Rádio Pública, Frederico Pinheiro.
1: As notícias, edição de Nuno Rodrigues, simultâneo da RTP Antena 1 com a RTP Antena 1 Madeira e também com a RTP Mundo. 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

0: Boa tarde, são 18 horas.
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2: Boa tarde, Verão em Tavira, com animação na Praça da República. Este programa Verão em Tavira, que acontece entre 23 de julho e 30 de agosto, sempre a partir das 10 da noite, com os palcos instalados no centro da cidade, com a programação que acolhe um conjunto de espetáculos, celebrando a música, a dança, a cultura e o convívio ao ar livre. Ao longo da temporada, este espaço central recebe um programa eclético, integra diferentes géneros musicais e estilos de dança, valorizando artistas e grupos locais, como outros vindos de diversos pontos do país. A pensar em públicos de todas as idades, a programação pretende proporcionar momentos de convívio, de encontro entre residentes e visitantes, num ambiente de partilha e bem-estar. Espetáculos e animação na Praça da República, um convite às noites quentes que se vivem aqui no Algarve, mais concretamente aqui em Tavira. Uma aposta na dinamização da programação diversificada e no acesso gratuito, valorizando a cultura como elemento de coesão social, atratividade turística e mesmo até qualidade de vida para todos, residentes e visitantes. O programa arranca a 23 de julho, com um espetáculo de dança, viagem pelo mundo, ritmo e dança, com a Academia de Música de Tavira. Isto a 23. Já no dia 24, Marta Ren, uma das vozes marcantes da soul e da funk no Algarve, apresenta-se na cidade. A 25, aí, comemoração especial, dia de Santiago, com tributo aos Beatles com The Pickles, uma iniciativa da Junta de Freguesia de Tavira. Seguir-se em outros espetáculos, como João Melita e convidados, 281 TVR Tavira Poetas Cantados, em agosto acordeão com a Mita Algarvio, atuação do Rancho Folclórico da Luz e Lavoisier. São estes alguns dos muitos espetáculos agendados para o centro da cidade, a proposta para este verão 2026, no verão em Tavira. A Mostra de Cinema de Tavira regressa para a sua 26ª edição, transformando os claustros do Convento do Carmo num espaço dedicado ao cinema ao ar livre. O arranco desta 26ª Mostra de Cinema ao Ar Livre é já no dia 16 de julho. Vamos saber como tudo está preparado para a edição deste ano, no trabalho de Pedro Nogueira.
3: A Mostra de Cinema de Tavira regressa entre os dias 16 e 26 de julho para a sua 26ª edição, voltando a transformar os claustros do Convento do Carmo num espaço dedicado ao cinema ao ar livre. Para conhecer o que se espera desta 26ª edição, eu estava por trás da sua organização, falámos com Candela Varas, presidente do Cineclube Tavira.
4: Neste caso, este ano temos 22 filmes, longa-metragens e uma curta muito especial. Depois temos convidados e convidadas, não é? Tipo realizadores e realizadoras que vêm este ano, vêm três. É Pedro Pinho, Catarina Alves Costa e Inês Nunes. Inês Nunes é a nossa realizadora tavirense, que este ano, o ano passado foi a Cannes e foi aqui Indy, ganhou imensos prêmios. Pronto, temos a enorme sorte que ela filmou aqui no Algarve, está cá e estará também o elenco. Portanto, esse dia será muito especial, que seria o dia 19, aproveito já para dizer, dia 19, junto com o filme Martin Parr, documentário sobre Martin Parr, que tem curiosamente uma influência e uma imagem de referência na obra de Inês Nunes. Portanto, somos uma equipa grande, na verdade. Temos gestor de cópias, temos traduções, temos legendagens, dupla de legendagens. Isto quer dizer, nós não mostramos o filme assim, digamos, tal qual. Temos uma dupla legendagem que inserir nos filmes, dá muito trabalho. Portanto, temos um design que é da Irina Pereira, temos uma pessoa de comunicação que é a Fúlvia, temos uma equipa grande, um projeccionista, uma pessoa que faz o spot, pessoa que é responsável da sala, pessoa que é responsável de voluntários. Aliás, parece um projeto pequeno, mas mobiliza mais de 3.500 pessoas. Temos 3.500 espectadores e espectadoras, portanto, é óbvio que dá algum trabalho. Voltando à sua questão, sim, tem muito trabalho. São muitos filmes, muito trabalho envolvido para que todas, ou seja, o máximo de pessoas possíveis possam assistir ao cinema. Ou seja, que essa dupla legendagem em português e em inglês, para além da língua original, permita o acesso ao máximo a gente possível.
3: Em relação à programação desta edição, Candela Varas explica-nos os critérios que estiveram na base da seleção dos filmes que integram esta edição.
4: Então, esta edição, normalmente nós escolhemos os filmes que achamos que foram os filmes mais interessantes do ano, não é? São filmes já distribuídos em Portugal. Raramente temos filmes não distribuídos porque o preço ainda seria muito mais elevado. Por exemplo, quando tínhamos o Festival de Cinema e Literatura em Noião e em Faro, sim, tínhamos filmes não distribuídos, mas neste caso é uma amostra e por isso são filmes distribuídos. Isso já limita bastante o critério de seleção dos filmes. Porém, são filmes que achamos que são os filmes mais interessantes, como digo, e com melhor recorrido internacional. Eu normalmente vou a festivais de cinema e escolho já a priori filmes que depois, quando estejam distribuídos, eu já tenho o olho neles, né? E depois também muitos dos critérios, às vezes há filtros, digamos, durante o ano nas sessões regulares que nos permitem ver como o público também reage a determinados filmes. Alguns filmes será a segunda vez que passam em Tavira, outros filmes não, são mesmo estrela. E pronto, são filmes que tentam, nesta edição em particular, este leitmotiv da mostra, que é música, amor e desejo de transformação, digamos que é o leitmotiv da mostra, não é? E não por acaso começamos com o filme de One to One, que é o filme de essa dupla artística que é fantástica, que era John Lennon e Yoko Ono, e a partir de material de arquivo que não é raramente explorado, voltamos ao início dos anos 70 e voltamos a esta dupla que tinha esta intervenção pública, não é? A arte confundia-se com a intervenção pública e apelou à paz. Por que digo isto de apelo à paz? Porque acho que mesmo um statement, ou seja, para nós este ano começamos com este filme não por acaso. Queremos os filmes, obviamente há filmes com muita comédia, com muito humor, filmes de animação, há documentários, há filmes de ficção.
3: Para além da exibição dos filmes, esta edição conta também com a presença de alguns realizadores e elementos do elenco, onde quisemos perceber a importância desta presença do evento.
4: Sai um pouco da ideia do espetáculo. Nós não trazemos estas pessoas para espectacularizar a mostra. Obviamente que é apelativo e as pessoas gostam e ver a realizadores e realizadoras. E o que é muito interessante para nós é a conversa que gera o filme após a exibição. E ter essas pessoas que nos contam o processo de trabalho, o processo de criação, como foi, o que realmente pretendiam com o filme, todo o debate que vai gerar o filme, por exemplo, O Riso e a Faca. O Riso e a Faca é um filme que tem muita, muita miga, que é muito jugo, vai dar muito sumo, não é? Vai dar muito o que falar, vai dar muita conversa. É um filme super crítico, ao mesmo tempo super divertido. Então, eu acho que a conversa com Pedro Pinho será interessantíssima, como sempre, e com Caterina Alves Costa será outro tipo de conversa, porque é um filme que vai documentar a vida de Orlando Pantera, do grande músico cabo-verdiano, e com Inês Nuno será diferente também, porque é uma cortometragem, mas é aqui na Terra, pronto, será com o elenco também, todas as pessoas não profissionais que participaram no filme estarão cá, então vai ser super interessante, divertido, acho que vai ser muito também as pessoas ver-se no ecrã, não é? Tipo... Então, serão conversas diferentes, mas sempre todas acho que geram... Todos os encontros eram diferentes, mas eram essas conversas muito interessantes com o público.
3: Candela Vargas deixa ainda um convite a quem nunca assistiu à Mostra de Cinema de Tavira.
4: Eu acho que neste mundo onde vivemos praticamente dentro dos ecrãs pequeninos, sozinhos e sozinhas, nas nossas casas, não sei o quê, é um momento muito especial de partilhar um filme num ecrã grande com muita gente, com um coletivo. Partilhar o tempo de forma coletiva é uma experiência que está a perder-se e que é fundamental para ter um imaginário comum como sociedade, para poder falar, para ter carinho com as outras pessoas, para ter risas, porque às vezes nem tu sozinho não estás a perceber que há coisas que fazem rir e de repente começas também a ver o filme de outra forma. Acontecia-me imensas vezes nos festivais de cinema, não? E de repente muda muito a partilha coletiva de um filme por muitas razões. Depois também temos momentos de pausa há uma pausa pequenina onde as pessoas, um intervalo onde as pessoas podem ir à casa de banho, tomar um aperitivo, uma coisa, e as pessoas também partilham, e após o filme conversam sobre o filme, portanto quem quiser, não é? Mas acho que é um ambiente propício para esse encontro que infelizmente sempre são mais difíceis de ter.
3: A primeira parte da 26ª edição Mostra de Cinema Tavira decorre entre os dias 16 e 26 de julho. A segunda parte está marcada para os dias 6 a 16 de agosto, nos claustros do Convento do Carmo. Os bilhetes podem ser adquiridos online, através da plataforma Bol, com o custo de 6€, com desconto para estudantes e sócios, ou então adquirir na bilheteira instalada no local.
2: Esta a proposta para Tavira, de há uns anos a esta parte, e que este ano, 2026, não foge à regra. Falamos da 26ª Mostra de Cinema ao Ar Livre, com dois períodos, e o arranque é 16 de julho, ocorrendo até o dia 16 de agosto, aqui por Tavira, nos claustros do Convento do Carmo. Centro de Reabilitação e Formação Profissional da Fundação Irene Rolo vai dinamizar no Mercado Municipal de Tavira, sábado 18 de julho, uma feira de sabores de verão. É mostra e venda de produtos confeccionados pelos formandos do curso de pasteleiro, padeiro e cozinheiro do Centro de Reabilitação e Formação da Fundação Irene Rolo. A iniciativa, que visa proporcionar aos formandos dos cursos de pasteleiro, padeiro e cozinheiro a oportunidade de aplicar os conhecimentos adquiridos ao longo do curso, bem como dar-lhes a oportunidade de interação com o público. Por outro lado, oferece à comunidade local a possibilidade de experimentar e adquirir produtos confeccionados pelos formandos. Fica essa informação, é 18 de julho, ao longo da manhã, entre as 9 e as 13 horas, no Mercado Municipal de Tavira, a Feira de Sabores dos Formandos da Fundação Irene Rolo.
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2: Alcoutim é o município do Algarve onde comprar casa apresenta o preço mais baixo por metro quadrado, com o valor mediano de 1.053€ metro quadrado. Segundo a análise do Idealista, com dados referentes ao segundo trimestre deste ano, o concelho destaca-se como alternativa acessível no Algarve, uma região marcada por uma elevada procura imobiliária e uma forte valorização dos preços da habitação, sobretudo nos municípios do litoral. O valor registado fica ainda assim bastante acima dos municípios mais baratos de Portugal, liderados por Sabugal, no distrito da Guarda, onde o preço mediano de venda se fixa nos 468€ metro quadrado. A análise do Idealista aos preços da habitação revela fortes contrastes no território nacional. No Algarve, onde a procura por habitação tem sido impulsionada por turismo, por residência secundária ou pelo interesse de compradores nacionais e estrangeiros, Alcoutim surge como a opção mais económica para quem a procura adquirir casa. Entre os municípios algarvios com valores mais elevados encontra-se Loulé, que integra a lista dos 5 municípios mais caros de Portugal para comprar casa, com um preço mediano de 4.663€ metro quadrado. O concelho ocupa a 5ª posição do ranking nacional, apenas atrás de Lisboa, com que tem o preço de 6.107€ metro quadrado, Cascais nos 5.694€ metro quadrado, Grândola nos 5.488€ metro quadrado e Oeiras nos 4.689€ metro quadrado. São dados que evidenciam a disparidade existente dentro também do próprio Algarve, com municípios com perfil mais rural e baixa densidade populacional, como Alcoutim, apresentarem preços significativamente inferiores aos concelhos costeiros mais procurados, onde a valorização imobiliária tem atingido níveis muito elevados. A notícia avançada pela Agência Lusa dá conta de que já foi apresentada a edição 11 do Festival F, que estará em Faro de 3 a 5 de setembro, na capital algarvia. O grande festival de verão, considerado o último para o verão 2026, regressa a Vila Dentro, ocupando ruas, praças, largos da cidade velha de Faro, com uma programação que reúne artistas consagrados, talentos novos, atividades paralelas como exposições, tertúlias, artes performativas, espaços direcionados para crianças e mercados de autor, com certame pensado para todos os públicos e todas as gerações. A 11ª edição do Festival F continua a reafirmar a música com destaque e a cultura portuguesa, reforçando os laços com a lusofonia, servindo acima de tudo para continuar a afirmar Faro como referência e capital da música a sul do país. Música que estará em destaque como o pop, o hip-hop, a eletrónica, o rock, fado, jazz, constam de estilos que convivem na programação, espelhando a riqueza musical da música contemporânea, realçando a presença de artistas de destaque também a nível internacional. O certame tem uma forte componente regional, com cerca de 30% do cartaz composto por artistas algarvios, com presença que resulta da lógica de cota de mérito, de qualidade e vitalidade da criação musical na região. Entre eles, artistas presentes no F este ano: Bárbara Tinoco, Dama, Chico da Tina, À Toa, Mães Solteiras, João Tiago, Neto, Afonso Rodrigues, Gaiatos Capote, Vasco Trindade, Trio, Bica, entre muitos outros que marcarão presença em vários géneros musicais. O Festival F está apresentado, está na capital algarvia, é a 11ª edição, acontece de 3 a 5 de setembro. O mercado mensal de Vila Nova de Cacela realiza-se domingo, 19 de julho, a partir das 8 da manhã, no Largo Manuel Cabanas, reunindo dezenas de vendedores e a vasta oferta de produtos, complementada por animação musical ao longo da manhã. Promovido sempre no terceiro domingo de cada mês, o mercado oferece a diversidade de produtos, géneros alimentares e gastronomia regional, além de vestuário e calçado. Terá animação musical a cargo de acordeonistas como Walter Romeira e Hugo Madeira, acompanhados pelo percussionista Jorge Guedes, que prometem animar também o ambiente do certame. Mercado de Vila Nova de Cacela, 19 de julho, com animação musical durante o mesmo. Estão abertas as inscrições até o dia 29 de julho para a 35ª Corrida Mar Azul, um programa no panorama desportivo do verão em Tavira e que acontece dia 2 de agosto. A competição, destinada a escalões masculinos e femininos, é corrida na areia, constituída por dois percursos: a mini corrida com um trajeto de 2 km, tem início às 11 horas na Praia da Terra Estreita, destina-se a infantis e iniciados. A Corrida Mar Azul, distância de 5 km, começa às 11h30, Praia do Barril, inclui os restantes escalões. No âmbito do programa Energiza, realiza-se o Kids Athletics na Ilha de Tavira, com atividade direcionada aos escalões sub-10 e sub-12. O Kid Athletics é uma proposta originária da Federação Internacional de Atletismo Associativo e que apresenta o atletismo de forma a ser experimentado e praticado numa atmosfera de jogo. O programa associado à Corrida Mar Azul tem a colaboração da Associação de Atletismo do Algarve, da Empresa Municipal Tavira Verde, Casa do Povo de Santo Estevão e Clube Náutico de Tavira, Autoridade Marítima Nacional, Companhia de Sapadores Bombeiros de Tavira e das concessões de praia da Ilha de Tavira. Atenção, as inscrições, pode saber mais no site e redes sociais do município. As inscrições estão a decorrer, poder-se-ão efetuar até o dia 29 de julho para participar na Corrida Mar Azul, já na sua 35ª edição, e que é sempre um ponto alto, diremos, nas praias do Conselho de Tavira. Pomos ponto final neste espaço de informação, desejando a continuação de uma boa quarta-feira com a sua rádio.
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2: O tempo para quinta-feira, 16 de julho. O IPMA prevê céu em geral pouco nublado, apresentando períodos de muito nublado no litoral oeste. Possibilidade de ocorrência de chuva fraca ou aguaceiros no litoral norte e centro a partir da tarde. O vento fraco a moderado do quadrante oeste prevê-se ainda uma pequena subida da temperatura mínima no litoral centro e sul, pequena subida da temperatura máxima na costa sul do Algarve. O mar na costa sul, com ondas inferiores a 1 metro. A temperatura de água do mar ronda entre os 20 e os 22 graus. Para Tavira, a temperatura máxima prevista aponta para 33 graus.
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0: Boa tarde, são 19 horas.
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2: No âmbito do programa Passeios na História de Tavira, realiza-se no dia 18 de julho, a partir das 10h30 da manhã, com a orientação de Marco Sousa Santos, historiador do Museu Municipal, uma visita orientada, centrada na análise da história e do património arquitetónico e artístico da Igreja da Ordem Terceira do Carmo. Edificada em meados do século XVIII, na margem oriental do Gilão, a Igreja da Ordem Terceira do Carmo é uma das mais monumentais de Tavira. Apesar do seu exterior de aparência modesta, no interior deste templo guarda-se aquilo que foi considerado o mais importante conjunto de retabulística rococó do Algarve. Para além do conjunto de elementos, de imaginário e a pintura, incluindo os poucos tetos pintados em perspectiva arquitetónica no Algarve. Lembramos que Passeios na História de Tavira tem a finalidade de dar a conhecer o passado da cidade e do concelho, a paisagem, os monumentos, as personagens históricas, bem como sensibilizar para a necessidade de proteger e valorizar a herança patrimonial. Os interessados em participar, no máximo de 30 pessoas, devem preencher o formulário de inscrição disponível no site ou nas redes sociais do município de Tavira. De 18 a 25 de julho, Tavira assinala a Semana de Santiago, com um programa promovido pelas paróquias de Tavira e União das Freguesias de Tavira. As comemorações pretendem valorizar a dimensão religiosa, histórica e comunitária associada a Santiago. Ao longo da semana estará patente na Casa André Pilar da exposição Santiago, Memória de uma Freguesia. A mostra pretende preservar, valorizar a memória da antiga freguesia de Santiago, dando a conhecer a sua história, o seu património, as tradições e, sobretudo, as suas gentes, através de documentos, fotografias, objetos e diferentes testemunhos. A exposição procura recordar aqueles que contribuíram para a construção da identidade da freguesia, reforçando a ligação entre a comunidade e o território. Sábado 18 de julho, a partir das 6 da tarde, o arranque da celebração com a Eucaristia na Igreja de Santiago. Às 9h30 da noite, no mesmo local, atuação do coro Sebastião Leiria, da Academia de Música de Tavira. No domingo pela manhã, às 11h30, Eucaristia com os hinos de Santiago. A programação prossegue no dia 22, à noite, às 21h, com a caminhada de Santiago a início na Igreja de Santo António, passagem pelas Salinas, Caminho dos Pombais, Estrada de Santa Luzia, Caminho da Caruna e Escola do Manuel I, terminando junto à Igreja de Santiago. Já no dia 24 de julho, pela manhã às 10h30, a Igreja do Carmo recebe uma Eucaristia com os avós, seguindo-se um sarau com o projeto Fado com História. As comemorações culminam no dia 25 de julho, dia de Santiago, com um programa dedicado à celebração do padroeiro. Às 4h30 da tarde, na Igreja de Santiago, o Grupo Coral Tavira recebe o Grupo Coral Nascente de Óbitos. E às 6 da tarde, realiza-se a Eucaristia, seguida de procissão em honra de Santiago. A encerrar a programação, a União de Freguesias de Tavira promove às 10 da noite, na Praça da República, um concerto comemorativo com os de Pickles, num tributo aos Beatles. Concerto este com entrada livre. Celebração Semana de Santiago em Tavira. Acontece de 18 a 25 de julho. Estão abertas as inscrições até o dia 29 de julho para a 35ª Corrida Mar Azul. Acontece no dia 2 de agosto na Ilha de Tavira. Competição destinada a escalões masculinos e femininos é corrida na areia, sendo constituída por dois percursos. A mini-corrida, com trajeto de 2 km, tem início às 11 horas na Praia da Terra Estreita, destina-se a infantis iniciados. A Corrida Mar Azul, com uma distância de 5 km, começa às 11h30 na Praia do Barril e inclui os restantes escalões. Também neste dia, no âmbito do programa Energiza-te, realiza-se o Kid Athletics na Ilha de Tavira, uma atividade direcionada aos escalões sub-10 e sub-12. A Corrida Mar Azul, com data agendada para 2 de agosto, as inscrições poder-se-ão efetuar. Mercadinhos de Castro Marim, Odeleite e Azinhal decorrem mensalmente. O Mercadinho na Aldeia, em Odeleite, decorre no primeiro domingo de cada mês, enquanto em Castro Marim acontece no segundo sábado do mês, ao mesmo tempo que a Feira das Velharias. No Azinhal, há mercado no último domingo do mês. Verão sem escaldão é uma campanha promovida pela Associação Ecológica do Algarve, alertando para o perigo dos raios UV, aconselhando a usar boné e óculos de sol, a utilização do protetor solar e o evitar das horas de maior calor. A Associação Ecológica do Algarve lembra assim que um verão deve ser sem escaldão para que cada um possa usufruir de um verão em pleno. A Casa do Povo do Conselho de Olhão, em Moncarapaz, acolhe no dia 29 de agosto, a partir das 9h30 da noite, o Boa Esperança em revista, nas produções Carlos Pacheco. Festas em honra de Nossa Senhora do Carmo, em Fuzeta, até o dia 15 de julho, às 20h30, a novena preparatória. Dia 16, às 20h, missa com imposição do escapulário, seguir-se-á a procissão luminosa, teatro da lenda do Carmo e a tradicional fogueira com atuação de Toy Picoto, com animação da banda musical de Moncarapacho. Dia 17, às 20h30, recitações de oração à Nossa Senhora do Carmo, às 22 horas, baile com Martim Fernandes e Fernando Leal e banda para o concerto da noite. Dia 18 de julho, sábado, pela manhã, tertúlia sobre a Fuzeta, na zona ribeirinha, às 3h30 da tarde, missa na Ermida do Livramento, com a procissão marítima desde a Ermida do Livramento à Igreja da Fuzeta, onde ocorrerá às 7 da tarde a missa solene. À noite, baile com Marco António e o concerto com o artista Sérgio. Domingo, dia 19, pela manhã, roteiro guiado pela Vila da Fuzeta. À tarde, missa solene, com procissão, animada com a banda musical de Moncarapacho. À noite, baile com o do Reflexo e o concerto com Luís Guilherme, num tributo a Marco Paulo. Segunda-feira, 20 de julho, à tarde, missa em sufrágio dos pescadores e dos benfeitores da festa. E às 6h30 da tarde, procissão marítima, a partir da Igreja de Fuzeta até a Ermida do Livramento. São as festas em honra de Nossa Senhora do Carmo, em Fuzeta. Este sábado, dia 18 de julho, há baile no Polidesportivo Val Caranguejo, em Mato Santo Espírito. Organização do Grupo Desportivo Val Caranguejo. Há música para dançar com o grupo musical Gerações. As entradas são livres. Festas de verão em Luz de Tavira, no Largo da República, com organização de clubes e associações. Dias 17 e 18 de julho, organização do Núcleo de Cicloturismo de Luz de Tavira. Dia 17, música para dançar com Ângelo Correia. Dia 18, com Tons de Baile. Comemoração do 34º aniversário do Clube de Caça e Tiro de Conceição de Tavira. É sábado, dia 18 de julho, junto à sede social do Clube, Monte das Eiras, a partir das 21 horas. Há música para dançar com Silvino Campos e as entradas são livres. Festa em honra de Nossa Senhora do Carmo em Tavira, até o dia 16 de julho, diariamente, às 9 da noite, o terço a Nossa Senhora. Quinta-feira, dia 16 de julho, às 9 da noite, missa de festa, às 10 da noite, a procissão pelo centro da cidade, com a dor de Nossa Senhora do Carmo, acompanhada pela banda musical de Tavira. É uma organização da Irmandade Nossa Senhora do Monte do Carmo de Tavira. 34º Festival de Folclore em Santo Estevão, dias 17 e 18 de julho. Sexta-feira, dia 17, a partir das 9 da noite, baile com o do Reflexo, atuação dos The Dance Company. No domingo, a partir das 9 da noite, Festival de Folclore, com a participação do rancho folclórico Acipreste de Alcobaça, o rancho folclórico de Pedreiras Alta Extremadura, o rancho folclórico da Casa do Povo de Vilarandelho, Valpaços, Trás-os-Montes e o rancho folclórico de Santo Estevão, que organiza este 34º Festival de Folclore, já este fim de semana, em Santo Estevão. Tavira acolhe durante este verão as mostras de artesanato. É no Jardim das Palmeiras, diariamente, e a partir das 19 horas. Organização do município de Tavira, em colaboração com as associações de artesanato locais. Entre 9 de junho e 7 de dezembro, o Museu Zero acolhe a exposição Lugar Depois. Exposição fotográfica Olhares dos Mercados, a Identidade, a Frescura e a Diversidade. Uma exposição para visitar no Mercado Municipal de Tavira até o dia 15 de setembro. Até o dia 24 de outubro, patente a exposição Uma Árvore, da autoria de Daniel Moreira e Rita Castro Neves, para visitar no Museu Municipal de Tavira, Palácio da Galeria. Até o final do mês de julho, Ciência Viva, agendar verão. São as férias de verão, com ciência, promovido pelo Centro de Ciência Viva de Tavira. De 16 a 26 de julho, 26ª edição da Mostra de Cinema ao Ar Livre de Tavira. Acontece nos Claustros do Carmo, em Tavira. De 17 de julho a 4 de agosto, a Feira do Livro acontece na Rua do Cais. Este domingo, 11h30 da manhã, Igreja de Santiago e Eucaristia, que contará com a interpretação dos hinos de Santiago. Às 9 da noite, no âmbito da Feira do Livro, apresentação do livro O Que Há no Topo da Montanha, de Isadora Vilelas, com leituras de histórias para crianças e famílias. Às 10 da noite, jazz em Tavira. João Frade, trio, convida Euclides é um concerto na Praça da República. Sábado, a partir das 6 da tarde, na Igreja de Santiago, a Eucaristia de abertura da celebração da Semana de Santiago. A partir das 9 da noite, fados no Parque de Lazer da Fonte Férrea. Às 9 da noite, no âmbito da Feira do Livro, Raquel Marinho conversa com Dora Gago. Às 21h30, a atuação do Coro Sebastião Leiria da Academia de Música de Tavira acontece na Igreja de Santiago. Já às 10 da noite, jazz em Tavira, a Orquestra de Jazz de Leiria convida Paulo Oliveira, mais um concerto na Praça da República. Esta sexta-feira, a partir das 9 da noite, no âmbito da Feira do Livro, Maria do Rosário Pedreira conversa com Manuel Lopes Pereira. Mais um grande encontro no âmbito da Feira do Livro, em Tavira. Esta quinta-feira, a partir das 2h30 da tarde, Letras ao Sol. Teatro de Marionetas, a Rainha das Abelhas pelas Duas Margaridas. É na Biblioteca Álvaro de Campos. Já a partir das 9h30 da noite, o arranque para a 26ª edição da Mostra de Cinema ao Ar Livre nos Claustros do Carmo, em Tavira.
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2: O tempo para quinta-feira, 16 de julho. O IPMA prevê céu em geral pouco nublado, apresentando períodos de muito nublado no litoral oeste. Possibilidade de ocorrência de chuva fraca ou aguaceiros no litoral norte e centro a partir da tarde. O vento fraco a moderado do quadrante oeste prevê-se ainda uma pequena subida da temperatura mínima no litoral centro e sul, pequena subida da temperatura máxima na costa sul do Algarve. O mar na costa sul, com ondas inferiores a 1 metro. A temperatura de água do mar ronda entre os 20 e os 22 graus. Para Tavira, a temperatura máxima prevista aponta para 33 graus.
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3: 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Olá a todos os ouvintes, bem-vindos à sintonia da Rádio Gilão. Hoje vamos para Algesura, vila que se situa no coração da Costa Vicentina e foi a última a ser conquistada pelos cristãos. O concelho de Algesura localiza-se a noroeste do Distrito Faro. Situa-se na costa ocidental, integrado no Parque Natural do Sudoeste Alentejano e Costa Vicentina. As freguesias de Bordeira, Odeceis e Regilo pertencem a este concelho. A vila de Algesura foi fundada no período islâmico entre os séculos X e XIII. Os árabes fundaram este povoado que permaneceu sob o seu domínio durante 5 séculos. Construíram também o castelo de Algesura. Algesura foi conquistada aos mouros por Dom Pedro Pires Correia sob o reinado de Dom Afonso III em 1249, passando a integrar o Reino de Portugal. Dom Dinis concedeu o foral a 11 de novembro de 1280, sendo o primeiro foral atribuído a uma terra algarvia. A vila preserva o seu património histórico, como o castelo, no topo e as ruelas do traçado medieval. O nome da vila de Algesura tem origem árabe, derivando da expressão de Al-Jazair ou Al-Jazira, que significa a ilha ou as ilhas, indicando zonas de terra firme rodeadas por cursos de água ou sapais. Após a reconquista cristã, no século XIII, o nome de origem árabe evoluiu para o atual nome português Algesura. Atualmente, Algesura oferece atividades focadas na natureza e cultura. Praias como a Rifana, Odeceis e Monte Clérigo são ideais para a prática de surf e bodyboard. Caminhadas na Rota Vicentina, visitas ao Castelo de Algesura e museus locais, além de passeios de jeep e observação da fauna e flora. A relação de Algesura com a lenda emblemática é frequentemente associada à história de Dom Pedro Pires Correia e à Moura Maria Aires. Serve como um pilar de identidade cultural, patrimonial e de memória coletiva. A lenda mistura factos históricos da reconquista cristã com elementos místicos populares. A lenda se liga à transição do domínio mouro para o domínio cristão. Segue-se a lenda da tomada do castelo.
0: 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Reza a lenda que, após mais uma derrota, vinham Dom Gonçalo Ega e a sua guarnição muito desanimados quando, ao pé da praia da Amoreira, encontraram um grupo de serracenos que voltavam da apanha do mexilhão. Entre eles estava a moura mais linda que Dom Gonçalo já vira em toda a sua vida. Quando os olhos negros de Gonçalo se encontraram com os olhos castanhos de Mariares, eles se apaixonaram. Eles sabiam que era um amor proibido, por isso encontravam-se secretamente todas as madrugadas. Mariares assistia às derrotas sucessivas dos portugueses, temendo pela vida do seu amado, teve que fazer uma difícil escolha entre o seu amor e a sua fé. O amor ganhou e a linda Moura, para ajudar o seu amor, contou-lhe que entre o seu povo havia o hábito de, na noite de 23 para 24 de junho, todos irem à praia da Amoreira para o banho santo, ficando no castelo somente os velhos e as crianças. Aproveitando esta informação, os cristãos prepararam o sal.

0: tributo da Moura Mariares, construiu uma guarnição para a fortaleza de Algezur e deu comando a Dom Gonçalo, que no final da sua vida mandou construir uma nova casa no Monte dos Ares, para onde foi viver nos últimos dias na companhia da sua linda Mariares. Texto adaptado de Ana Cristina Martins. Obrigada pela vossa atenção. Hoje apresentámos a vila e a lenda emblemática de Algezur. No próximo programa, seguimos para uma terra também conhecida por território sagrado. Trata-se da Vila do Bispo. 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

0: Boa noite, são 20 horas.
1: 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Já a seguir, as notícias.
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2: Verão em Tavira, com animação na Praça da República. Este programa Verão em Tavira, que acontece entre 23 de julho e 30 de agosto. Sempre a partir das 10 da noite, com os palcos instalados no centro da cidade, com a programação que acolhe um conjunto de espetáculos, celebrando a música, a dança, a cultura e o convívio ao ar livre. Ao longo da temporada, este espaço central recebe um programa eclético, integra diferentes géneros musicais e estilos de dança, valorizando artistas e grupos locais, como outros vindos de diversos pontos do país. A pensar em públicos de todas as idades, a programação pretende proporcionar momentos de convívio, de encontro entre residentes e visitantes, num ambiente de partilha e bem-estar. Espetáculos e animação na Praça da República, um convite às noites quentes que se vivem aqui no Algarve, mais concretamente aqui em Tavira. Uma aposta na dinamização da programação diversificada e no acesso gratuito, valorizando a cultura como elemento de coesão social, atratividade turística e mesmo até qualidade de vida para todos, residentes e visitantes. O programa arranca a 23 de julho, com um espetáculo de dança, viagem pelo mundo, ritmo e dança, com a Academia de Música de Tavira. Isto a 23. Já no dia 24, Marta Ren, uma das vozes marcantes da soul e da funk no Algarve, apresenta-se na cidade. A 25, aí, comemoração especial, dia de Santiago, com tributo aos Beatles com The Pickles, uma iniciativa da Junta de Freguesia de Tavira. Seguir-se-ão outros espetáculos, como João Melita e convidados, 281 TVR Tavira Poetas Cantados, em agosto acordeão com a Mita Algarvio, atuação do Rancho Folclórico da Luz e Lavoisier. São estes alguns dos muitos espetáculos agendados para o centro da cidade, a proposta para este verão 2026, no verão em Tavira. Centro de Reabilitação e Formação Profissional da Fundação Irene Rolo vai dinamizar no Mercado Municipal de Tavira, sábado 18 de julho, uma feira de sabores de verão. É mostra e venda de produtos confeccionados pelos formandos do curso de pasteleiro, padeiro e cozinheiro do Centro de Reabilitação e Formação da Fundação Irene Rolo. A iniciativa que visa proporcionar aos formandos dos cursos de pasteleiro, padeiro e cozinheiro a oportunidade de aplicar os conhecimentos adquiridos ao longo do curso, bem como dar-lhes a oportunidade de interação com o público. Por outro lado, oferece à comunidade local a possibilidade de experimentar e adquirir produtos confeccionados pelos formandos. Fica essa informação, é 18 de julho, ao longo da manhã, entre as 9 e as 13 horas, no Mercado Municipal de Tavira, a Feira de Sabores dos Formandos da Fundação Irene Rolo.
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2: Vem já e a partir do fim de semana os comboios elétricos para a linha do Algarve. Uma notícia avançada pelo jornal Sul Informação dá conta de que o Algarve até já vê passar o comboio elétrico. Diz a notícia do Sul Informação que só entram em funcionamento domingo, dia 19 de julho, mas até já podem alguns deles circular por estes dias. O azul das velhas automotoras a diesel vai dar lugar aos amarelos elétricos, que já andam a testar as linhas do Algarve. Para os utentes, a esperança de que a região entre numa nova era ferroviária parece, todavia, não passar disso mesmo, dessa esperança. Segundo a notícia do Sul Informação, não será uma estreia destas automotoras elétricas do Algarve, por onde já passaram quando ainda havia um serviço regional entre o Barreiro e Faro. Terminou em 2011, por altura da Troika. Este novo serviço de comboios elétricos chegou ao Algarve com esperança de melhorar o panorama da ferrovia na região, habituada a ver passar os comboios. O trajeto que faz diariamente, entre muitos dos que utilizam os comboios no Algarve, dão conta dessa mesma situação. Trajeto Tunes, Faro Tunes, alguns que utilizam o comboio no dia-a-dia, para o trabalho. Há novos horários, que são também algumas das alterações a serem introduzidas, isto a partir de segunda-feira. Passarão a existir 16 circulações e os tempos de viagem também vão ser reduzidos. Em média, a viagem entre Lagos e Vila Real de Santo António passará de 3 horas e 9 minutos para 2 horas e 39 minutos. Deve-se, acima de tudo, ao fim do transbordo em Faro, com as viagens a passarem a ser diretas, ainda à criação de um novo serviço interregional, mas que só terá 2 horários. Partirá de Lagos às 10h34, chegada à Vila Real de Santo António ao 12h54 e partida de Vila Real de Santo António às 9h37, chegando às 11h53 a Lagos. É a partir de domingo que os comboios elétricos vão circular na linha do Algarve, mas, entanto, como refere o Jornal Sul Informação, numa notícia de destaque de hoje, alguns deles já estão a circular na linha em jeito de teste para que o arranque seja feito já oficialmente a partir de segunda-feira. A notícia avançada pela agência Lusa dá conta de que já foi apresentada a edição 11 do Festival F, que estará em Faro de 3 a 5 de setembro, na capital algarvia. O grande festival de verão, considerado o último para o verão 2026, regressa a Vila Dentro, ocupando ruas, praças, largos da cidade velha de Faro, com uma programação que reúne artistas consagrados, talentos novos, atividades paralelas como exposições, tertúlias, artes performativas, espaços direcionados para crianças e mercados de autor, com certame pensado para todos os públicos e todas as gerações. A 11ª edição do Festival F continua a afirmar a música com destaque e a cultura portuguesa, reforçando os laços com a lusofonia, servindo acima de tudo para continuar a afirmar Faro como referência e capital da música a sul do país. Música que estará em destaque como o pop, o hip-hop, a eletrónica, o rock, fado, jazz, constam de estilos que convivem na programação, espelhando a riqueza musical da música contemporânea, realçando a presença de artistas de destaque também a nível internacional. O certame tem uma forte componente regional, com cerca de 30% do cartaz composto por artistas algarvios, com presença que resulta da lógica de cota de mérito de qualidade e vitalidade da criação musical na região. Entre eles, artistas presentes no F este ano: Bárbara Tinoco, Dama, Chico da Tina, À Toa, Mães Solteiras, João Tiago, Neto, Afonso Rodrigues, Gaiatos Capote, Vasco Trindade, Trio, Bica, entre muitos outros que marcarão presença em vários géneros musicais. O Festival F está apresentado, está na capital algarvia, é a 11ª edição, acontece de 3 a 5 de setembro.
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2: O tempo para quinta-feira, 16 de julho. O IPMA prevê céu em geral pouco nublado, apresentando períodos de muito nublado no litoral oeste. Possibilidade de ocorrência de chuva fraca ou aguaceiros no litoral norte e centro a partir da tarde. O vento fraco a moderado do quadrante oeste. Prevê-se ainda uma pequena subida da temperatura mínima no litoral centro e sul. Pequena subida da temperatura máxima na costa sul do Algarve. O mar na costa sul, com ondas inferiores a 1 metro. A temperatura da água do mar ronda entre os 20 e os 22 graus. Para Tavira, a temperatura máxima prevista aponta para 33 graus.
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0: Boa noite. São 20 horas e 9 minutos. 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
1: De hora de palavras bem arrumadas, o apontamento do escritor Vitorino Sousa. Bem-vindo, Vitorino.
2: Ora, cá estamos novamente.
1: E estou curiosa para a proposta de hoje.
2: Ora bem, é certo que já passou mais ou menos um mês da história dos casamentos de Santo António, não é?
1: Uhum.
2: Já lá vai o... Mas, mesmo assim, eu achei que era interessante. Eu descobri estas explicações há pouco tempo. Eu gosto muito de ir à procura da origem de certas expressões.
1: Acho bem, e nós gostamos disso.
2: E, portanto, eu hoje trago duas expressões ligadas ao casamento, que é um passo importante, como toda a gente sabe, embora nas novas gerações, muitas vezes, dá muito mais para o torto do que dava aqui há umas gerações atrás. Mas isso, por acaso, não interessa. E, portanto... As expressões que eu trago hoje é dar o nó e copo d'água.
1: Pois, uma coisa que tem a ver com outra.
2: É uma coisa, o copo d'água é muito estranho, não é? Que se eu não é uma festa desgraçada,
1: bem,
2: com uma imensa
1: gemisa. A menor
2: copo d'água.
1: A menor preocupação tem mesmo a ver com o copo d'água, quer dizer, não é?
2: Pois, exatamente. Quer dizer, e as pessoas, eu lembro-me de uma prima minha que quando casou. Eram pessoas humildes, o problema é que a minha tia era cozinheira.
1: Ah, olha, muito bem.
2: De maneira que era uma forma de se afirmarem socialmente.
1: Sim.
2: Não, vocês não imaginam a quantidade de comida que a minha tia fez para o casamento da filha.
1: E diferentes.
2: Uma coisa, uma loucura.
1: Que bem, não? Que bem.
2: Bom, adiante. Então, de onde é que vem esta história de dar o nó? O dar o nó é uma expressão que, obviamente, significa casar. E às vezes dá-se o nó e depois para desatar é uma chatice.
1: Pois.
2: Não é?
1: Uhum.
2: Ora bem, a origem desta expressão de dar o nó está associada ao simbolismo do nó como ligação permanente entre duas pessoas. Em várias culturas antigas, os noivos tinham as mãos atadas por uma fita, cordão ou tecido durante a cerimónia, simbolizando a união dos seus destinos. Portanto, se nós pensássemos um bocadinho, éramos capazes de deduzir que o nó era de algum apetrecho que os antigos usavam para juntar as mãos, etc. Hoje já não... continua-se a usar
1: o simbolismo
2: a
1: da
2: expressão,
1: aliança,
2: mas já não há cá cordão para ninguém.
1: Não, de todo.
2: A menos que eu não sei, não sei se noutras culturas, nos judeus ou seja onde for, se no catolicismo não, como toda a gente sabe, não é? Então, daí, dessa história de juntar as mãos do noivo e da noiva com abraçar com um cordão ou uma fita, veio a história de dar ou não. É curioso porque em inglês a tradução é direta, ou seja, os ingleses dizem to tie the knot, que é exatamente dar o nó. Não, eles dizem atar o nó, to tie é atar, nós dizemos dar, mas é exatamente a mesma expressão. Em Portugal, o nó tornou-se uma metáfora de união matrimonial, porque realmente já não há cá cordão para ninguém.

0: simbolicamente e metaforicamente, não é? Estas duas vidas ficam ligadas por um laço que idealmente não se desfaz. Aliás, no catolicismo, e antigamente não havia alternativa, não é? Havia aquela coisa que diz o que Deus une não se desune.
1: Claro.
0: Não é? E também da dificuldade que a Cristo, que, e supõe que hoje ainda existe, não é? Da Igreja Católica
1: aprovar
0: o divórcio e tal, não sei o quê. Mas depois de algum tempo, cá começaram os casamentos civis e tal. Portanto, uma frase de exemplo é, evidentemente, olha, o João e a Ana vão dar o não em setembro.
1: Por exemplo.
0: Ok? Como estas coisas têm a ver com a escolha da eleita do coração, não é verdade? Vamos ouvir o Luís Trigacheiro com uma canção que se chama Mulher... Contigo é para casar.

0: Ora bem.
1: Se é para casar,
0: é para casar. E o que é que acontece a seguir ao casamento?
1: A festa.
0: À festa. E então é o copo d'água. E então de onde é que vem esta história? Esta parte do corpo, na minha opinião, esta história do copo d'água, ou a origem da expressão do copo d'água, tem mais interesse, é mais culturalmente mais rica do que propriamente esta história de dar um nó. Não é? Então ele diz assim, esta expressão designa a refeição ou festa que se segue ao casamento, evidentemente.

0: origem remonta a um costume antigo, segundo o qual, após a cerimónia religiosa, os noivos e os convidados eram recebidos com um simples copo de água ou bebida ligeira, acompanhado por alguns doces ou pequenos alimentos. Hoje parece estranho que um banquete inteiro seja chamado copo de água, mas durante séculos a maioria das famílias não tinha recursos para grandes celebrações. Portanto, um copo de água era um símbolo, até parecia mal se não oferecesse nada. Não é? Portanto, é claro que estamos a falar da gente do povo.
1: Claro.
0: Não estamos a falar dos nobres
1: da realeza,
0: como é evidente, não é? Mas é engraçado porque esta expressão não vem da realeza, nem vem da aristocracia, vem da gente mais simples, dos camponeses, etc. Não é? Então as pessoas eram recebidas com um copo de água, acompanhado de alguns doces e pequenos alimentos, que eram, enfim, era o que havia. Ou o que a família poderia proporcionar aos convidados, não é? Portanto, era evidentemente muito mais importante o ato de casar, o dar o nó, do que propriamente o fausto, não é? Em que as pessoas ainda hoje se pavoneiam, embebedam. Tiram imensas fotografias, etc. Ok, nada contra, evidentemente. Então, portanto, as pessoas não tinham realmente grandes recursos para grandes celebrações. O momento da confraternização após o casamento era frequentemente modesto e o gesto simbólico de oferecer uma bebida aos presentes acabou por dar o nome ao convívio. Eu acho isto muito bonito.
1: Ah, sim.
0: Com o tempo, as recepções tornaram-se cada vez mais elaboradas, até porque, entretanto, o nível de vida da maior parte das pessoas, como se sabe, não é? De todas, foi melhorando, não é? E veja-se até, as noivas de Santo António poderiam ser, se calhar ainda, se não fossem as noivas de Santo António, por isso é que elas são escolhidas, porque é gente humilde, não é?
1: Claro.
0: Se calhar teriam que voltar mesmo ao copo d'água e um bombom,
1: pois,
0: ou um rebuçado.
1: Claro.
0: Bom, portanto, com o tempo as recepções tornaram-se cada vez mais elaboradas, mas o nome manteve-se. Assim, mesmo quando há centenas de convidados, vários pratos e baile pela noite dentro, continua a dizer-se que se vai ao copo d'água.
1: É muito
0: engraçado.
1: As nossas coisas, não é? Sim.
0: Exatamente.
1: Sim,
0: não sei se será já para a semana, mas eu tenho mais algumas expressões ligadas ao casamento.
1: Sim.
0: A lua de mel, por exemplo.
1: Por exemplo,
0: não?
1: Sim, sim.
0: É de trazer cá, porque é engraçado.
1: Bom,
0: há muitas expressões.
1: Sim.
0: Há muitas expressões, digamos, simbólicas ligadas a... Estas são apenas duas e portanto, numa próxima oportunidade iremos ver, por exemplo, a história da lua de mel.
1: Que bem, que bem. É às bases de expressões. Eu gosto disso.
0: Exatamente.
1: Gosto disso. É mesmo. Nem mais. Vitorino, obrigada.
0: Então.
1: Até para a semana.
0: Até para a semana.
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0: Boa noite, são 21 horas.
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2: O tempo para quinta-feira, 16 de julho. O IPMA prevê céu em geral pouco nublado, apresentando períodos de muito nublado no litoral oeste. Possibilidade de ocorrência de chuva fraca ou aguaceiros no litoral norte e centro a partir da tarde. O vento fraco a moderado do quadrante oeste. Prevê-se ainda uma pequena subida da temperatura mínima no litoral centro e sul. Pequena subida da temperatura máxima na costa sul do Algarve. O mar na costa sul com ondas inferiores a 1 metro. A temperatura de água do mar ronda entre os 20 e os 22 graus. Para Tavira, a temperatura máxima prevista aponta para 33 graus.
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2: No âmbito do programa Passeios na História de Tavira, realiza-se no dia 18 de julho, a partir das 10h30 da manhã, com a orientação de Marco Sousa Santos, historiador do Museu Municipal, uma visita orientada, centrada na análise da história e do património arquitetónico e artístico da Igreja da Ordem Terceira do Carmo. Edificada em meados do século XVIII, na margem oriental do Gilão, a Igreja da Ordem Terceira do Carmo é uma das mais monumentais de Tavira. Apesar do seu exterior de aparência modesta, no interior deste templo guarda-se aquilo que foi considerado o mais importante conjunto de retabulística rococó do Algarve. Para além do conjunto de elementos, de imaginária, pintura, incluindo um dos poucos tetos pintados em perspectiva arquitetónica, no Algarve. Lembramos que Passeios na História de Tavira tem a finalidade de dar a conhecer o passado da cidade e do concelho, a paisagem, os monumentos, as personagens históricas, bem como sensibilizar para a necessidade de proteger e valorizar a herança patrimonial. Os interessados em participar, no máximo de 30 pessoas, devem preencher o formulário de inscrição disponível no site ou nas redes sociais do município de Tavira. De 18 a 25 de julho, Tavira assinala a Semana de Santiago, com um programa promovido pelas paróquias Tavira e União das Freguesias de Tavira. As comemorações pretendem valorizar a dimensão religiosa, histórica e comunitária associada a Santiago. Ao longo da semana estará patente na Casa André Pilar da exposição Santiago, Memória de uma Freguesia. A mostra pretende preservar, valorizar a memória da antiga freguesia de Santiago, dando a conhecer a sua história, o seu património, as tradições e, sobretudo, as suas gentes, através de documentos, fotografias, objetos e diferentes testemunhos. A exposição procura recordar aqueles que contribuíram para a construção da identidade da freguesia, reforçando a ligação entre a comunidade e o território. Sábado 18 de julho, a partir das 6 da tarde, o arranque da celebração com a Eucaristia na Igreja de Santiago. Às 9h30 da noite, no mesmo local, atuação do coro Sebastião Leiria, da Academia de Música de Tavira. No domingo, pela manhã, às 11h30, Eucaristia com os hinos de Santiago. A programação prossegue no dia 22, à noite, às 21 horas, com a caminhada de Santiago a início na Igreja de Santo António, passagem pelas Salinas, Caminho dos Pombais, Estrada de Santa Luzia, Caminho da Caruna e Escola do Manuel I, terminando junto à Igreja de Santiago. Já no dia 24 de julho, pela manhã às 10h30, a Igreja do Carmo recebe uma Eucaristia com os avós, seguindo-se um sarau com o projeto Fado com História. As comemorações culminam no dia 25 de julho, dia de Santiago, com um programa dedicado à celebração do padroeiro. Às 4h30 da tarde, na Igreja de Santiago, o Grupo Coral Tavira recebe o Grupo Coral Nascente de Óbidos. E às 6 da tarde realiza-se a Eucaristia, seguida de procissão em honra de Santiago. A encerrar a programação, a União de Freguesias de Tavira promove às 10 da noite, na Praça da República, um concerto comemorativo com os de Pickles, num tributo aos Beatles. Concerto este com entrada livre. Celebração Semana de Santiago em Tavira. Acontece de 18 a 25 de julho. Estão abertas as inscrições até o dia 29 de julho para a 35ª Corrida Mar Azul. Acontece no dia 2 de agosto na Ilha de Tavira. Competição destinada a escalões masculinos e femininos é corrida na areia, sendo constituída por dois percursos. A mini corrida, com trajeto de 2 km, tem início às 11 horas na Praia da Terra Estreita, destina-se a infantis iniciados. A Corrida Mar Azul, com uma distância de 5 km, começa às 11h30 na Praia do Barril e inclui os restantes escalões. Também neste dia, no âmbito do programa Energiza-te, realiza-se o Kid Athletics na Ilha de Tavira, uma atividade direcionada aos escalões sub-10 e sub-12. A Corrida Mar Azul, com data agendada para 2 de agosto, as inscrições poder-se-ão efetuar. Mercadinhos de Castro Marim, Odeleite e Azinhal decorrem mensalmente. O Mercadinho na Aldeia, em Odeleite, decorre no primeiro domingo de cada mês, enquanto em Castro Marim acontece no segundo sábado do mês, ao mesmo tempo que a Feira das Velharias. No Azinhal, há mercado no último domingo do mês. Verão sem escaldão. É uma campanha promovida pela Associação Ecológica do Algarve, alertando para o perigo dos raios UV, aconselhando usar boné e óculos de sol, a utilização do protetor solar e o evitar das horas de maior calor. A Associação Ecológica do Algarve lembra assim que um verão deve ser sem escaldão, para que cada um possa usufruir de um verão em pleno. A Casa do Povo do Conselho de Olhão, em Moncarapaz, acolhe no dia 29 de agosto, a partir das 9:30 da noite, o Boa Esperança em revista, nas produções Carlos Pacheco. Festas em honra de Nossa Senhora do Carmo, em Fuzeta, até o dia 15 de julho, às 20:30, a novena preparatória. Dia 16, às 20h, missa com imposição do escapulário, seguir-se à procissão luminosa, Teatro da Lenda do Carmo e a tradicional fogueira com a atuação de Toy Picoto, com a animação da banda musical de Moncarapacho. Dia 17, às 20:30, recitações de oração à Nossa Senhora do Carmo. Às 22h, baile com Martim Fernandes e Fernando Leal e banda para o concerto da noite. Dia 18 de julho, sábado, pela manhã, tertúlia sobre a Fuzeta, na zona ribeirinha, às 3:30 da tarde, missa na Ermida do Livramento, com a procissão marítima desde a Ermida do Livramento à Igreja da Fuzeta, onde ocorrerá às 7 da tarde a missa solene. À noite, baile com Marco António e o concerto com o artista Sérgio. Domingo, dia 19, pela manhã, roteiro guiado pela Vila da Fuzeta. À tarde, missa solene, com procissão, animada com a banda musical de Moncarapacho. À noite, baile com o Do Reflexo e o concerto com Luís Guilherme, num tributo a Marco Paulo. Segunda-feira, 20 de julho, à tarde, missa em sufrágio dos pescadores e dos benfeitores da festa. E às 6:30 da tarde, procissão marítima, a partir da Igreja de Fuzeta até a Ermida do Livramento. São as festas em honra de Nossa Senhora do Carmo, em Fuzeta. Este sábado, dia 18 de julho, há baile no Polidesportivo Val Caranguejo, em Mato Santo Espírito. Organização do Grupo Desportivo Val Caranguejo. Há música para dançar com o grupo musical Gerações. As entradas são livres. Festas de verão em Luz de Tavira, no Largo da República, com organização de clubes e associações. Dias 17 e 18 de julho, organização do Núcleo de Cicloturismo de Luz de Tavira. Dia 17, música para dançar com Ângelo Correia. Dia 18, com Tons de Baile. Comemoração do 34º aniversário do Clube de Caça e Tiro de Conceição de Tavira. É sábado, dia 18 de julho, junto à sede social do clube, Monte das Eiras, a partir das 21 horas. Há música para dançar com Silvino Campos e as entradas são livres. Festa em honra de Nossa Senhora do Carmo em Tavira, até o dia 16 de julho, diariamente, às 9 da noite, o terço a Nossa Senhora. Quinta-feira, dia 16 de julho, às 9 da noite, missa de festa, às 10 da noite, a procissão pelo centro da cidade, com a dor de Nossa Senhora do Carmo, acompanhada pela banda musical Tavira. É uma organização da Irmandade Nossa Senhora do Monte do Carmo de Tavira. 34º Festival de Folclore em Santo Estevão, dias 17 e 18 de julho. Sexta-feira, dia 17, a partir das 9 da noite, baile com o Do Reflexo, atuação dos D-Dance Company. No domingo, a partir das 9 da noite, Festival de Folclore, com a participação do Rancho Folclórico A Cipreste de Alcobaça, o Rancho Folclórico de Pedreiras Alta Extremadura, o Rancho Folclórico da Casa do Povo de Vilarandelho, Valpaços Trás-os-Montes e o Rancho Folclórico de Santo Estevão, que organiza este 34º Festival de Folclore, já este fim de semana, em Santo Estevão. Tavira acolhe durante este verão as mostras de artesanato. É no Jardim das Palmeiras, diariamente, e a partir das 19 horas. Organização do município de Tavira, em colaboração com as associações de artesanato locais. Entre 9 de junho e 7 de dezembro, o Museu Zero acolhe a exposição Lugar Depois. Exposição fotográfica Olhares dos Mercados, a Identidade, a Frescura e a Diversidade. Uma exposição para visitar no Mercado Municipal de Tavira até o dia 15 de setembro. Até o dia 24 de outubro, patente a exposição Uma Árvore, da autoria de Daniel Moreira e Rita Castro Neves, para visitar no Museu Municipal de Tavira, Palácio da Galeria. Até o final do mês de julho, Ciência Viva, agendar verão. São as férias de verão, com ciência, promovido pelo Centro de Ciência Viva de Tavira. De 16 a 26 de julho, 26ª edição da Mostra de Cinema ao Ar Livre de Tavira. Acontece nos Claustros do Carmo, em Tavira. De 17 de julho a 4 de agosto, a Feira do Livro acontece na Rua do Cais. Este domingo, 11h30 da manhã, a Igreja de Santiago e Eucaristia, que contará com a interpretação dos hinos de Santiago. Às 9 da noite, no âmbito da Feira do Livro, apresentação do livro O Que Há no Topo da Montanha, de Isadora Vilelas, com leituras de histórias para crianças e famílias. Às 10 da noite, jazz em Tavira. João Frade, trio, convida Euclides. É um concerto na Praça da República. Sábado, e a partir das 6 da tarde, na Igreja de Santiago, Eucaristia de abertura da celebração da Semana de Santiago. A partir das 9 da noite, fados no Parque de Lazer da Fonte Férrea. Às 9 da noite, no âmbito da Feira do Livro, Raquel Marinho conversa com Dora Gago. Às 21h30, a atuação do Coro Sebastião Leiria, da Academia de Música de Tavira, acontece na Igreja de Santiago. Já às 10 da noite, jazz em Tavira, a Orquestra de Jazz de Leiria convida Paulo Oliveira, mais um concerto na Praça da República. Esta sexta-feira, a partir das 9 da noite, no âmbito da Feira do Livro, Maria do Rosário Pedreira conversa com Manuel Lopes Pereira. Mais um grande encontro no âmbito da Feira do Livro, em Tavira. Esta quinta-feira, a partir das 14h30 da tarde, Letras ao Sol. Teatro de Marionetas, A Rainha das Abelhas pelas Duas Margaridas. É na Biblioteca Álvaro de Campos. Já a partir das 21h30 da noite, o arranque para a 26ª edição da Mostra de Cinema ao Ar Livre nos Claustros do Carmo, em Tavira.
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0: 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Boa noite. São 21 horas e 12 minutos. 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

0: Boa noite, são 22 horas.
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2: O tempo para quinta-feira, 16 de julho. O IPMA prevê céu em geral pouco nublado, apresentando períodos de muito nublado no litoral oeste. Possibilidade de ocorrência de chuva fraca ou aguaceiros no litoral norte e centro a partir da tarde. O vento fraco a moderado do quadrante oeste prevê-se ainda uma pequena subida da temperatura mínima no litoral centro e sul, pequena subida da temperatura máxima na costa sul do Algarve. O mar na costa sul, com ondas inferiores a 1 metro. A temperatura da água do mar ronda entre os 20 e os 22 graus. Para Tavira, a temperatura máxima prevista aponta para 33 graus.
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2: Verão em Tavira, com animação na Praça da República. Este programa Verão em Tavira, que acontece entre 23 de julho e 30 de agosto. Sempre a partir das 10 da noite, com os palcos instalados no centro da cidade, com a programação que acolhe um conjunto de espetáculos, celebrando a música, a dança, a cultura e o convívio ao ar livre. Ao longo da temporada, este espaço central recebe um programa eclético, integra diferentes géneros musicais e estilos de dança, valorizando artistas e grupos locais, como outros vindos de diversos pontos do país. A pensar em públicos de todas as idades, a programação pretende proporcionar momentos de convívio, de encontro entre residentes e visitantes, num ambiente de partilha e bem-estar. Espetáculos e animação na Praça da República, um convite às noites quentes que se vivem aqui no Algarve, mais concretamente aqui em Tavira. Uma aposta na dinamização da programação diversificada e no acesso gratuito, valorizando a cultura como elemento de coesão social, atratividade turística e mesmo até qualidade de vida para todos, residentes e visitantes. O programa arranca a 23 de julho, com um espetáculo de dança, viagem pelo mundo, ritmo e dança, com a Academia de Música de Tavira. Isto a 23. Já no dia 24, Marta Ren, uma das vozes marcantes da soul e de funk no Algarve, apresenta-se na cidade. A 25, aí, comemoração especial, dia de Santiago, com tributo aos Beatles com The Pickles, uma iniciativa da Junta de Freguesia de Tavira. Seguir-se a outros espetáculos, como João Melita e Convidados, 281 TVR Tavira Poetas Cantados, em agosto Acordeão com a Mita Algarvio, atuação do Rancho Folclórico da Luz e Lavoisier. São estes alguns dos muitos espetáculos agendados para o centro da cidade, a proposta para este verão 2026, no verão em Tavira. Centro de Reabilitação e Formação Profissional da Fundação Irene Rolo vai dinamizar no Mercado Municipal de Tavira, sábado 18 de julho, uma feira de sabores de verão. É mostra e venda de produtos confeccionados pelos formandos do curso de pasteleiro, padeiro e cozinheiro do Centro de Reabilitação e Formação da Fundação Irene Rolo. A iniciativa que visa proporcionar aos formandos dos cursos de pasteleiro, padeiro e cozinheiro a oportunidade de aplicar os conhecimentos adquiridos ao longo do curso, bem como dar-lhes a oportunidade de interação com o público. Por outro lado, oferece à comunidade local a possibilidade de experimentar e adquirir produtos confeccionados pelos formandos. Fica essa informação, é 18 de julho, ao longo da manhã, entre as 9 e as 13 horas, no Mercado Municipal de Tavira, a Feira de Sabores dos Formandos da Fundação Irene Rolo.
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2: Vem já e a partir do fim de semana os comboios elétricos para a linha do Algarve. Uma notícia avançada pelo jornal Sul Informação dá conta de que o Algarve até já vê passar o comboio elétrico. Diz a notícia do Sul Informação que só entram em funcionamento domingo, dia 19 de julho, mas até já podem alguns deles circular por estes dias. O azul das velhas automotoras a diesel vai dar lugar aos amarelos elétricos, que já andam a testar as linhas do Algarve. Para os utentes, a esperança de que a região entre numa nova era ferroviária parece, todavia, não passar disso mesmo, dessa esperança. Segundo a notícia do Sul Informação, não será uma estreia destas automotoras elétricas do Algarve, por onde já passaram quando ainda havia um serviço regional entre o Barreiro e Faro. Terminou em 2011, por altura da Troika. Este novo serviço de comboios elétricos chegou ao Algarve com esperança de melhorar o panorama da ferrovia na região habituada a ver passar os comboios. O trajeto que faz diariamente, entre muitos dos que utilizam os comboios no Algarve, dão conta dessa mesma situação. Trajeto Tunes, Faro Tunes, alguns que utilizam o comboio no dia-a-dia para o trabalho. Há novos horários, que são também algumas das alterações a serem introduzidas, isto a partir de segunda-feira. Passarão a existir 16 circulações e os tempos de viagem também vão ser reduzidos. Em média, a viagem entre Lagos e Vila Real de Santo António passará de 3 horas e 9 minutos para 2 horas e 39 minutos. Deve-se, acima de tudo, ao fim do transbordo em Faro, com as viagens a passarem a ser diretas, ainda à criação de um novo serviço interregional, mas que só terá 2 horários. Partirá de Lagos às 10h34, chegada à Vila Real de Santo António ao meio-dia 54. E partida de Vila Real de Santo António às 9h37, chegando às 11h53 a Lagos. É a partir de domingo que os comboios elétricos vão circular na linha do Algarve, mas, entanto, como refere o Jornal Sul Informação, numa notícia de destaque de hoje, alguns deles já estão a circular na linha em jeito de teste para que o arranque seja feito já oficialmente a partir de segunda-feira. A notícia avançada pela Agência Lusa dá conta de que já foi apresentada a edição 11 do Festival F, que estará em Faro de 3 a 5 de setembro, na capital algarvia. O grande festival de verão, considerado o último para o verão 2026, regressa a Vila Dentro, ocupando ruas, praças, largos da cidade velha de Faro, com uma programação que reúne artistas consagrados, talentos novos, atividades paralelas como exposições, tertúlias, artes performativas, espaços direcionados para crianças e mercados de autor, com certame pensado para todos os públicos e todas as gerações. A 11ª edição do Festival F continua a afirmar a música com destaque e a cultura portuguesa, reforçando os laços com a lusofonia, servindo acima de tudo para continuar a afirmar Faro como referência e capital da música a sul do país. Música que estará em destaque como o pop, o hip-hop, a eletrónica, o rock, fado, jazz, constam de estilos que convivem na programação, espelhando a riqueza musical da música contemporânea, realçando a presença de artistas de destaque também a nível internacional. O certame tem uma forte componente regional, com cerca de 30% do cartaz composto por artistas algarvios, com presença que resulta da lógica de cota de mérito de qualidade e vitalidade da criação musical na região. Entre eles, artistas presentes no F este ano: Bárbara Tinoco, Dama, Chico da Tina, À Toa, Mães Solteiras, João Tiago, Neto, Afonso Rodrigues, Gaiatos Capote, Vasco Trindade, Trio, Bica, entre muitos outros que marcarão presença em vários géneros musicais. O Festival F está apresentado, está na capital algarvia, é a 11ª edição, acontece de 3 a 5 de setembro.
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0: Boa noite, são 22 horas e 9 minutos. Tenha a continuação de uma ótima noite.

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1: O tempo para quinta-feira, 16 de julho. O IPMA prevê céu em geral pouco nublado, apresentando períodos de muito nublado no litoral oeste. Possibilidade de ocorrência de chuva fraca ou aguaceiros no litoral norte e centro a partir da tarde. O vento fraco a moderado do quadrante oeste. Prevê-se ainda uma pequena subida da temperatura mínima no litoral centro e sul. Pequena subida da temperatura máxima na costa sul do Algarve. O mar na costa sul, com ondas inferiores a 1 metro. A temperatura de água do mar ronda entre os 20 e os 22 graus. Para Tavira, a temperatura máxima prevista aponta para 33 graus.
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3: Boa noite, são 23 horas e 2 minutos. 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

0: Boa noite, são 0 horas.
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3: Verão em Tavira, com animação na Praça da República. Este programa Verão em Tavira, que acontece entre 23 de julho e 30 de agosto. Sempre a partir das 10 da noite, com os palcos instalados no centro da cidade, com a programação que acolhe um conjunto de espetáculos, celebrando a música, a dança, a cultura e o convívio ao ar livre. Ao longo da temporada, este espaço central recebe um programa eclético, integra diferentes géneros musicais e estilos de dança, valorizando artistas e grupos locais, como outros vindos de diversos pontos do país. A pensar em públicos de todas as idades, a programação pretende proporcionar momentos de convívio, de encontro entre residentes e visitantes, num ambiente de partilha e bem-estar. Espetáculos e animação na Praça da República, um convite às noites quentes que se vivem aqui no Algarve, mais concretamente aqui em Tavira. Uma aposta na dinamização da programação diversificada e no acesso gratuito, valorizando a cultura como elemento de coesão social, atratividade turística e mesmo até qualidade de vida para todos, residentes e visitantes. O programa arranca a 23 de julho, com um espetáculo de dança, viagem pelo mundo, ritmo e dança, com a Academia de Música de Tavira. Isto a 23. Já no dia 24, Marta Ren, uma das vozes marcantes da soul e da funk no Algarve, apresenta-se na cidade. A 25, aí, comemoração especial, dia de Santiago, com tributo aos Beatles com The Pickles, uma iniciativa da Junta de Freguesia de Tavira. Seguir-se-ão outros espetáculos, como João Melita e convidados, 281 TVR Tavira Poetas Cantados, em agosto acordeão com a Mita Algarvio, atuação do Rancho Folclórico da Luz e Lavoisier. São estes alguns dos muitos espetáculos agendados para o centro da cidade, a proposta para este verão 2026, no verão em Tavira. Centro de Reabilitação e Formação Profissional da Fundação Irene Rolo vai dinamizar no Mercado Municipal de Tavira, sábado 18 de julho, uma feira de sabores de verão. É mostra e venda de produtos confeccionados pelos formandos do curso de pasteleiro, padeiro e cozinheiro do Centro de Reabilitação e Formação da Fundação Irene Rolo. A iniciativa que visa proporcionar aos formandos dos cursos de pasteleiro, padeiro e cozinheiro a oportunidade de aplicar os conhecimentos adquiridos ao longo do curso, bem como dar-lhes a oportunidade de interação com o público. Por outro lado, oferece à comunidade local a possibilidade de experimentar e adquirir produtos confeccionados pelos formandos. Fica essa informação, é 18 de julho, ao longo da manhã, entre as 9 e as 13 horas, no Mercado Municipal de Tavira, a Feira de Sabores dos Formandos da Fundação Irene Rolo.
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3: Vem já e a partir do fim de semana os comboios elétricos para a linha do Algarve. Uma notícia avançada pelo jornal Sul Informação dá conta de que o Algarve até já vê passar o comboio elétrico. Diz a notícia do Sul Informação que só entram em funcionamento domingo, dia 19 de julho, mas até já podem alguns deles circular por estes dias. O azul das velhas automotoras a diesel vai dar lugar aos amarelos elétricos, que já andam a testar as linhas do Algarve. Para os utentes, a esperança de que a região entre numa nova era ferroviária parece, todavia, não passar disso mesmo, dessa esperança. Segundo a notícia do Sul Informação, não será uma estreia destas automotoras elétricas do Algarve, por onde já passaram quando ainda havia um serviço regional entre o Barreiro e Faro. Terminou em 2011, por altura da Troika. Este novo serviço de comboios elétricos chegou ao Algarve com esperança de melhorar o panorama da ferrovia na região, habituada a ver passar os comboios. O trajeto que faz diariamente, entre muitos dos que utilizam os comboios no Algarve, dão conta dessa mesma situação. Trajeto Tunes, Faro Tunes, alguns que utilizam o comboio no dia-a-dia, para o trabalho. Há novos horários, que são também algumas das alterações a serem introduzidas, isto a partir de segunda-feira. Passarão a existir 16 circulações e os tempos de viagem também vão ser reduzidos. Em média, a viagem entre Lagos e Vila Real de Santo António passará de 3 horas e 9 minutos para 2 horas e 39 minutos. Deve-se, acima de tudo, ao fim do transbordo em Faro, com as viagens a passarem a ser diretas, ainda à criação de um novo serviço interregional, mas que só terá 2 horários. Partirá de Lagos às 10h34, chegada à Vila Real de Santo António ao 12h54 e partida de Vila Real de Santo António às 9h37, chegando às 11h53 a Lagos. É a partir de domingo que os comboios elétricos vão circular na linha do Algarve, mas, entanto, como refere o Jornal Sul Informação, numa notícia de destaque de hoje, alguns deles já estão a circular na linha em jeito de teste para que o arranque seja feito já oficialmente a partir de segunda-feira. A notícia avançada pela agência Lusa dá conta de que já foi apresentada a edição 11 do Festival F, que estará em Faro de 3 a 5 de setembro, na capital algarvia. O grande festival de verão, considerado o último para o verão 2026, regressa a Vila Dentro, ocupando ruas, praças, largos da cidade velha de Faro, com uma programação que reúne artistas consagrados, talentos novos, atividades paralelas como exposições, tertúlias, artes performativas, espaços direcionados para crianças e mercados de autor, com certame pensado para todos os públicos e todas as gerações. A 11ª edição do Festival F continua a afirmar a música com destaque e a cultura portuguesa, reforçando os laços com a lusofonia, servindo acima de tudo para continuar a afirmar Faro como referência e capital da música a sul do país. Música que estará em destaque como o pop, o hip-hop, a eletrónica, o rock, fado, jazz, constam de estilos que convivem na programação, espelhando a riqueza musical da música contemporânea, realçando a presença de artistas de destaque também a nível internacional. O certame tem uma forte componente regional, com cerca de 30% do cartaz composto por artistas algarvios, com presença que resulta da lógica de cota de mérito, de qualidade e vitalidade da criação musical na região. Entre eles, artistas presentes no F este ano: Bárbara Tinoco, Dama, Chico da Tina, À Toa, Mães Solteiras, João Tiago, Neto, Afonso Rodrigues, Gaiatos Capote, Vasco Trindade, Trio, Bica, entre muitos outros que marcarão presença em vários géneros musicais. O Festival F está apresentado, está na capital algarvia, é a 11ª edição, acontece de 3 a 5 de setembro.
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3: O tempo para quinta-feira, 16 de julho. O IPMA prevê céu em geral pouco nublado, apresentando períodos de muito nublado no litoral oeste. Possibilidade de ocorrência de chuva fraca ou aguaceiros no litoral norte e centro a partir da tarde. O vento fraco a moderado do quadrante oeste. Prevê-se ainda uma pequena subida da temperatura mínima no litoral centro e sul, pequena subida da temperatura máxima na costa sul do Algarve. O mar na costa sul, com ondas inferiores a 1 metro. A temperatura da água do mar ronda entre os 20 e os 22 graus. Para Tavira, a temperatura máxima prevista aponta para 33 graus.
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5: A continuação de uma ótima noite, de uma ótima madrugada. Obrigado pela sua companhia aí desse lado. Vamos consigo até às 7 da manhã.

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3: Boa noite. São 0 horas e 29 minutos. Até às 7 da manhã. A continuação de uma ótima madrugada. Obrigado pela boleia que nos vai dando.

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Uma vez mais a todos, muito boa noite, uma excelente madrugada. Obrigado pela sua companhia e pela sua preferência. Eu sou o Jorge Sampaio e, como sempre, vou consigo até às 7 da manhã.

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1: O tempo para quinta-feira, 16 de julho. O IPMA prevê céu em geral pouco nublado, apresentando períodos de muito nublado no litoral oeste. Possibilidade de ocorrência de chuva fraca ou aguaceiros no litoral norte e centro a partir da tarde. O vento fraco a moderado do quadrante oeste. Prevê-se ainda uma pequena subida da temperatura mínima no litoral centro e sul. Pequena subida da temperatura máxima na costa sul do Algarve. O mar na costa sul, com ondas inferiores a 1 metro. A temperatura da água do mar ronda entre os 20 e os 22 graus. Para Tavira, a temperatura máxima prevista aponta para 33 graus.
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5: Uma da manhã e 2 minutos. A continuação de uma boa madrugada na companhia da Gilão FM.